0: nada do que possa causar dano aos interesses econômicos do país ou ao interesse do Brasil, nós vamos negociar, vamos colocar na mesa.
1: Os dois países concordaram em realizar novas reuniões técnicas nas próximas semanas e depois um novo encontro em nível ministerial para avaliar os avanços das negociações. O governo brasileiro afirma que continuará buscando um acordo equilibrado e mutuamente benéfico com os Estados Unidos, com respeito ao diálogo e à soberania nacional. Reportagem Raquel Mariano.
2: A venda de ingressos para shows e eventos vai passar por mudanças. Um novo decreto protege o consumidor do chamado cambismo digital.
3: E um outro decreto define regras para a distribuição de água em eventos culturais.
4: O novo decreto sobre a comercialização de ingressos para eventos foi resultado de denúncias de consumidores sobre a dificuldade de acesso a ingressos nas plataformas de venda oficiais. Isso porque uma prática chamada cambismo digital costuma fazer compras em massa dos ingressos disponibilizados e revender a preços mais caros, o que, de acordo com a Secretaria Nacional de Defesa do Consumidor, é uma prática abusiva. Agora, os vendedores e revendedores devem obedecer a regras que garantam a transparência. É o que explica o secretário da Senacom, Ricardo Morishita.
5: A primeira coisa, aquele que vende, que é aquele comercializador primário, ele tem que tomar cuidado. Ele tem que evitar que esses robôs, que esses programas tirem a oportunidade dos consumidores. A outra coisa, quando a gente olha para aquele que está revendendo, que a gente chama do intermediador secundário, é aquele que compra de quem não vai no show. Ele precisa dizer que ele não é a bilheteria oficial, que às vezes o consumidor se confunde e ele precisa fazer um alerta.
4: Outra regra prevista no decreto de comercialização de ingressos determina que haja clareza da destinação das taxas cobradas pelas plataformas. Os preços e taxas adicionais devem ser informados de forma visível em todas as etapas da compra no site. E uma novidade é o direito de arrependimento pela compra e de transferência do ingresso comprado para outro titular de forma gratuita. A advogada e representante dos consumidores em Minas Gerais, Luciana Ateniense, espera que as mudanças melhorem o acesso aos eventos.
6: Este decreto em relação ao evento realmente busca ajudar e ter acesso a todos vocês, fãs e nós consumidores que queremos apenas usufruir uma bela diversão, uma merecida diversão, que infelizmente o computador deixa a gente longe deste acesso. Nós temos direito também a transferir aquele meu ingresso para quem eu quiser.
4: Outro decreto, assinado nesta segunda-feira, amplia e torna permanente a obrigatoriedade de oferecer água potável aos participantes de shows e eventos. A morte da jovem Ana Clara Benevides Machado, num show da cantora Taylor Swift no Brasil em 2023, por desidratação, trouxe à tona a necessidade de uma legislação específica, que virou portaria naquele ano e agora vira lei. Eventos com mais de 1.000 pessoas, sejam festivais, congressos, feiras ou shows, por exemplo, em locais abertos ou fechados, devem permitir a entrada de garrafas de água próprias dos participantes ou oferecer água de fácil acesso. O secretário Ricardo Morishita detalha a medida.
5: Todas as pessoas têm direito a entrar com a sua garrafinha de água. E para eventos acima de 1.000 pessoas, duas possibilidades. Coloca bebedor para as pessoas beberem água ou distribua água. E se o preço for abusivo, a gente vai atrás.
4: As multas para empresas que descumprirem a lei podem chegar a R$14 milhões, de acordo com a Senacom. Reportagem Ana Gabriela Salles.
2: O Brasil vai adotar a biometria como sistema padrão de identificação em aeroportos, portos e hidrovias.
3: A utilização do modelo é voltada para o aumento da segurança e maior fluidez nos terminais.
2: A atual identificação manual será substituída em etapas.
7: Uma nova política estabelece diretrizes nacionais para a expansão do uso de biometria nos processos de embarque em terminais brasileiros. Segundo o ministro de Portos e Aeroportos, Tomé Franca, a proposta prevê a ampliação do fluxo digital de identificação de passageiros em aeroportos, portos, instalações portuárias e hidrovias.
8: A pessoa passa a ser a sua própria identificação. A partir de uma validação segura de identidade, a biometria poderá permitir que diferentes etapas da jornada sejam realizadas de maneira integrada, uma viagem com menos necessidade de contato físico com documentos, equipamentos ou atendentes.
7: A implementação será realizada por etapas e terá acompanhamento de um comitê técnico interinstitucional de identificação biométrica. O grupo reúne representantes do Ministério de Portos e Aeroportos, da Agência Nacional de Aviação Civil, da Agência Nacional de Transportes Aquaviários e de entidades dos setores aéreo, portuário e aquaviário. Entre as atribuições do comitê estão acompanhar a execução da política, propor aperfeiçoamento e elaborar um plano de implementação para cada modal com o cronograma das ações. O plano deverá ser publicado em até 90 dias. De acordo com Thiago Feierstein, presidente da ANAC, as novas diretrizes levam a experiência a padrões internacionais.
9: O primeiro passo para que o Brasil entre numa tendência internacional. O embarque biométrico, o embarque facial, é uma coisa que eleva muito o padrão do Brasil internacionalmente.
7: De acordo com o documento, todo o tratamento das informações seguirá rigorosamente as diretrizes da Lei Geral de Proteção de Dados. Para Regina Alencar, diretora da Polícia Administrativa Substituta do Departamento da Polícia Federal, o uso da tecnologia reforça a segurança das fronteiras.
10: Afinal, estão sob a nossa alçada o controle migratório, o policiamento aeroportuário e marítimo, além do gerenciamento de estratégicas bases biométricas nacionais voltadas à identificação humana, à emissão de documentos de viagem e à proteção de nossas fronteiras.
7: Nos voos internacionais, a biometria é utilizada atualmente no controle migratório. Já nos voos domésticos, o passageiro pode utilizar a identificação facial ou o procedimento tradicional. Com a nova portaria, a biometria passa a integrar o fluxo padrão de embarque, conforme as condições estabelecidas no ato. Reportagem Gabriela Noronha.
3: Acompanhar os primeiros dias de um recém-nascido, o aleitamento, as primeiras vacinas.
2: Passando pelos marcos da primeira infância e monitoramento da estatura e peso ao longo dos anos.
3: Um acompanhamento que é feito pelo SUS.
2: E a caderneta da criança é uma importante aliada neste processo.
11: A caderneta da criança, entregue ainda na maternidade, acompanha meninos e meninas até os 9 anos. Ela reúne informações sobre vacinação, alimentação e saúde bucal, além de permitir o acompanhamento do peso, da altura e do desenvolvimento da criança. E cuidar de cada etapa desse crescimento faz parte da rotina de muitas famílias. A Bianca Povoa, moradora de Brasília, por exemplo, faz questão de acompanhar a evolução do filho Gustavo, de 9 meses. Todos os meses procura a unidade de saúde para manter os cuidados com o bebê em dia.
12: Primeiro é a prevenção, quando o bebê nasce a gente não sabe ao certo como lidar, o que fazer, então esse acompanhamento é importante, desde o primeiro atendimento, no geral a saúde deles é o que mais importa para a gente, né?
11: No Sistema Único de Saúde, esse acompanhamento começa nos primeiros dias de vida, com atenção ao recém-nascido, apoio ao aleitamento materno e às vacinas. A médica de família e comunidade, doutora Camila Damasceno, orienta as famílias a procurarem a unidade de saúde de referência para manter o acompanhamento em dia.
13: A gente avalia, primeiro, alimentação, então se a criança está amamentando ou se por algum motivo ela não pôde ser amamentada, se ela está usando uma fórmula adequada. A gente observa também peso, altura, tamanho do perímetro cefálico, né, que é o tamanho da cabeça da criança.
11: E os cuidados continuam durante toda a primeira infância. Além da alimentação adequada e da vacinação, brincar, conversar, ler e estimular a criança também são importantes para o desenvolvimento saudável. A técnica da Coordenação Geral de Atenção à Saúde das Crianças, Adolescentes e Jovens do Ministério da Saúde, Tatiana Selbman, explica que todos esses marcos de desenvolvimento são monitorados com a ajuda da caderneta.
14: E para o profissional de saúde, ela vai ser importante não só para acompanhar o crescimento, né, mas também para a vigilância do desenvolvimento infantil. Então, com a ajuda do cuidador, o profissional de saúde ele tem a possibilidade de avaliar os marcos de desenvolvimento, como aquela criança está se desenvolvendo, né, em cada momento da sua vida.
11: Para garantir esse acompanhamento e manter os registros atualizados, é importante que as famílias levem a caderneta da criança em todas as consultas. Reportagem Pablo Mundim.
3: O estudante que não recebeu parcela do programa Pé de Meia pode verificar a situação do pagamento e checar se há pendências ativas em seu cadastro.
2: Antes de qualquer coisa, é importante verificar o motivo pelos canais oficiais e gratuitos de consulta.
15: O pagamento da quinta parcela do Pé de Meia já está caindo na conta dos estudantes de todo o Brasil e os depósitos vão até 31 de agosto. Mas o que fazer se você ainda não recebeu o dinheiro na data prevista pelo calendário? Em primeiro lugar, calma. A ausência do depósito não significa que o benefício foi perdido. Fatores como dados de presença ainda não enviados pela escola, pendências no CPF ou atualização do CAD único podem adiar a liberação. Como as redes de ensino possuem prazos para corrigir as informações, o valor retido pode ser pago de forma retroativa, como explica a Coordenadora Geral de Articulação com Redes e Beneficiários do Pé de Meia no MEC, Ana Cecília Vera.
16: Então, se o estudante ele não recebeu uma parcela naquele momento, isso não significa necessariamente que ele perdeu o incentivo. Por quê? As secretarias, institutos federais, eles têm períodos para corrigir, para complementar as informações. E quando isso acontece dentro das regras e dos prazos do programa, e o estudante cumpre todos os critérios, a parcela pode ser enviada para o pagamento em um ciclo posterior. Por isso, né, inclusive, tem os estudantes que podem receber mais de uma parcela em um determinado período de pagamento.
15: Antes de tomar qualquer providência, comece consultando os canais oficiais para identificar o motivo da retenção, como o extrato e a autorização de movimentação no aplicativo Caixa Tem. Ana Cecília Vera complementa a sugestão.
16: Principal orientação que eu dou é, antes de concluir que você perdeu uma parcela, né, primeiro espere o término da período de pagamento, olhe sempre a sua data de nascimento e, mais importante, consulta a sua situação no consulta Pé de Meia, tá? estudante.pedemeia.mec.gov.br, porque lá você vai conseguir acompanhar sua situação detalhada no programa e se existe, né, alguma pendência ou informação que ainda está sendo, né, enviada pela Secretaria de Educação, pela sua escola, tá bom? Para entender os próximos passos.
15: Então, vamos reforçar as dicas. Se identificar inconsistência de frequência, procure a Secretaria da sua escola. Acompanhe seu benefício no aplicativo Caixa Tem e consulte sempre o portal estudante.pedmeia.mec.gov.br. Reportagem Gilberto Evangelista.
3: E celebramos em agosto o folclore brasileiro, uma época para lembrar das lendas e personagens que fazem parte da nossa cultura.
2: Quem gosta de histórias de Saci, Curupira e outras lendas brasileiras tem agora um espaço para conhecer mais sobre esses personagens.
3: Para ajudar a ter mais acesso a esse universo, a plataforma MEC Livros criou uma seção especial com 15 obras gratuitas.
17: O MEC Livros passou a reunir em uma sessão especial obras sobre lendas e histórias da cultura popular brasileira. A sessão Lendas do Brasil entrou no ar no dia 3 de agosto e reúne 15 livros que já faziam parte do acervo gratuito da plataforma do Ministério da Educação. A novidade está na organização dos títulos em um espaço específico, o que facilita o acesso dos leitores às obras. Segundo a coordenadora geral de materiais didáticos do MEC, Jaqueline Mello, a iniciativa ampliou a procura pelos livros.
18: O espaço organiza 15 obras que já faziam parte do acervo da plataforma e passaram a ser reunidas em uma mesma sessão. Desde então, os títulos somam mais de 2 mil aberturas realizadas por quase 2 mil leitores. O livro mais acessado é o Livro de Ouro do Folclore Brasileiro, com 682 aberturas. A iniciativa ganha destaque em agosto, o mês em que é celebrado o Dia do Folclore, na data de 22 de agosto.
17: A sessão Lendas do Brasil reúne títulos como Bestiário Brasileiro, de Luiz Antônio Simas, Lendas Brasileiras para Jovens, de Luiz da Câmara Cascudo e Histórias à Brasileira, de Ana Maria Machado. Também estão disponíveis obras de Roger Melo, como Curupira e Corre Cotia. O MEC Livros é uma plataforma gratuita do Ministério da Educação e está disponível para download nas principais lojas de aplicativos. A Biblioteca Digital do Brasil também pode ser acessada por meio de um navegador de internet, como Google Chrome ou Firefox. Para mais informações, acesse as redes sociais do Ministério da Educação ou portalgov.br/MEC. Reportagem Júlio César de Oliveira.
2: E estão abertas as inscrições para bolsas de doutorado e pós-doutorado no exterior, voltadas a mulheres negras, quilombolas, indígenas e ciganas.
3: O objetivo é ampliar a participação de pesquisadoras brasileiras em redes redes internacionais de cooperação acadêmica.
2: E fortalecer políticas públicas voltadas a essas mulheres.
3: As inscrições vão até 30 de setembro. E a previsão é de que as bolsas sejam implementadas entre março de 2027 e dezembro de 2028.
2: As informações sobre a chamada pública podem ser encontradas no endereço www.gov.br/CNPq.
3: Centenas de pessoas morrem diariamente em decorrência de doenças relacionadas ao tabagismo, segundo o INCA, Instituto Nacional do Câncer.
2: Uma campanha do Instituto reforça os riscos do cigarro e dos dispositivos eletrônicos, como os vapes, e destaca a importância da atividade física e do apoio profissional para quem quer abandonar o vício.
19: O cigarro contém, entre outras substâncias químicas, nicotina, monóxido de carbono e diversos compostos tóxicos e cancerígenos. Foi pensando nos malefícios provocados pelo tabagismo que o lutador de jiu-jitsu, Maicon Passos, decidiu procurar ajuda para parar de fumar pela segunda vez.
20: Eu botei na minha cabeça que não quero morrer de uma doença pulmonar. Eu acredito que com o acompanhamento psicológico, né, vai ser bem mais fácil.
19: A ajuda que Maico buscou foi na Unidade Básica de Saúde de Vicente Pires, onde uma equipe multidisciplinar acompanha o fumante por um ano para que ele possa abandonar o vício. A coordenadora do grupo, a farmacêutica Larissa Dutra, fala sobre os desafios para evitar uma recaída.
21: A gente insiste para que o paciente não desista, porque a dependência à nicotina, ela é muito difícil de ser vencida. Então a gente sempre fala para o paciente, não é uma questão de força de vontade, é dependência física e precisa ser tratada como uma doença.
19: Segundo o Instituto Nacional do Câncer, o INCA, por dia, cerca de 440 pessoas morrem em decorrência de doenças relacionadas ao tabagismo. O cigarro também aumenta o risco de desenvolvimento de diversos tipos de câncer. Para o médico Fernando Barros, da Gerência de Vigilância de Doenças e Agravos, uma das preocupações é o aumento do consumo de cigarros eletrônicos.
22: A experimentação do vape, que é uma quantidade muito grande de nicotina que tem nesses aparelhos, que leva o indivíduo a se viciar rapidamente. Esse é hoje nosso grande desafio.
19: Em alusão ao Dia Nacional de Combate ao Fumo, celebrado no sábado, o Instituto Nacional de Câncer realiza a campanha anual de combate ao tabagismo. E o tema deste ano é atividade física e saúde. Treinar não combina com fumar. A coordenadora de prevenção e vigilância do Instituto Nacional de Câncer, Márcia Sarpa, fala sobre a campanha.
23: O uso de produtos de tabaco e nicotina compromete a capacidade respiratória, cardiovascular e o desempenho físico. Já a atividade física contribui para a saúde e é uma importante aliada para quem deseja parar de fumar, ajudando no enfrentamento da fissura e da abstinência.
19: A Organização Mundial da Saúde ressalta os riscos da exposição ao tabaco, em especial durante o período reprodutivo. Segundo a OMS, não existe nível seguro de exposição ao tabaco, seja pelo consumo ativo ou pela exposição à fumaça ambiental. Reportagem Cleide Lopes.
3: Hoje o IBGE disponibilizou os microdados do Censo 2022. Na prática, isso significa acesso ampliado a um conjunto mais detalhado de informações sobre a população brasileira.
2: Os dados permitem aprofundar estudos sobre temas como educação, trabalho, renda, condições de moradia, migração e as características da população.
3: Com essas informações, também é possível conhecer melhor as diferentes realidades do país e identificar necessidades específicas de cada região e grupo da população.
2: E essas foram as notícias do Governo Federal.
3: Uma realização da Secretaria de Comunicação Social da Presidência da República.
2: Com produção da empresa Brasil de Comunicação.
3: Fique agora com as notícias do Poder Judiciário do Congresso Nacional. Uma boa noite.
2: Boa noite para você e até amanhã.
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1: CNJ inaugura ponto de inclusão digital em reserva indígena.
4: Discussões sobre gratificações pagas a bancárias vão ganhar análise mais ampla na Justiça do Trabalho.
1: STJ decide que vítima pode atuar como terceira interessada em processo administrativo disciplinar que apura assédio sexual.
4: Boa noite, eu sou o Arthur Filho.
1: E eu sou Walter Lima.
4: Conselho Nacional de Justiça inaugura ponto de inclusão digital em reserva indígena de Dourados, Mato Grosso do Sul.
1: A estrutura foi instalada no último sábado, dia 29, no terreno de uma escola estadual, na aldeia Jaguapiru. Ronier Cruz.
5: A inauguração dos equipamentos da Justiça contou com a presença do presidente do Supremo Tribunal Federal e do Conselho Nacional de Justiça, ministro Edson Fachin. Em seu discurso, o ministro destacou a importância de aproximar o poder judiciário dos povos originários dentro de seus territórios.
6: O ponto de inclusão digital indígena é mais do que tecnologia. É o Estado que inclui, é o Estado que abriga e, portanto, não exclui e não trata os povos indígenas com violência.
5: O espaço permite, por exemplo, o acesso ao balcão virtual de diferentes ramos da justiça. Na prática, a comunidade indígena pode receber orientação para consultar processos, participar de audiências virtuais e buscar informações ou atendimento jurídico, inclusive na língua materna.
4: Vítima de assédio sexual supostamente cometido por servidor público pode atuar como terceira interessada em processo administrativo disciplinar, ou PAD.
1: Essa conclusão é do Superior Tribunal de Justiça, o STJ. Fátima Uchoa.
3: Após manifestação favorável da Advocacia Geral da União e do Ministério Público Federal, a Corte Especial do STJ negou o mandado de segurança no qual a defesa de um servidor público alegava que a participação das denunciantes resultaria em indevida concessão de poderes semelhantes aos das partes ou do assistente de acusação, que não tem previsão no PAD. Mas, para o relator ministro Antônio Carlos Ferreira, a atuação da vítima nesses casos, inclusive para fazer pedidos e se manifestar no processo, não viola as garantias da defesa nem o sigilo dos autos.
4: Duas discussões sobre gratificações pagas a bancárias vão ganhar uma análise mais ampla no Tribunal Superior do Trabalho.
1: A decisão foi tomada pelo Tribunal Pleno e envolve processos da Caixa Econômica Federal e do Banco do Estado do Pará. Samanta Flor.
25: Os ministros ainda não decidiram se as trabalhadoras têm direito a continuar recebendo gratificações. O que o Pleno definiu, por enquanto, é que essas discussões merecem uma análise mais ampla do TST. Um caso envolve uma empregada da Caixa, o outro uma trabalhadora do Banco do Estado do Pará. Agora os processos vão ser distribuídos para os relatores. Mais adiante, o TST vai julgar essas questões e poderá definir um entendimento para orientar outros casos parecidos.
4: Tribunal Superior Eleitoral, TSE, inicia a preparação dos sistemas que serão usados nas eleições 2026.
1: Assinatura digital e lacração dos sistemas eleitorais serão realizadas no dia 4 de setembro. Estevam Furtado.
26: De hoje até quinta-feira será feita a compilação dos programas eleitorais que reúnem os códigos e componentes necessários para gerar as versões finais dos sistemas. Já na sexta-feira será realizada a cerimônia de assinatura digital e lacração dos sistemas eleitorais. A assinatura digital permite verificar se o sistema usado nas eleições é o mesmo que foi testado e aprovado, sem alterações. A lacração garante a proteção dos sistemas contra modificações. As mídias com os programas ficam sob guarda do TSE e depois cópias são enviadas aos tribunais regionais eleitorais, que preparam as urnas com base nesse material oficial. Todo o processo é acompanhado por instituições fiscalizadoras, que podem verificar a integridade dos sistemas e participar das etapas de auditoria e fiscalização. Após a assinatura digital e a lacração, os resumos digitais dos sistemas são gerados, entregues às entidades presentes e publicados na internet.
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1: A você uma boa noite e até amanhã.
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7: Eu sou Paula Groba.
8: E eu sou Ricardo Nakaoka.
7: E estes são os destaques de hoje do Jornal do Senado, que começa agora.
8: Taxa das blusinhas e MP do mototáxi estão na pauta do plenário nesta terça-feira.
7: Comissão vota PEC da Segurança Pública na quarta-feira.
8: E já está em vigor lei que prevê redução de impostos dos combustíveis e apoio ao etanol.
7: Boa noite.
8: Boa noite.
7: Senadores e deputados retornam de suas bases eleitorais nesta semana para o esforço concentrado de votações no Congresso. E a chamada MP da taxa das blusinhas volta ao centro das discussões do Senado nesta terça-feira. A medida zera a tributação de compras internacionais de até $50.
8: Outras medidas provisórias que também estão na pauta tratam da simplificação de exigências para a atividade dos mototaxistas, motoboys e profissionais do motofrete, da criação de uma nova linha de financiamento destinada a motociclistas que atuam no transporte de passageiros e em serviços de entrega por aplicativos. Repórter Pedro Pincer.
9: Os senadores podem votar nesta terça-feira uma lista de pelo menos 9 itens, dos quais 5 são medidas provisórias. Considerada prioridade, uma delas é a MP que altera regras do regime de tributação simplificada para zerar a cobrança do imposto de importação para compras internacionais de até $50. Desde junho de 2024, é aplicada uma taxa de 20% de imposto de importação sobre essas mercadorias. Com a medida provisória em votação, a cobrança está suspensa, mas com validade até 8 de setembro. Caso se torne lei, o fim da chamada taxa das blusinhas será definitivo. O presidente do Senado, Davi Alcolumbre, ressaltou na semana passada a urgência da aprovação da medida.
10: Nós vamos deliberar, então aí ela virá lei para proteger milhões de brasileiros que usam desse instrumento para adquirir produtos muito baratos e terem qualidade de vida melhor.
9: Outras medidas provisórias dizem respeito à simplificação de exigências para a atividade dos mototaxistas, motoboys e profissionais de motofrete, a criação de uma nova linha de financiamento destinada a motociclistas que atuam no transporte de passageiros e em serviços de entrega por aplicativos, a modificação de procedimentos para a reduzir as filas do INSS e a concessão de um adicional de fronteira de R$ 91,00 por dia para alguns servidores que atuam em localidades estratégicas. Quanto aos projetos de lei, um dos destaques é o que incentiva empresas a instalarem ou ampliarem os centros de processamento de dados no Brasil por meio de benefícios tributários sobre peças eletrônicas e produtos de tecnologia da informação. Davi Alcolumbre ressaltou a importância da proposta para a segurança nacional.
10: Nós sabemos da importância da matéria, nós compreendemos a importância da matéria para os investimentos no Brasil, nós entendemos que isso dará segurança aos dados do Brasil estarem no Brasil.
9: 3 propostas fecham a pauta de terça-feira. A que estabelece um prazo de 5 anos para que ações administrativas sejam iniciadas contra notários e registradores, a que unifica os orçamentos de 4 órgãos da estrutura institucional do Mercosul e a que autoriza um acordo para a reestruturação da dívida do Senegal com o Brasil.
7: E mulheres com medida protetiva de urgência poderão ter direito a porte de arma de fogo caso um projeto em análise no Senado seja aprovado. A proposta, que pode ser votada nesta terça-feira pela Comissão de Segurança Pública, reduz de 25 para 18 anos a idade mínima para aquisição e porte de arma nesses casos.
8: Pelo texto, mulheres interessadas ainda terão que cumprir exigências como comprovação de capacidade técnica e aptidão psicológica. Se aprovado, o texto segue para a Câmara.
7: E uma vaga de ministro será aberta no Tribunal de Contas da União após renúncia do ministro Bruno Dantas. Ele deixou o cargo nesta segunda-feira, depois de 12 anos no TCU.
8: Agora caberá ao Senado indicar o nome que vai ocupar a vaga. Repórter Rodrigo Rezende.
12: O consultor legislativo Bruno Dantas foi escolhido em 2014 pelo Senado Federal para ser um dos integrantes do Tribunal de Contas da União. Durante os 12 anos que ocupou o cargo, Bruno foi presidente do TCU de julho de 2022 a dezembro de 2024. Ao apresentar seu pedido de renúncia ao cargo de ministro, ele agradeceu a confiança do Senado Federal e afirmou que continuará atuando em outros projetos.
11: Aos 48 anos, sigo intelectualmente inquieto. Encontrei nos projetos que quero abraçar agora o feixe de motivação de que precisava. Aos colegas ministros, aos auditores, à minha equipe, ao Senado Federal e, mais importante, à minha família. Levo cada um de vocês comigo, para sempre.
12: A vaga aberta pela renúncia de Bruno Dantas será ocupada por uma nova indicação do Senado Federal. O indicado pelos senadores passa por votação do plenário, onde precisa de pelo menos 41 votos favoráveis. O TCU é composto por 9 ministros, 3 indicados pelo Senado, 3 pela Câmara dos Deputados e 3 pelo Presidente da República.
7: E a segurança pública pode ganhar novas regras com a PEC que muda a atuação do governo federal e dos estados no combate à criminalidade.
8: A chamada PEC da Segurança Pública é uma das prioridades do esforço concentrado do Senado e pode avançar nesta quarta-feira na Comissão de Constituição e Justiça. O repórter Márcio Maturana tem mais detalhes.
13: Punições mais severas para chefes do crime organizado, criações de polícias municipais e do Sistema Único de Segurança Pública, ampliação das atribuições da Polícia Rodoviária Federal. Tudo isso está na PEC da Segurança Pública, que está na pauta desta quarta-feira na Comissão de Constituição e Justiça e é uma das prioridades do Senado nesta semana de esforço concentrado, conforme anunciou o presidente do Congresso, Davi Alcolumbre.
14: A iniciativa de propor uma PEC da segurança que possa definitivamente esclarecer as atribuições dos entes subnacionais, municípios, estados e a União, naturalmente, era necessária para que o Estado brasileiro pudesse propor a criação de um Ministério da Segurança.
13: O relator, senador Rogério Carvalho, do PT de Sergipe, disse que pretende manter o texto aprovado em março pela Câmara dos Deputados para agilizar a tramitação.
7: Alertas de desaparecimento de crianças, idosos e pessoas com deficiência poderão ser enviados obrigatoriamente para celulares em todo o país. É o que prevê um projeto que pode ser votado pela Comissão de Segurança Pública do Senado.
8: O texto obriga operadoras de telefonia e internet a dispararem os alertas. Repórter César Mendes.
15: O projeto torna obrigatória a veiculação de avisos por todas as operadoras de telefonia e provedores de internet, como explicou a senadora Damaris Alves, do Republicanos do Distrito Federal, relatora nas comissões de Direitos Humanos e de Ciência e Tecnologia.
16: Desapareceu uma criança aqui. Imediatamente, todos nós, no nosso celular, vamos receber um alerta que aqui na região uma criança desapareceu para que a gente já comece a ajudar a procurar.
15: O nome de alerta PRI, dado ao dispositivo, segundo Damaris, é uma referência a Priscila Belfort, desaparecida em 2004, no Rio de Janeiro, caso que permanece até hoje sem respostas definitivas da polícia. Depois de votado na Comissão de Segurança Pública, o texto será analisado pelo plenário.
7: O preço dos combustíveis pode cair ainda este ano com a possibilidade de redução de impostos federais.
8: Uma nova lei aprovada pelo Senado autoriza o governo a diminuir tributos sobre combustíveis para tentar conter os efeitos da alta internacional do petróleo. Repórter Patrícia Oliveira.
17: Já está em vigor a lei que permite ao governo federal reduzir impostos sobre a importação, produção e comercialização de óleo diesel rodoviário, biodiesel, gasolina, etanol e querosene de aviação. O objetivo é tentar reduzir os impactos do aumento internacional do preço do petróleo. A nova lei prevê que se os impostos sobre combustíveis fósseis, como a gasolina, forem reduzidos, a vantagem competitiva dos biocombustíveis terá que ser mantida. Assim, caso o imposto federal sobre a gasolina caia 30% ou mais em relação ao período anterior ao conflito no Oriente Médio, a cobrança sobre o etanol será zerada. Além disso, estão previstos até R$1,2 bilhão em auxílio para produtores e cooperativas de etanol hidratado. O projeto aprovado no Senado, que deu origem à lei, foi relatado pela senadora vereadora Tereza Leitão, do PT de Pernambuco, que apontou outros setores beneficiados.
2: Benefícios tributários relacionados à Política Nacional de Minerais Críticos e Estratégicos, ao Programa de Desenvolvimento da Indústria de Fertilizantes e à realização da Copa Feminina.
17: A lei ainda facilita a compra com suspensão de impostos de produtos agropecuários destinados à industrialização e à exportação.
8: Com edição de Paulo Agroba e trabalhos técnicos de Eliseu Caires, o Jornal do Senado fica por aqui. Acompanhe agora as notícias da Câmara dos Deputados. Boa noite.
7: Boa noite e até amanhã.
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18: Plenário da Câmara pode votar aposentadoria especial de várias categorias.
19: Avança projeto de lei que prevê punição maior para agressor de advogadas.
18: Deputados defendem melhorias na infraestrutura rodoviária e ferroviária.
19: Boa noite. Retomamos hoje o projeto de gravação de edições do Jornal Câmara dos Deputados em emissoras da Rede Câmara de Rádio. Este programa está sendo produzido diretamente da cidade de Salvador, com a participação do colega Samuel Barbosa, da Rádio Câmara Salvador. Eu sou Márcio Aquilissardi, bem-vindo, Samuel.
20: Boa noite, obrigado, Márcio. É uma honra profissional participar da apresentação desta edição do Jornal Câmara dos Deputados, dentro da Voz do Brasil. Vamos agora às notícias da Câmara dos Deputados.
18: Coronel Crisóstomo, do PL de Rondônia, cobra a revisão dos valores de pedágio cobrados na BR-364 e a realização de obras na rodovia. Ele afirma que a situação precária da estrada prejudica o transporte de cargas, comprometendo a logística e repassando custos para a população.
21: Hoje, não se pensa em tirar a concessão, mas que seja uma concessão adequada. É caro do jeito que está. Portanto, é uma luta dos parlamentares. É uma luta do povo, porque a rodovia, que nenhuma obra foi executada, a empresa entrou e já entrou cobrando sem fazer nenhuma obra estruturante. O que queremos? Que haja obras imediatamente, obras de duplicação, obras que sejam estruturantes, que possa facilitar o acesso das cidades para a BR ou da BR para a cidade. Então, isso é necessário.
19: Coronel Crisóstomo ressalta que a BR-364 é a principal rota de escoamento da produção agrícola de Rondônia e de estados vizinhos. O deputado destaca também a importância das obras para a segurança das famílias que passam pela estrada.
18: Beto Preto, do PSD do Paraná, sugere a criação de uma subcomissão para avaliar a concessão da Malha Ferroviária Sul, já que o contrato atual vence no início de 2027. Ele defende uma parceria entre órgãos de controle, trabalhadores e concessionárias para definir o novo modelo de operação.
22: Nós temos diversos pontos para serem debatidos e estamos já no final da concessão e não temos ainda um modelo que foi colocado às claras para o entendimento de todos. Veja, eu fui prefeito de um município ferroviário, que é o município de Apucarana, no norte do Paraná. Lá nós temos 12 quilômetros do perímetro urbano cortado por linhas férreas. Isso nós podemos transferir para outros municípios. Curitiba, por exemplo, tem várias linhas passando pelo perímetro urbano. Ponta Grossa também, no Paraná. Isso tudo tem que ser discutido, porque nós temos que entender qual é o projeto, modelo de concessão para os próximos anos.
19: Beto Preto alerta para os riscos diários da passagem de composições de carga dentro de grandes centros urbanos. O parlamentar acredita que a subcomissão vai colaborar para garantir transparência nos prazos contratuais e propor contornos ferroviários que reduzam acidentes nas cidades.
0: Justiça.
18: Projeto que prevê punição maior para agressor de advogadas avança na Câmara. A repórter Maria Neves tem os detalhes.
23: A Comissão de Defesa dos Direitos da Mulher da Câmara dos Deputados aprovou o projeto que aumenta as penas para crimes cometidos contra advogadas. Pelo texto da deputada Dandara, do PT Mineiro, a punição será maior quando o motivo da agressão envolver a condição de mulher da vítima ou a atuação dela na defesa de outra mulher. A proposta aprovada aumenta de um terço até a metade a punição prevista no Código Penal para o crime de coação no curso do processo. Hoje, a pena para o delito é de 1 a 4 anos de reclusão e multa. Com a mudança, quando houver agressão ou ameaça a advogadas, poderá variar de 1 ano e 4 meses a 6 anos mais a multa. De acordo com a relatora na comissão, deputada Jaque Rocha, do PT do Espírito Santo, é comum que advogadas também recebam ameaças dos agressores como forma de intimidação, principalmente quando defendem vítimas de violência doméstica.
1: Quando uma profissional é ameaçada por defender uma mulher, a mensagem que o agressor tenta passar é de que ninguém está seguro para enfrentar a violência. Dificultar o trabalho da defesa ou até mesmo desestimular outras mulheres a denunciar os seus agressores. É isso que a gente visa coibir nesse projeto. Por isso, combater a intimidação, garantir que as vítimas tenham acesso à justiça e à proteção dos seus direitos, estendendo também às advogadas.
23: Ainda de acordo com Jaque Rocha, pesquisa da Universidade Federal de Alagoas aponta que 80% das advogadas já foram ameaçadas ao defenderem vítimas do sexo feminino, sobretudo em casos de violência doméstica e direito de família. O projeto aprovado também aumenta a pena para os crimes de feminicídio cometidos contra uma advogada pelo fato de estar defendendo outra mulher. Hoje, a condenação para feminicídio é de 20 a 40 anos de prisão. O texto prevê que a reclusão poderá variar entre 26 anos e meio e 60 anos. A proposta altera ainda a Lei Maria da Penha para garantir a concessão de medidas protetivas de urgência à advogada que sofrer violência ou ameaças ao defender outra mulher, caso seja intimidada pelo agressor de sua cliente ou por representante dele. A profissional poderá solicitar à justiça o distanciamento físico obrigatório e a proibição imediata de qualquer contato por parte do acusado. O projeto, que aumenta penas para agressores de advogadas, ainda será analisado pela Comissão de Constituição e Justiça. Se aprovado, terá de ser votado também pelo plenário da Câmara antes de seguir para análise do Senado. Da Rádio Câmara de Brasília, Maria Neves.
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4: Educação.
5: Maurício Neves, do PP de São Paulo, apresentou o projeto que reserva uma parcela dos recursos da educação para fortalecer a inclusão escolar de alunos com deficiência e autismo. Ele explica que a ideia é investir em profissionais de apoio, acessibilidade e salas de atendimento especializado.
6: Para Maurício Neves, a proposta também reforça a transparência na aplicação dos recursos e prevê formação continuada para professores da rede pública. O deputado acrescenta que a medida busca garantir que a inclusão escolar tenha estrutura adequada e acompanhamento permanente.
4: Agricultura.
5: Fabricantes de produtos derivados de cacau terão até 8 de maio de 2027 para se adaptar às novas regras para a produção e comercialização de chocolates e derivados no país. Daniel Almeida, do PCdoB da Bahia, destaca a importância da matéria aprovada na Câmara e no Senado este ano.
25: Hoje nós temos no mercado muito produto que se apresenta como chocolate e que não tem cacau. Então a regulamentação busca exatamente corrigir isso. Então quais são os principais beneficiários disso? Primeiro, o produtor de cacau, que está vivendo uma situação de preço baixo, exatamente porque estão substituindo o cacau com outras coisas na formulação desses produtos. Esses produtores vão se beneficiar. Na Bahia nós temos muitos produtores de cacau. E o consumidor, que terá, a lei também estabeleceu, no rótulo de cada produto um espaço de pelo menos 15% daquele rótulo com as informações precisas sobre a composição desse produto.
18: Daniel Almeida explica que para ser denominado chocolate, o produto deve ter pelo menos 35% de cacau em sua formulação e 25% para a versão ao leite. Ainda segundo o parlamentar, a nova lei prevê sanções para quem descumprir o padrão exigido.
0: Meio ambiente.
19: Padre João, do PT de Minas Gerais, alerta para os impactos das mudanças climáticas sobre populações vulneráveis. O deputado apresentou o projeto que insere na Política Nacional de Recursos Hídricos o programa Barraginhas e outras ecotécnicas para a recuperação hídrica.
4: O mundo passa por uma mudança e as pessoas não estão percebendo. E quem é mais prejudicado são os mais pobres, os vulneráveis, que às vezes estão em área de risco. Então, a iniciativa nossa tem sido um pouco na contenção de enchentes. Tem um projeto de lei nosso que cria o programa de barraginhas e as ecotécnicas. Ou seja, tanto evita as enchentes, porque segura a água de chuva, e ao mesmo tempo ela vai infiltrar durante dias ou até meses, e perenizando as nascentes e recuperando nascentes. Então, é uma ação de duplo efeito, e que tramita e que já é reconhecida da sua importância.
18: Padre João também é autor de

0: Nacional aprovou em 2025 a ampliação da faixa de isenção do imposto de renda para trabalhadores que recebem até R$ 5.000 por mês. Para Reginaldo Lopes, do PT de Minas Gerais, a medida representa mais justiça tributária e redução das desigualdades.
1: Reginaldo Lopes reitera que a mudança vai reforçar o orçamento das famílias. O deputado acrescenta que o aumento da renda disponível pode se traduzir em mais qualidade de vida e em estímulo à economia com fortalecimento do consumo doméstico.
2: Tive a alegria de participar ativamente do projeto de reforma tributária sobre a renda, do imposto de renda. O que significa na prática? É como se nós tivéssemos criado o 14º salário, essa renda disponível, que não será pago para o governo, vai transformar em qualidade de vida para as pessoas e para as famílias brasileiras. Portanto, um grande avanço na luta, no combate à desigualdade e na luta pela justiça social e justiça tributária.
0: Rodrigo Hollenberg, do PSB do Distrito Federal, defende a atualização do limite de faturamento anual do microempreendedor individual, que hoje é de R$ 81.000. Autor de proposta que eleva o teto para R$ 120.000, ele afirma que a medida traz mais segurança jurídica aos pequenos empreendedores.
1: Rodrigo Hollenberg comemora o anúncio da criação de uma comissão na Câmara para discutir o tema e diz que está confiante na aprovação da mudança. Na avaliação do deputado, a atualização do limite é necessária após anos sem reajuste no valor permitido para o MEI.
3: Isso será extremamente importante para dar segurança jurídica e para garantir que aquelas pessoas que batalham e batalham muito, utilizando de toda a sua capacidade de empreender, mas que são pequenos, que possam ali estar numa faixa de pagamento de imposto que seja correta, que não seja abusiva. Nós já estamos há muitos anos com esse limite de R$ 81.000 por ano e, portanto, nós precisamos atualizar esse limite.
0: Dal Barreto, do União da Bahia, apoia a lei complementar que ajusta as regras fiscais para viabilizar despesas com a ampliação da licença paternidade. A norma permite que os gastos com o benefício fiquem fora de uma das limitações previstas no arcabouço fiscal.
1: Dal Barreto avalia que a medida amplia a proteção aos pais, permitindo a licença paternidade de até 20 dias com pagamento durante o afastamento. O benefício dá maior participação nos cuidados com os filhos nos primeiros dias após o nascimento ou a adoção.
4: Votação.
0: A Câmara pode votar um projeto que reduz tempo de contribuição para a aposentadoria especial de diversas categorias. O repórter Antônio Vital tem os detalhes.
5: O plenário da Câmara pode votar projeto que reduz o tempo de contribuição para aposentadoria especial de diversas categorias de trabalhadores expostos a riscos. A proposta já recebeu parecer favorável da Comissão de Previdência, Assistência Social, Infância, Adolescência e Família da Câmara. Nessa comissão, o texto apresentado pelo relator, deputado Pastor Eurico, do PSDB de Pernambuco, definiu o tempo de exposição a agentes nocivos que dá direito à aposentadoria especial de acordo com a profissão. Para trabalhadores que operam no interior de Minas, esse tempo de serviço passa a ser de 15 anos. Já para aeronautas, técnicos radiológicos e fiscais agropecuários expostos a agentes biológicos, o tempo é de 25 anos. Também ganham direito à aposentadoria especial depois de 25 anos de serviço, vigilantes patrimoniais, encarregados de transporte de valores, guardas municipais, fiscais do trânsito, trabalhadores que operam geradores e linhas de transmissão elétricas, bem como aqueles que transportam pacientes, órgãos e insumos hospitalares. O projeto ganhou regime de urgência, o que permite que seja votado diretamente no plenário, sem passar pela análise das comissões permanentes da Câmara. O autor da proposta, deputado Alberto Fraga, do PL do Distrito Federal, explicou que diversas categorias perderam direito à aposentadoria especial com a reforma da Previdência em 2019. Ele pediu apoio do governo para a aprovação da proposta.
6: O governo vai ter que entrar nessa negociação porque é um projeto que visa tirar algumas injustiças que foram cometidas. Não se admite que alguém que exerce a sua profissão com risco de vida, ele não tenha uma aposentadoria especial. Não se admite que aquele que exerce a sua profissão sofrendo os riscos de uma grave doença, ele não tenha o amparo do governo federal ou da nossa legislação.
5: O regime de urgência foi aprovado de maneira simbólica pelo plenário, com voto contrário apenas do Novo. Deputados da base do governo também defenderam urgência para análise da proposta, mesmo sem se comprometer em manter o texto original, Foi o que disse a deputada Jandira Fegali, do PCdoB do Rio de Janeiro.
4: Ele trata dos trabalhadores de transporte de valores, cujo risco é a vida, a integridade física, para além de outros agentes nocivos à vida e à saúde.

0: Portanto, é muito importante que a gente consiga recuperar essa dificuldade desses trabalhadores que perderam a sua aposentadoria especial, que já tinham, e que perderam por conta da reforma da Previdência do ano de 2019. Com a reforma da Previdência, a situação deles piorou muito.
1: Ainda não há data para votação no plenário da Câmara do projeto que reduz o tempo de contribuição para a aposentadoria especial de diversas categorias de trabalhadores expostos a riscos. Da Rádio Câmara de Brasília, Antônio Vital.
2: Previdência. Hilton Rocha, do MDB do Maranhão, apoia projeto que estabelece reajuste anual das aposentadorias acima de um salário mínimo, com base no Índice Nacional de Preços ao Consumidor. Ele argumenta que a medida preserva o poder de compra dos aposentados ao longo dos anos.
3: Para que você tenha uma ideia, hoje o teto da aposentadoria é R$ 8.475,55. Daqui a 5 anos, esse aposentado, ele vai estar recebendo 60% só do que ele recebe hoje. Ou seja, ele vai ter uma diminuição de quase 40%, ou mais de 40% do que ele recebe hoje. Então, para que não haja tanta perda do poder de compra, que nós estamos estabelecendo em lei que o Índice Nacional de Preço ao Consumidor, o INPC, seja adotado anualmente para o reajuste das aposentadorias.
4: Hildo Rocha garante que a proposta não compromete o equilíbrio da Previdência, uma vez que há mais contribuintes do que beneficiários. Ele acredita que o combate às fraudes e às aposentadorias irregulares também é fundamental para evitar prejuízos ao sistema previdenciário.
2: Eunício Oliveira, do MDB do Ceará, apoia a votação do projeto que regulamenta a aposentadoria especial para os agentes comunitários de saúde e de combate às endemias. Pelo texto, mulheres poderão se aposentar aos 50 anos e homens aos 52, desde que comprovem no mínimo 20 anos de atuação.
4: Eunício Oliveira explica que a votação é necessária para dar efetividade a um direito já previsto na Constituição, mas que ainda depende de lei complementar para valer. De acordo com o parlamentar, a medida faz justiça a profissionais que atuam na linha de frente da saúde pública.
2: Termina agora esta edição especial do Jornal Câmara dos Deputados, produzida e apresentada pela Rádio Câmara de Brasília, em parceria com a Rádio Câmara Salvador, integrante da Rede Câmara de Rádio.
4: Eu agradeço ao Samuel e a toda a equipe da Câmara de Vereadores de Salvador pelo excelente trabalho conjunto.
2: Obrigado à Câmara dos Deputados por esta oportunidade. Este programa teve trabalhos técnicos de Wellington Teles e apresentação de Samuel Barbosa e Márcio Aquiles Sardi. Boa noite.
4: Muito boa noite. O Jornal Câmara dos Deputados volta amanhã. Você fica agora com o Minuto do TCU.
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1: Sim.
0: Muito bem, 10h05 nesta noite de segunda-feira, 31 de agosto de 2026. Vamos encerrar o mês nesta edição do Pijama. A identificação na abertura: P-I-J-A-M-A Show. Pijama Show na Atlântida com Everton Cunha, Your Simple the Best, Mr. Piri Pijama. Somente clássicas a partir deste momento. Temos 2 horas à nossa disposição. Sugestões ou... Não, se você prefere ser pego de surpresa, melhor. Eu acho melhor, mais legal assim. Porque se for para escolher, você tem vários acessos, várias possibilidades. Então vamos ficar por conta da surpresa. Deixa rolar o tempo. Vamos com estas 2 horas e o que vier, vem bem. Isso eu tenho convicção. Somente clássicas, estamos com a Rede Atlântida na sua plenitude agora em Santa Catarina. As emissoras de Floripa, Chapecó, Joinville, Criciúma, Blumenau. Estamos no aplicativo Atlântida SC e assim nós seguimos. Boa noitada de segunda-feira, que chove numa grande parte do estado de Santa Catarina. E o mês de setembro está chegando. Quando entrar setembro, e vai entrar daqui um pouquinho mais, seja bem-vindo a este novo mês. Em 2026, partimos para a primeira canção. O Pijama começa hoje com Dire Straits e a clássica Money for Nothing.

0: Muito bem, a primeira meia hora desta noite de segunda-feira encerra por aqui. No Pijama Intervalo, voltamos em seguida.
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24: Minuto do Marketing, com arroba Fernanda Miller.
25: Você tem um negócio que depende exclusivamente da alta temporada? Esse é um desafio para muitas empresas, principalmente no turismo. Mas a sazonalidade não precisa ser uma sentença para o seu negócio. As empresas que conseguem manter bons resultados ao longo do ano criam motivos para o cliente comprar, visitar ou voltar, mesmo fora dos períodos de maior demanda. Isso pode acontecer por meio de promoções, eventos, novos produtos e uma comunicação constante com o público. No fim das contas, marketing não serve apenas para vender mais quando o mercado está aquecido. Ele também ajuda a manter o seu negócio relevante quando a demanda diminui. Descubra outras estratégias para fazer a sua empresa crescer o ano inteiro. Acesse negóciossc.com.br.

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Boa noite de segunda, Pijama na Atlântida.

Opa! Sim. Aí está. Pijama Show na Atlântida.

0: Saudações, encerrada a primeira hora do pijama aqui na Atlântida. Vai ali, arroba Everton Cunha P no Instagram para pedidos, manifestos ou ainda pelo WhatsApp 489-9188-1009. Vamos fazer dessa noitada, na hora que nos resta, algo agradável, uma trilha sonora bacana. Nesta noite de segunda, aqui na Atlântida, intervalo e voltamos em seguida.
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16: Opa! Ah, podemos aqui nas Pirações falar de coisas serenas, coisas viajantes, coisas extraordinárias. Ah, digamos que algumas coisas podem até beirar um pouco da loucura. Falando em loucura, um troço meio louco assim que passa pela cabeça de todos nós é como alguém consegue construir uma carreira mundial através de elementos eletrônicos surpreendentes, porque há um tempo atrás era inimaginável isso. E um brasileiro chegou e está neste patamar. Por isso brinquei com algo meio louco, porque é o Alok. O Alok realmente é um fenômeno. Se bem que fenômeno parece que surge e que some. Então ele já passou disso. Ele já se transformou. Ele não só foi um fenômeno, como hoje é uma marca registrada de um dos melhores no cenário eletrônico mundial, para o orgulho dos brasileiros. Vamos ouvir. Vale a pena. Embalados ao som de Alok, aqui na Atlântida. Aí está.

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Sim, ao toque do cuco, a identificação oficial e tradicional do programa que está no ar. Opa! Sim. Opa! P-I-J-A-M-A Show. Pijama Show na Atlântida com Everton, com Your Simple The Best, Mr. Piri Pijama. Vamos com outra hora? Muito bem. Começando assim.

0: É, e chegamos perto das 11h30, o Pijama na Atlântida e só as clássicas. Intervalo, depois teremos mais.
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21: Será que a comunicação da sua marca está ignorando o público que mais cresce no Brasil? Hoje, toda marca quer a atenção da geração Z, mas muitas acabam ignorando o consumidor maduro. Pessoas acima dos 50 anos movimentam mais de R$1,5 trilhão de reais por ano na economia brasileira. São consumidores ativos, conectados e com alto poder de compra. Mas quando esse público não se vê representado pelas marcas, a conexão simplesmente não acontece. Por isso, antes de definir a próxima campanha, vale uma reflexão. A sua comunicação conversa com quem realmente compra o seu produto? Quer entender melhor o comportamento do consumidor e tomar decisões de marketing mais estratégicas? Acesse negóciossc.com.br.
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0: Tudo bom outra vez? Meia hora final, 30 minutos para o encerramento desta noite de segunda aqui na Atlântida no Pijama.

Opa! Sim. Aí está. Pijama Show na Atlântida.

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1: Sim, encerramos mais uma edição do Pijama, a primeira da semana. Que tenhamos todos uma boa madrugada, uma ótima terça-feira e amanhã tudo outra vez. Saudações, aí está. The ladies and gentlemen, the number one radio station Atlantida. In the name of love, in the name of night and all, in the name of people world presence. P-I-J-A-M-A show. Is this the end? This is the end.
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1: Opa! Muito bem, estamos outra vez aqui com as pirações do Pi a qualquer momento dentro do Mr. Pi na rede. Pode acontecer dentro do pijama. É, falando em pijama, tem uma música que os ouvintes tradicionais do Pijama, que começou lá em 1998, aqui na Atlântida, para os dois estados, que é absolutamente clássica. Aqueles fiéis do Pijama sabem disso. Aqueles que acompanharam e seguem acompanhando o Pijama sabem. Cada vez que toca essa música, remete. Ouvi muito no Pijama. Esta é clássica do Pijama. Existem algumas que são tradicionais, muito pontuais, nos remetem sempre ao Pijama. Mas esta especificamente, ela é emblemática. Vamos ouvir agora para recordar, para despertar a memória afetiva do ouvinte do Pijama Show na Atlântida. A clássica. Atenção, na versão que tocava sempre e segue tocando no Pijama. Acústica para Hotel California Eagles. Isto é uma obra de arte. Aí está.
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28: Bom dia, Marcelo Menezes.
29: Pra você que tá ligado aqui na Atlântida, essa é a rádio das nossas vidas, é a melhor vibe do FM. Estamos começando aqui o nosso Cafezão, agora pelos próximos dias, próximas semanas, um pouquinho mais curto. Virtude da propaganda eleitoral gratuita, assim a gente vai seguir agora às 7h26. Celo Menezes, estou por aqui junto comigo na primeira hora, Globo, a sua concessionária Nissan da Grande Florianópolis. 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Nossa grande, uma das grandes parceiras que assinam o cafezão aqui na Atlântida. 7h27, vamos abrir com um Coldplay. Já tô aqui recebendo as mensagens da galera pelo WhatsApp interativo e premiado. 48 é o código diário. 99188-1009. Em Floripa, nesse momento, 16 graus de temperatura. Desejo a você uma ótima terça-feira.

0: da Atlântida de 5 para as 8. Primeiro bloco, primeiras duas músicas aqui. A gente já tá fechando. O bloco um pouquinho mais curto mesmo, abertura da política. E assim que é pelos próximos dias, vamos junto. A parceria aqui do nosso cafezão da galera que vem chamando, 48-991-88-1009. Relembramos essa música legal do Gabriel Pensador aqui, Solitário Surfista. Teve Coldplay com Yellow. Foi a primeira que a gente abriu o programa de hoje. 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
3: Estamos de volta com o Cafezão aqui na Atlântida. Essa é a rádio das nossas vidas. Volta 16 minutos para as 8. 16 graus também é a temperatura. Bom dia para você, boa terça-feira.

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2: É o cafezão forte e quente na programação aqui da Atlântida, Rádio das Nossas Vidas, a melhor vibe da FM, para vencer a primeira hora, um pouquinho mais curta aqui do nosso cafezão na Atlântida. Hoje, dia 1 de setembro de 2026. Aliás, mandar um abraço para a galera aqui, ó. Dia do Profissional da Educação Física. Então, a você, educador físico, nosso abraço. Muito obrigado aí por fazer a galera se movimentar, né, cara? Ter saúde, tem que se manter em movimento. É isso aí. Então, parabéns a galera aí, tá? Educador físico nesse 1º de setembro. Como assim, vencendo aqui a primeira hora do programa e a primeira hora do cafezão. 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
8: Estamos de volta com o cafezão. Aqui na Atlântida, essa é a rádio das nossas vidas, a melhor vibe da FM. Manhã de terça-feira, 1 de setembro, 2026. Setembro, cara, piscou o olho agora. Eleições, tem Natal e se foi 2026. Marcelo Benedito, estou por aqui, vamos junto. Cafezão tá rolando, vai até as 9. Música boa, muita interatividade, tem presente. 48 é o código de área, 991881009. Você participa aqui comigo, daqui a pouquinho vou mandar um abraço para essa turma toda aqui. Tá participando e quem participa, seja com um simples bom dia, um simples alô, já tá concorrendo aos presentes. E que neste, nesta terça-feira, caneca do cafezão, como a gente sempre faz. 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
8: Isso, hora da gente fazer a trilha do dia, a trilha do cafezão aqui. 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Vamos trazer uma banda oitentista. São Francisco, na Califórnia. Faith No More. Essa música aqui chama Epic. Faith No More tá vindo ao Brasil ano que vem, cara. Janeiro do ano que vem. Se apresenta com System of a Down.

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1: Eu deixei tocar até o último suspiro da música, cara. Sonzeira legal demais do Faith No More com Epic. Na trilha do dia. 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Faith No More que se apresenta 15 de janeiro, Maracanã. Janeiro 27, tá? Junto com System of a Down. 8h15, 8h16 agora. Temperatura em 16 graus em Floripa. Outra clássica agora, Stone Temple Pilots com Plush.

0: Audioslave na programação aqui no Cafezão na Atlântida. Música boa pro seu ouvido no carro nessa fila. Show me how to live. Ah, que é isso? Pedido da galera no 489-9188-1009. Agora na Atlântida. 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
0: Drops ATL Esportes. Estrategicamente encaixada com o pedido da galera, porque essa música aqui combina muito com o nosso ATL Esportes todos os sábados e agora tá rolando o nosso Drops. Fernandinha Mora tá por aqui, bom dia.
2: Tudo bem, Celo? Tudo bom ótimo. Dia pra você, tudo ótimo. A chuva parou. Tá.
0: Dá um respiro aí.
2: Aparecendo,
0: né?
2: Um céuzinho azul. Sabe por quê?
0: Por quê?
2: Porque hoje é aniversário do Havaí.
0: Olha aí, é mesmo.
2: 103 anos. Leão da Ilha, é uma data importante, né? Parabéns ao clube, parabéns ao torcedor também, né? Pena que a vitória não veio no fim de semana, né? Mas chance pra isso novamente já vai terá pela frente nessa semana na Série B do Campeonato
0: Brasileiro. Sem dúvida.
2: Hoje é não é a quarta-feira do sofá ainda, mas já tem um clássicozinho pela Copa do Brasil, tá? Atlético Mineiro e Cruzeiro definem
0: nada
2: hoje.
0: Nada pra fazer da noite, vai ver um clássico.
2: 9 horas da noite tem Atlético Mineiro e Cruzeiro, lembrando que o primeiro jogo foi empate, então hoje um joguinho bom pra você assistir, já fazendo aquele esquenta pros outros confrontos das quartas amanhã. E quinta-feira, fechando com o Grenal também, é a milionária Copa do Brasil nesse meio de semana. Intervalinho aí do Brasileirão pra gente falar de Copa do Brasil.
0: É muita coisa boa. Semaninha que tá só começando, só jogo importante mesmo nessa milionária Copa do Brasil que você falou, né?
2: É, exatamente. Semaninha também de transferências, tá? Hoje fecha, aliás, a janela de transferências do mercado europeu, tá? E o nctotal.com.br/esporte tá acompanhando de perto todas as movimentações do mercado, tá? Semana importante. A gente teve o Gabriel Jesus, por exemplo, indo pro Barcelona, o Martinelli. Será que vai mesmo para a Arábia? Confirma ou não confirma?
0: Pois é.
2: Acessa lá o site para ficar por dentro. E a partir de hoje a gente começa também a acompanhar a volta ciclística de Santa Catarina, tá?
0: Legal,
2: primeira
0: né?
2: etapa largada amanhã. Hoje já o evento começa, todos os detalhes também lá no nosso site. Claro, a gente vai falar disso no Globo Esporte, ligadinho no Jornal do
0: Santa Almoço. Catarina, respira o esporte, né? Cara, é bom demais.
2: Muito bom, muito bom.
0: Legal, Fernandinha, beijo, boa terça-feira, tá?
2: Pra nós, boa terça.
0: Até amanhã na quarta do sofá.
2: Até.
0: Valeu, Fernandinha Mora, trazendo as informações aqui no nosso Drops ATL Esportes. Como eu falei, todo sábado também tem um programa na íntegra, 11 da manhã, com o Luciano Calheiros, TT Trevisol, por vezes Ricardinho Gri, por vezes este amigo aqui, é a Família Atlântida, entregando conteúdo pra galera. Falando em entregando conteúdo, antes de eu entregar o show no intervalo agora, tá chegando também o aniversário Bistec, tá? 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
6: Zara Larsson negou uma indicação ao Grammy. A cantora revelou que a sua antiga gravadora sugeriu inscrevê-la na categoria Artista Revelação após o sucesso de Midnight Sun. Mas Zara não quis. Segundo a artista, uma indicação como revelação desmereceria seus 13 anos de carreira. Ela afirmou que não é uma artista novata. Zara, inclusive, concorreu ao Grammy deste ano com Midnight Sun, na categoria Melhor Gravação Pop Dance, mas perdeu para Abracadabra de Lady Gaga. A cantora já lançou 5 álbuns desde 2014 e faz sucesso na Suécia e na Europa há anos. Porém, foi só em 2026 que ela entrou pela primeira vez no Top 10 dos Estados Unidos. 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
3: É isso, estamos de volta com o nosso cafezão aqui da Atlântida. Essa é a rádio das nossas vidas, da melhor vibe da FM. Falta 18 minutos aqui para as 9 horas da manhã. Temperatura em Floripa, marcando 18 graus aqui de temperatura. 18 graus Celsius. Tem os Fahrenheit também, né? Coisa boa. Galera chamando aqui no 489-9188-1009. Valendo que dá tempo ainda da caneca do cafezão e também travesseiro da Altenburg. 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E antes de eu soltar aqui o cafezão duplo nesse bloquinho saideiro, a gente chama atenção aqui da galera em Santa Catarina, porque a trimania do próximo domingo tá daquele jeito. 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Vamos trazer o cafezão duplo.
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3: Atlântida. É isso, é o cafezão duplo com duas de Black Eyed Peas.

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2: Aí o Cafezão Duplo de hoje com duas do Black Eyed Peas. Falta 9 para as 9. Agora é Temper Jam. 489-9188-1009. WhatsApp interativo e dá tempo de você mandar sua mensagem para participar do presente. Pedir tua música.

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1: Oi, audiência do Cafezão, bom dia. E na previsão, uma boa notícia. Eu posso começar a nossa conversa de hoje dizendo para vocês, sem medo de errar, que o pior já passou. Na medida em que as horas vão passando, as áreas de instabilidade que trouxeram muita chuva do fim de semana para cá vão saindo de cena, vão se afastando gradativamente. Agora, no período da manhã, ainda podemos ter um ou outro temporal isolado, principalmente em áreas mais próximas do Paraná. Mas é isso, ao longo da manhã teremos períodos de melhoria e até aberturas de sol. Quanto mais para o final da terça, mais o tempo fica seco. Porque ao mesmo tempo em que essas instabilidades vão se afastando, uma massa de ar seco e frio vai avançando e vai realmente secando o tempo, firmando o tempo e também esfriando, já falo sobre isso. Mas voltando aqui a falar da chuva, a chuva prevista para hoje, ela é moderada, ela já é com uma distribuição bastante irregular e com uns volumes bem baixos, tá? Ainda assim, o risco para ocorrências se mantém, porque o solo está muito encharcado e os rios estão bastante cheios. Essas são situações que ainda a gente tem que monitorar, tá? A gente tem também mar muito agitado, pelo menos até a quarta, ondas de 2 a 3 metros de altura, principalmente entre Floripa e Laguna. Não se recomenda a navegação de barcos pequenos de médio porte. Outro alerta diz respeito aos ventos. Ventos que podem chegar a 50, 60 km por hora, rajadas mais moderadas, mas segundo a EPAGRE Ceram e a Defesa Civil, pontualmente podem chegar essas rajadas a 80 km por hora, principalmente em áreas mais altas. Então, litoral e regiões vizinhas, também atenção ao vento e, no caso do litoral, obviamente, a agitação marítima. Falei de tempo, mar, vento, vamos então às temperaturas, porque ao longo da tarde de hoje as temperaturas ainda sobem, vão variar entre 20 e 25 graus e a tendência é que durante a noite de hoje aconteça uma diminuição das temperaturas. As mínimas estão previstas para a noite de hoje. Nas áreas mais altas, meio oeste, Serra, Alto Vale, Rancho Queimado, Planalto Norte, mínimas entre 3 e 10. Joinville, Blumenau, Rio do Sul, Itajaí, Criciúma e Chapecó, entre 10 e 15 graus. Então, a noite de hoje, bastante fria. Para amanhã, sol e poucas nuvens, tempo totalmente seco. A quinta também deve ser assim, mas a quarta é o primeiro dia, digamos assim, desse tempo totalmente seco, o dia todo para todo o estado. Importante, né, gente? Para a gente colocar a casa em ordem. E faz frio. De manhã, temperaturas abaixo dos 10 graus e à tarde, máximas entre 17 e 23 são as temperaturas previstas para a maioria das cidades. Também pode gear de maneira isolada na serra, tá bom? Eram esses avisos, espero ter ajudado. Partiu café e até amanhã, gente.
2: Valeu.
1: Tchau.
2: Valeu, Douglas Marques, trazendo a previsão do tempo aqui para Santa Catarina, faltando 3 para as 9.

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2: É isso, é o nosso cafezão forte, quente, reforçado, chegando na sua finaleira nessa manhã. Agora cinza, tem uma nuvem carregada aqui nos altos Morro da Cruz, rapaz. Achei que ia dar uma limpada e o tempo voltou. Mas é isso, é a instabilidade que o Douglas Martins trouxe pra gente agora aqui na previsão do tempo, fechando o nosso cafezão aqui nessa manhã de terça-feira, na parceria de Bistec Supermercados. 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Galera se criando com os presentes aqui, ó. Tá levando a caneca do cafezão a Tuane Caroline Vieira. Tuane Caroline Vieira. E tá levando o travesseiro da Altenburg, a Graziella Severo. É a turma que tá se criando com os presentes por aqui. Sou Celo Menezes, estou fechando o cafezão de hoje. E depois do show no intervalo, eu sigo aqui pra gente apresentar uma hora reta só de música.
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17: Vamos começar aqui na Atlântida, rádio das nossas vidas, a melhor vibe do FM, uma hora reta só de música. É isso mesmo, e a chuva tá caindo em Floripa de novo, pelo menos aqui nos altos do Morro da Cruz, onde fica o estúdio da Atlântida. 9-8, vamos começar com a Amy Winehouse.

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1: É hora do Top 5 na programação da Atlântida, no momento que abre um solzinho aqui em Floripa, na Ilha da Magia. Estamos com saudades de você. Coisa boa pra você que tá ligado aqui na Atlântida, que é a rádio das nossas vidas e a melhor vibe da FM. Nesse momento, 20 graus de temperatura, 10 e 2 da manhã. Aumenta o volume, a gente tá soltando o ranking agora das 15 músicas que você vai pedindo ao longo do dia na programação aqui da Atlântida. E a posição 15 tá chegando aí.
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8: É isso, é o nosso Vamos Dali que tá entrando no ar aqui na programação da Atlântida, a Rádio das Nossas Vidas, a melhor vibe do FM. Ele apareceu, olha pra rua, ele apareceu de novo,
9: lá é vem o sol.
10: Parece até mentira.
9: Lá vem o sol.
8: Parece mentira, TTzinho.
9: Lá vem o sol, cara, feliz da vida com o sol.
10: Hoje o céu tava abriu. Na hora, né?
8: Mas será que fica? Será que fica aí?
9: Talvez pergunta. Hoje só músicas com o tema sol.
8: Tá louco. E aí, Ricardinho Grey, bom dia, mano.
10: Salve, bom dia, galera. Estamos chegando por aqui, trazendo sol e trazendo presente pra vocês.
8: É isso. Sol. TTzinho, como é que a galera participa?
9: É 489-9188-1009.
8: Exatamente isso. Vamos dar que começa eu ia dizer que um pouquinho mais cedo, mas não, tá no horário agora aqui, né, cara?
9: Não,
8: ele termina mais cedo. Ele termina mais cedo, exatamente. Meio-dia temos horário político obrigatório, então a gente tem essas obrigações aí para entregar. Então a gente vai acelerando aqui, você vai chamando e tem presente pra galera. Aliás, tem bastante presente, né, Tetê?
9: Tem bastante presente. Os amigos ontem almoçaram fora de casa,
8: foi,
9: né?
8: Foi
9: postaram
8: bom demais,
9: comendo um poke.
8: Pokezinho.
9: Olha, parabéns ao casal, gostei.
8: Não, era trisal, então, porque o Macedo tava junto.
9: Quem
8: Macedo
9: é o Macedo?
8: Vem na carona, o Macedão.
9: Quem é o Macedão?
8: Macedão.
9: Ó, a gente recebeu Macedo, uns presentes novos aqui pra liberar pra galera. Deixa eu abrir aqui, porque eu não sei de cabeça quais são eles. Mas um deles é a Fresno, né?
8: Isso.
9: A Fresno, que vai fazer show aqui na Grande Florianópolis, na Arena Ops. Então tem ingresso pra Fresno.
8: Isso
9: e também
8: aí.
9: Tem um ingresso pra um stand-up comedy aqui. Vou abrir aqui, ó. A culpa é dos amigos. Geralmente é isso.
8: Geralmente, né? É isso, né, cara?
9: A culpa é dos amigos.
8: É dos amigos.
9: Um stand-up que vai acontecer no dia... Vamos pegar aqui. No dia 18 de outubro.
8: Daí, tá? Chegando aí.
9: Então tem ingressos pra galera aí pra esse stand-up também. A partir de agora na programação, promoções exclusivas que a Atlântida apresenta.
8: Exatamente isso. Então repete pra gente, Ricardinho.
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8: Eu não sei como é que os caras não cancelaram nosso contrato ainda, cara. Cantando melhor que o Daniel, assim, rapaz. 11h04.

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1: 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É isso, é o Vamos Dali na programação da Atlântida, Rádio das Nossas Vidas, a melhor vibe da FM. É sério, cara, 11h14, eu tô estranhando muito esse sol aí, cara. 21 graus de temperatura, não tava mais acostumado, oi, Ricardinho.
2: Nem
1: não
2: eu?
1: Tava
2: mais acostumado. Tô sumido, né?
1: Não, digo, não tô acostumado mais com esse sol aí, cara. Sim,
2: então, ele tava sumido.
1: Ah, sim, mas sabe por que tá me dando essa estranheza? É. 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
2: ao vivo. Cara, me colocou numa saia justa.
1: Nós trabalhando ali naquela fora do estúdio, então tu não tá com as armas do jogo na mão, né, velho? 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
2: Aí você me enterrou. Não enxergava nada.
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3: 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Ó, a galera que perguntou aqui informações a respeito do festival, né? Vai estar rolando esse final de semana, que é o
1: Street Art.
3: A gente vai estar liberando dois pares de ingresso aqui para o front stage.
1: Isso.
3: Entre as atrações vai ter Criolo. Então,
1: legal, de graça, a gente tá junto, de ver
3: esse grande festival.
1: É isso. É,
3: vai espalhar mais de 100 artistas pela cidade, vai ter murais, exposições, shows e intervenções artísticas, tá? Então o ingressinho tá valendo pros dias 5 e 6 de setembro e o evento acontece
1: próximo
3: no largo
1: final de semana
3: da Alfândega.
1: Além desse presente aí que o TT acabou de falar, dois nomes, aliás, é um nome, tá? Um nome com acompanhante, nós vamos estar liberando hoje pra esse front stage desse grande evento aí. É nos dias 5 e 6, né, TT?
2: 5 e 6.
1: Próximo final de semana. Próximo fim de semana agora, né? Além disso, Ricardinho, temos mais o quê, meu irmão?
2: Temos também o Litraço, que agora não é Litraço, é Litracinho. É o Litracinho Óticas Carol.
3: Estreiei ontem a minha garrafinha.
1: Bonito. Ah, muito bom.
3: Jogou um padrãozinho, levei a garrafinha.
1: Tu sabe que eu fiz diferente, cara.
3: Ela é térmica.
1: Isso, o Litracinho eu tô usando pra trazer café, velho. Aí ele mantém, vai viajar.
3: É térmica.
1: É, vamos cafezão. O Litração é pra água. Litracinho pro quente, pro café.
2: Boa.
1: Cheio dos Litracinho. Do grego. Do grego, estratégia.
3: É, botou o café depois.
1: Não, já é.
2: Não usa mais água gelada. É uma questão de escolha.
1: É isso.
2: Ó, então, além de Litracinho,
1: faça como o Ricardinho falou, escolha o presente.
3: Faça o que você quiser.
1: Escolha.
2: Além do Litracinho, temos também, além do Litracinho do Festival Street Art Tour, temos também ingresso para curtir o Fresno, que vai rolar no dia 6 de novembro, na Arena Opus. Temos também A Culpa é dos Amigos, e sempre é, né? No dia 18 de outubro.
1: Outubro, é isso mesmo. Grandes eventos que a Atlântida assina e a gente vai junto. Vamos ouvir mais um som agora com o Charlie Brown e daqui a pouquinho segue Rap Toda a Vida. Per Jenny quem?
2: Audioslave.
1: Aí, bota lá, 11h17, @AtlântidaFloripa.

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1: Os pedidos, a galera, e Charlie Brown tá sempre eles aqui, ou sempre entre os pedidos, né, Ricardinho?
2: Sempre entre os pedidos, é sempre isso, bom de ouvir.
1: Coisa,
2: né?
1: Boa, 11h21, TTzinho dali, ó, sempre bombando com aquela internet, sabe por quê,
2: Ricardinho? 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
1: 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A voz da nossa contemplação vai agora também anunciar quem é que segue reto toda a vida.
2: Bom, quem tava na disputa, duas bandas que se conectam, né, pela história da música e do grunge e tudo mais. Audioslave, que tinha como líder e frontman o Chris Cornell, que era amigo do Ed Vedder, inclusive foi padrinho dele antes da história começar ali.
3: Será
2: com
3: que o Pearl tomaram Jam? Uma junto?
2: Tomaram o um negocinho. Imagina a resenha desses caras.
1: Ninguém faz amigo, a gente tá falando que a culpa é dos amigos, né? A culpa é dos amigos, né? E ninguém faz amigo tomando leite.
2: Também não tem história, mas agora, sabe? Mas, e aí, cara, deu o Pearl Jam, né? Pearl Jam é uma das bandas mais queridas da cena do rock.
1: Sabe que tem uma cena que todo mundo deve lembrar também, né? E aí imagina ele falando pro amigo, não, tem que ser músico que nem eu aqui, ó. Aí tem aquela cena dele pendurado no palco por uns fios do microfone lá. Que loucura aquilo, né, cara?
2: Não sei como que não caiu, cara. Até hoje eu assisto aquela cena e me dá uma agonia, cara.
1: Sim,
2: cara,
1: parece que ele primeiro vai cair. Segundo, que vai arrebentar. E terceiro, que ele vai tomar um choque.
2: Sim, que ele tá com o microfone.
1: É, cara.
2: E ele se pendura, né?
1: Sim, total.
2: Nas treliças ali em cima.
1: Uma mão só, o bagulho alto. Deve ter o que? Uns 5, 6 metros de altura, né? Aquele. Sim, sim. Ah, tá louco. Vamos relembrar isso tudo. Então, a partir de agora. Deixa eu só ver aqui na minha tela.
2: 72 aqui. Deu aqui.
1: 72? Então foi, agora.
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5: Último show filmado do Queen com Freddie Mercury chega aos cinemas. O filme concerto Queen Budapest, gravado em 1986, estreia nos cinemas e salas IMAX. A apresentação aconteceu em Budapest, na Hungria, e reuniu cerca de 80 mil pessoas no estádio. O repertório tem 25 músicas, incluindo clássicos como Bohemian Episode e We Are The Champions. As imagens foram restauradas em 4K e também ganharam uma nova mixagem de áudio. Além disso, o filme terá uma entrevista inédita com Brian May e Roger Taylor, relembrando aquela noite. O show foi a última apresentação do Queen com Freddie Mercury a ser filmada. Queen Budapest chega aos cinemas brasileiros no dia 7 de outubro. 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
9: É isso, é hora do nosso alô, gerente. 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
9: Já voltamos. Vamos. Já estamos de volta com o nosso Vamos Dali na programação da Atlântida, Rádio das Nossas Vidas. E a melhor vibe do FM. Vibe boa terça-feira, Ricardinho.
11: Vibe boa terça-feira, ensolarada na Grande Florianópolis. E você curtindo o Vamos Dali pode ganhar presente, pode curtir a melhor vibe da FM.
9: Exatamente. Só um reforço para a nossa audiência que ligou o rádio nesse momento. O que está correndo sério risco de faturar quem chama a gente aí?
11: Através do 489-9188-1009, você pode ganhar a nova coleção do nosso Litraço, que agora é Litracinho, com a parceria com as Óticas Carol. Temos também ingressos especiais para você curtir de um lugar privilegiado, o Festival Street Art Tour, que vai rolar no próximo final de semana no Largo da Alfândega, no coração de Floripa. 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
9: É só bastante presente,
12: coisa. A Culpa É dos Amigos.
9: É sempre dos amigos. Eu já tô tendo a informação aqui também, além de todos esses presentes que a gente entrega por aqui, que ainda essa semana teremos mais alguns vouchers aí do nosso amigo Wellington aqui, da galera da Mix Utilidades. Aquele voucher de 100zão pra galera gastar, fazer o rancho aí, Tete.
12: Dá pra comprar o espelho.
9: Eu vou lá comprar esse espelho,
12: eu tô precisando do espelho pro meu quarto. Sabe que um dos melhores exercícios que tem pra...
9: Vai rachar, hein?
12: É um bom exercício, cara. Às vezes é bom, cara, se olhar
9: no espelho. Se olhar no espelho, né? É isso. É,
11: saber que o tempo tá passando, né?
9: Não, mas agora o Tete falou um bagulho que é muito sério, cara. É verdade isso, tá? Não, agora eu tô... Não é zoeira do olhar no espelho.
11: Ele fez uma metáfora aí,
9: A metáfora eu acho que é muito válida. Eu acho que tem uma galera que é legal fazer um exercício de se olhar no espelho e refletir, literalmente. Mas falando isso, eu tô falando sério agora, tá?
11: Sim.
9: Quando o cara... A gente faz rádio, mas a gente do nada tem que fazer TV assim, tem que estar preparado. Muito vale muito, fiz isso, pegar na frente do espelho pra arrumar a postura. Treinar, né, cara? Postura, cara, postura. Saber como é que tá de postura na tua mão e tal ali. O espelho ajuda muito pra isso também.
11: Sim, a postura.
9: É isso mesmo.
11: Quando eu fui fazer aquela near live lá do governo, aquela coisa, eu fiquei a tarde inteira no espelho do hotel lá treinando, falando comigo mesmo.
9: É isso, cara.
11: Exatamente pra isso, pra ver a postura.
9: É isso, cara. É
12: importante. E ele não falou nada.
11: Não falou nada.
9: Não respondeu? Vai, esse é amigo de...
11: Podia ter falado, né? Ô, meu amigo.
12: Meu melhor amigo é o espelho.
9: Não, e aí vem aquela história. Ah, espelho, espelho meu. Tem alguém?

0: Vamos dali aqui na Atlântida, a rádio das nossas vidas, a melhor vibe do FM. Hoje, terça-feira, 1º de setembro de 2026, e a reta final do nosso programa, faltando 10 minutos agora para o meio-dia. Sabendo que a gente tem que terminar um pouquinho antes, porque daqui a pouquinho, a partir do meio-dia em ponto, teremos ali o horário político obrigatório para que você analise as propostas, vote de acordo com a sua consciência e sempre, né, Ricardinho, até pensando no bem comum, cara. Acho que essa é a força maior aí, né?
1: Esse é o plano.
0: Bem coletivo, esse é o plano, essa é a ideia. Vamos junto. 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
1: Sempre ganha, a audiência sempre ganha por aqui, ó. Quem ganhou o novo litracinho, nova coleção do nosso litraço. Entreguei em parceria com a Óticas Carol e o Vamo Dali. Aí, ó, quantos, hein? Bastante.
0: Ah, deixa eu respirar aqui.
1: Esse é o resultado de ter um programa de sucesso.
0: Isso
1: ó,
0: aí.
1: Vamos lá, quem cola junto com a gente aqui, a galera se dá bem também. Quem ganhou o litracinho foi o Yuri Barbosa Nassif. Quem ganhou Street Art Tour, festival que rola no próximo final de semana para assistir no lugar privilegiado, e a Rafaela Nunes Santos. Quem ganhou ingresso para curtir a banda Fresno, que rola no dia 6 de novembro na Arena Opus, foi o Carlos Augusto Marques. E quem ganhou A Culpa é dos Amigos foi o Guilherme Souza Montenegro.
0: Mas é só presente bom mesmo. E lembrando a galera que participa aqui, amanhã, a partir de amanhã, vamos dar tudo isso que a gente fez hoje, ainda com um acréscimo de 100zão ali da Mix Utilidades.
1: O voucher de
0: essa da rádio Mix. É uma mãe mesmo, né, cara?
2: Maravilhoso. Não sai daqui.
0: Não sai daí, TTzinho. Um recado final daqui pra galera, então, hein? Manda um recado final pra
2: vocês. Vamos lá, que seja uma boa.
1: Vamos lá, galera. Uma
2: boa terça-feira pra todo mundo aí.
1: Terça-feira de
2: né?
1: sol pra você.
0: Terça-feira não é o dia das grandes armações ainda, né?
1: Não, cara? Terça tá longe.
2: Quem tá em casa agora, aproveita e bota aquela maquinada, né?
1: Dá uma maquinada de roupa, vai cortar a grama, vai fazer essas coisas aí, galera.
0: Cuidado no cortar a grama, porque ela pode estar úmida ainda.
1: Molhadinha, tem que estar molhada.
0: Tem que estar em
1: vira uma nhaca.
0: É isso. Então, estamos entregando aqui o nosso programa de hoje, esse trio aqui que sempre vem com muito carinho entregar música boa e presente pra galera, então agradecendo a tua audiência que vem aí, depois do show no intervalo, o horário político obrigatório, 12:30 mais ou menos por aí, vem aí o Discorama na programação aqui da grande Rede Atlântida em Santa Catarina.
4: Você
0: tchau,
4: tchau. 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

0: segunda a sexta, aqui na Atlântida tem...
1: Ah, Desprogramado.
0: Desprogramado.
1: Com Pi e Porã.
0: Porã e Pi. Isso. O que você quer saber?
1: Esta é a pergunta, eu também gostaria.
0: O que você precisa saber?
1: Todos nós precisamos.
0: Não precisamos, talvez.
1: Mas o importante é que seja o inverso daquilo que se imagina.
0: Ah, aquilo que não se programou.
1: Opa, então seriam os desprogramados?
0: Aquilo que é desprogramado.
1: Somos eu e tu, portanto.
0: Eu e tu, tu e eu e você juntinhos aqui na
1: Gostei
0: Atlântida.
1: Gostei da ideia, Porã.
0: Pode ser bom.
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4: Olá, olá, muito boa tarde, amigo e amiga ligados na Atlântida. Estamos chegando às 13 horas e 8 minutos deste início de tarde de terça-feira, primeirão de setembro de 2026, para tocar o Pretinho Básico com a nossa audiência querida em todo o sul do Brasil, pelas antenas da Atlântida e no mundo inteiro, pelo aplicativo, pelo YouTube, pelo Spotify. E em todas as plataformas de streaming de áudio e vídeo. 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Boa tarde.
5: Boa tarde, tudo bem?
6: Tudo bem, Rodaica? Tudo bem contigo?
5: Tudo bem comigo, contigo.
4: Tá tudo maravilhoso bem? Comigo. Tá. 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Léo Oliveira.
7: E aí, como
4: e aí,
7: é que tá,
4: boa
7: Alexandre,
4: tarde, irmãozinho. Como
7: boa
4: é que tu tá? Tudo certo?
7: Ótimo,
4: tudo
7: cara.
4: Ótimo também. 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Em Florianópolis, com camisa de trair, na tarde de terça-feira está ele, o adorado Porã. Boa tarde, Porã.
8: Boa tarde, Alexandre Fetter. Já fui bom nisso, já tive essas camisas aí, mas...
4: Não, hoje a camisa tu ainda tem, Porã. Tu não tem mais
8: trabalho,
4: a prática. Isso.
8: Camisa de trabalho, muitas
4: isso
8: reuniões.
4: Aí, Porazinho. Tamo junto, Porazinho. O tempo passa e o homem aprende, amadurece, né, Porazinho?
8: Por aí, às vezes sim.
7: Ainda
4: não,
7: trabalho.
4: Às vezes sim, não. Sempre sim. 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Muito boa tarde.
9: Boa tarde pra todos nós, Alexandre.
4: Boa tarde, Rafael Gomes.
9: Fala,
4: o produtor
9: boa
4: do
9: tarde.
4: Pretinho Básico. 100%. Está apresentada a mesa do Pretinho para este episódio, primeira edição de 1º de setembro de 2026. Vamos destrinchar aqui os destaques do Pretinho Básico, meu irmão.
7: Vamos lá, mãe, né?
4: Como é que tu tá, da pena?
7: Tô aí tranquilo.
4: Tá incrível com essa camisa aí, hein, da pena? Camisa de camisa tipo uma camisa polo sem gola, porém manga comprida.
5: Obrigado. Chama.
4: Como fala?
5: Gola Padre.
4: Gola Padre. Não.
7: Obrigado, meu irmão. Obrigado, velho.
4: Muito bem, parabéns pelo estilo. 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
10: Eles já eram nossos parceiros ali no Bola das Costas, no Twitch Retro, e agora migraram pro Pretinho, coisa linda.
4: Isso aí, abraço pra galera que decide lá na Solufix, o Márcio e o Pedro Garcia. Obrigado pela parceria aí, galera.
7: Pô, a gente agradece, né, Leandro?
4: Parceria. E aí, Ivan, boa tarde.
7: Coisa boa, que notícia.
4: Que alegria, hein, Ivan? Tomou uma coisinha, né, Ivan?
7: Notícia boa, né, cara?
4: O cara tá tão feliz assim na terça-feira.
9: Mas tu mora na rua?
4: Uma da tarde.
7: Mas dá sol.
6: Tá, mais ou menos, né? Já choveu, já teve sol, não, já teve garoa. Chuva.
7: Mas não reclama, olha pra mim, não reclama que tu tá molhado, agradece que tá chovendo.
6: Eu não tô molhado.
7: Isso é a vida, né? Mas algum momento tu vai te molhar.
9: Nenhum de nós tá molhado.
7: Isso, pô, pai tá banho, eu gosto muito de nenhum de nós.
6: Que legal, caga, Ivan veio com tudo hoje. Tudo bem, Ivanzinho, ó. Ivan, hoje é dia... Hoje é dia do profissional da educação física.
7: Olha aí, as bolas do colégio.
6: A você, profissional da educação física. Quero mandar um abraço aqui pro meu trainer, Fabiano Zanella, tá nos ouvindo, nosso querido ouvinte.
5: Teu trainer.
6: O que é, cara? É meu trainer, vou fazer o quê?
10: Eu adoro quando tu fala inglês.
5: Pode chamar ele de professor também.
6: Se professor. Quiser também. Mas é que ele muito mais me treina do que me ensina, né?
7: É teu teacher. Tu chama ele de teacher ou não?
6: Ah, me ensina muito, me ensina muito. Me ensina muito. Tu fala, tarde, mestre, boa tarde, eu sei.
11: Vou mandar um beijo.
6: Tu não precisa dizer.
11: Tô me apresentando pra ti, eu sou o mestre. Certo. A Júlia tá completando 8 anos, mas ela pediu um beijo do mestre. Rodaica, as crianças adoram o mestre.
5: Amam,
11: os profissionais de educação física amam o mestre.
6: Amo também.
11: Os surfistas de Floripa são apaixonados pelo
7: mestre. Mestre, mestre, mestre.
5: Vai explodir.
7: Mestre, calma, mestre.
6: Demais.
7: A cada pessoa que ama o senhor fica vermelho, mestre. É. Calma.
11: Vai dar esse uma... é o buteado meio-dia.
6: O buteazinho do meio-dia.
11: Só pra equilibrar.
7: Eu consigo imaginar o mestre num barzinho aqui embaixo.
11: Porra, claro. Buteazinho. E depois uma ampola da verde.
6: Vamos dar-lhe. Pô, sabe muito, mestre. Vamos dar-lhe aqui, então, no dia do profissional da educação física. O Petinho Básico são dois. A Catarina. A Catarina, ela é sobrevivente da enchente de 2 anos. Oh. E tem o Guinha Azul.
5: Ah, não,
6: o Guinha Azul é um schnauzer de 5 anos. Olha que dupla.
10: Schnauzer me pega.
6: Que dupla linda, olha
5: eu
6: ali.
5: Eu já tive um schnauzer.
10: É, eu também.
6: Muito legal.
9: Ambos não estão mais com vocês, né?
7: Eles perderam os cachorrinhos?
9: Não, não, eles faleceram.
5: Não, o meu pior que foi perdido, sabia?
9: Ah, o teu?
6: Toma, o schnauzer, o Bruno,
9: mas
6: né?
9: Mas há
6: Bruno.
9: Quanto tempo, Rodrigo?
6: É, o Bruno.
5: Ah, já tem uns...
6: 20, quase 15 anos.
9: Ah, não, então já subiu.
7: Mais de 15. Gente, amigo, um schnauzer.
5: 18, eu acho que ele já faleceu.
6: Porque a Buba
5: veio
6: substituir o Bruno.
9: Que também não... Tá
6: que daí já foi, né? 13, 14
7: com
6: B, anos.
7: Sempre
6: né?
7: Com tem alguma coisa com um cachorro com B? O pastor alemão vai se chamar o quê? Breno?
5: Não, Bitoca. Eu já tive um pastor alemão que chamava Paquito, não é só com B.
6: Não, o nosso próximo Paquito. Pastor alemão, não, você tem que escolher o nome.
5: Não, a gente não tem. Eu já tive Miguel, eu já tive Lucas, eu já tive a...
6: Astúcia.
5: A astúcia já era dos meus pais.
6: Não né? Contava com
5: quando
6: a
5: eu nasci,
6: astúcia.
5: Os meus pais tinham um piquenês que chamava Herbie.
6: Herbie,
8: como tinha piquenês nos anos 80, né?
5: Tinha muito, era muito comum,
8: tinha
5: né?
8: Muito piquenês, era o shih tzu da época.
6: Essa mesmo.
7: Pô, mas tu filho, o Gomes
8: Cavalcante. Lembro de umas vizinhas minhas da praia que tinham um piquenês.
9: Que sempre tem mulheres envolvidas, né?
6: Eu lembro das vizinhas da praia que tinham
8: um piquenês. Elas tinham um piquenês, cara.
7: Vou te falar.
6: Fazer o quê, né?
8: Tinha
7: um piquenês. Já as 4 pessoas me pararam.
5: Pra quê?
7: Que ouvem aqui e falam, olha só, eu tenho um pastor alemão, se aquilo for verdade.
5: Não, não.
7: Come, olha e fala assim.
10: É verdade.
7: Eu vou
10: não,
7: levar o cachorrinho lá pro Feta, lá eu tenho
6: pode
7: um pastor
6: trazer,
7: alemão.
6: Pode trazer o nome
5: dele. Não, não pode, tu vai botar onde?
8: É o melhor cachorro
5: alemão?
8: Que tem.
5: Onde é que tu vai botar ele?
6: Eu vou ver daí.
9: Melhor não, hoje é só ter.
10: Fevereiro, Rodaica.
5: Não vai ter.
10: Fevereiro,
5: não posso
6: falar. Um nome bom com um B pro meu pastor alemão é Bola.
7: Bah, é legal, Bola é legal.
6: Bola.
9: Ou
6: bola.
9: Bob, né? Bob.
5: Não,
9: Bob.
5: Não.
6: Daí é o teu pastor, né? O meu é Bola.
9: Ou Bob mais.
10: O cachorro é meu, chama o que eu quiser.
7: A gente bota ele dentro do estúdio do planeta.
6: Então, a Catarina.
5: Ficar o resto
6: só retomando aqui, a Catarina e o Guinha Azul são dos tutores Priscila e Diego de Camboriú. Ligados Camboriú. Aqui no Pretinho Básico. 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
7: Esse discurso da Roraica me pega muito.
6: Qual, Ivan?
7: Porque ela vê o filhotinho do pastor de alemão, ela vai se agarrar, mas vai se apegar.
10: No outro dia tu sai da cama, vai dormir
7: mas
10: com ela.
7: É isso aí, tu perdeu a cama.
5: É exatamente por isso que eu não quero, porque eu vou me agarrar
7: tu vai
5: e vou me apegar.
10: Que cachorrão basta do Fede, né?
5: Já basta. Já basta bem.
6: Nossa ouvinte aniversariante, ela é a Andrine Espíndola Gomes. Ela trabalha com produção e estamparia de camisetas, uniformes e moletons.
8: Isso aí é legal.
6: Na @trindade_uni de Torres. Tá fazendo 32 aninhos a Andrine Espíndola Gomes, de Torres. Parabéns, saúde, parabéns e prosperidade, Andrine.
7: Que papai do céu lhe deixe muitos anos na terra.
6: Isso mesmo, boa maionese. Nossa lista famosa de aniversariantes, igualmente famosos. Começando com a atriz Zendaya. A Zendaya está fazendo 30 anos.
10: Ela é a atriz da nova geração.
6: O que, que a Zendaya já fez?
10: Ela está nesse momento sendo a MJ do Homem-Aranha. Ela é uma das protagonistas de Odisseia. E ela é também a protagonista do Duna, que já tem parte 2 e parte 3.
6: Tá bem.
10: Os maiores blockbusters da atualidade estão com ela. E tem o com o Robert Pattinson também, que ela fez, que eu esqueci o nome.
6: Tiago Rodrigues, o ator Tiago Rodrigues, fazendo 46 anos. Vamos ver quem é o bonitão. Tiago Rodrigues, não sei.
10: Era o galã.
6: Saúde, mano.
10: Da nova geração da Globo.
9: Muito obrigado.
8: Alexandre. É da não tão nova geração da Globo.
9: Tem 46, cara. Não é tão
5: ele
9: novo.
5: Ele foi casado com uma jornalista que é apresentadora do GE, né?
7: A Mari Palma?
8: É mesmo?
7: Não. Ah, aquele é o Felipe Tito.
5: Não, lá do não. Rio.
8: Ah, daquela menina.
5: A apresentadora do Rio é uma loirinha, Palma, não lembro o nome dela. Acho que ela
8: saiu, eu acho.
10: A Bárbara Coelho, pode não. ser. Não, pode ser a Domitila Becker, pode ser.
9: A Paula tinha outro cara. Não,
8: vocês conhecem. Ele tinha uma relação meio tóxica.
7: Ah, ele fez uma relação.
5: É por isso que eu lembrei, Porã. Porque eu lembro dela comentando no término da relação que era um relacionamento tóxico.
9: Tá difícil esses homens,
10: hein? Com Cris Dias.
8: Eu queria perguntar uma coisa pra Rodaica. Tem um relacionamento assim, que pode ser totalmente sem nenhuma toxicidade. Existe um relacionamento assim que não tem nenhum grau de toxicidade?
6: Não, não
8: tem. Um relacionamento duradouro?
6: Não.
8: Eu tô perguntando pra Rodaica, Alexandre.
6: Não, mas eu conheço ela, não tem.
5: Não, eu acho...
9: Tá aí um exemplo.
5: O exemplo tá na mesa.
8: Escandal. Quem é que é o tóxico da relação aí, Rodaica?
5: Ah, com certeza sou eu, né? Para você acusada, né? Com certeza não, não, seria acusada
9: não,
5: aqui.
9: Eu não acredito nisso, Rodaica.
5: Meu marido sempre atribui a
8: todas as minhas relações. Ah,
6: eu sempre atribuo a ti todos os problemas.
9: Não, e a partir das 14 chove de novo, Rodaica. Eu tava vendo a previsão do tempo.
5: Ah, já vai chover.
9: E aí?
6: Mas responde, Porã.
5: Mas assim, ó. Eu acho que é muito difícil um relacionamento que não haja algum nível
6: de toxinas.
5: Mas não sei também se a gente pode classificar dessa forma, porque eu acho que é o quanto o comportamento do outro te afeta e te faz mal, e até que ponto tu consegue equilibrar as divergências, porque divergências não significa exatamente que tu tá num relacionamento tóxico. Eu acho que o elemento tóxico, ele é aquele que fere o teu caráter, quem tu é, quem tu quer ser.
8: Fere um pouco da
5: quando tu é podada, exatamente.
9: Podada, isso aí.
5: E aí, isso, infelizmente, muitas mulheres vivem por um período sem perceber. E eu atribuo isso talvez à falta de maturidade e à falta de experiência em relacionamos. E aí tu vive aquilo ali é o teu universo.
9: E tem que enxergar, né? Fora da bolha.
5: É, e às vezes tu também não compara com outra coisa porque tu não teve outra coisa.
8: Não
5: ou
8: tem
5: porque...
8: a referência.
5: E a bem da verdade é que a nossa intimidade como casados, como pessoas que têm os seus relacionamentos, dificilmente a gente divide isso com outro. Né? São coisas que ficam mais guardadas. Às vezes tu divide
9: até
5: lá numa
9: terapia.
5: Até pode
9: constranger,
5: tu...
9: né?
5: É, e aí as pessoas às vezes acham que estão numa bolha e só elas passam por determinadas situações que são
9: comuns. E a novela atual, Rodaica, tá abordando esse tema. Daquela menina que sofre, que é uma... Cuida uma baita novela, velho.
10: O Rafinha noveleiro, do Rafinha noveleiro me pega.
5: Aquilo ali que aquela mulher vive é uma coisa típica. E tu vê que ela é uma pessoa que teria condição de separar dele e ter a vida dela.
9: E a mãe dela... o nome da pessoa...
5: Eu não lembro também dos nomes, mas é um casal que reflete muito isso.
9: E que tem uma criança, isso me bate
6: o homem é tóxico.
5: Ele é totalmente tóxico.
6: Mas existem relacionamentos onde a mulher é tóxica,
5: claro,
6: né?
5: Claro que existe. Que eu acho que como a gente tem uma sociedade que tende mais ao machismo, é mais comum que o homem se sinta numa posição superior e exija que a mulher seja do jeito que ele entende que ela tem que ser.
9: Aí é uma merda.
5: Como se ela fosse uma propriedade, entendeu?
6: Entendi.
5: E não uma parceira com os mesmos deveres e os mesmos direitos.
9: Hein, Rodaica, tu viu que a
6: Só um pouquinho agora, eu vou advogar em casa própria, só para responder a pergunta do Porão, utilizando o nosso exemplo, eu sou assim?
5: Claro que não.
12: Ah, bom,
5: não,
12: obrigado.
11: Não, ela não estaria na fase.
12: Não estaria. Mas se ela dissesse se qualquer coisa diferente disso, eu ia em casa agora, pegava minhas coisinhas e vazava.
5: Olha só, a gente enquanto casal, como muitos outros, pode ter muitos problemas. E temos,
12: como todo casal.
5: Mas um relacionamento tóxico não faz parte da nossa história. Realidade.
12: É, exatamente.
5: Graças a Deus, porque eu acho que não seria sustentado nem por mim, nem por ti.
9: E hoje, hoje a novela começa mais cedo, tem futebol. Ah, não, amanhã, mas tem que assistir. Porque a Adriana agora ganhou um dinheiro, tu viu que o Arthur deixou do anel?
5: Ai, eu fiquei tão aliviada.
9: Agora vamos estragar, vamos comprar um pedaço da joalheria lá.
5: Uma dúvida. Agora o...
10: Que virou o Rafinha com 49.
7: Eu queria saber uma coisa, ô,
8: a novela é muito boa.
7: Tu tá vendo, tu vê a novela. Que nem nego velho, na hora que passa ou tu vê no Globoplay?
10: Na hora que passa.
9: Depende do que as meninas lá em casa decidem. Né? Elas querem ver no Globoplay, eu não defino.
12: Mas não tem um cantinho. Que fim levou o teu cantinho do guerreiro lá, que tem aquela tela, churrasqueira?
9: A tela faz tempo que não tem mais, né? Aliás, nunca teve, né? Já não sei, só quando tu vai, tu bota.
12: Então eu tô confundindo.
9: Quando tu tá indo no meu quarto. Aí é foda.
12: Ah, é o teu quarto lá?
7: Já
12: é
7: demais. Pô, tu não tem a tela do cantinho do guerreiro?
12: Não. Pô, vamos providenciar isso aí. Tá bom, Stock Center é um lugar legal pra tu ir buscar uma tela.
7: Vamos
12: facilitar aí.
9: Agora a Solufix tá aí com a gente. Eu tenho que vedar algumas coisas. Tá entrando água lá no cantinho.
12: Tá, eu sou muito bom nessas paradas de casa. Eu sou muito bom nessas paradas de fazer casa, resolver casa. Sou marido de aluguel.
9: Vou lá deixar uns latão lá pra nós, uma carne e tu preenche.
12: Vou lá e resolvo pra ti.
7: Negativo.
12: O quê?
7: Ah, o teu banheiro, o box ali tá vazando.
12: Não tem nada vazando.
7: Não é bom.
12: Tem nada vazando.
7: Tá vazando sim.
12: Não tem nada vazando.
7: Box ali está lá. Eu falei.
12: Não tem nada vazando lá em casa. Eu resolvo tudo antes.
9: É isso aí.
12: Eu resolvo tudo.
5: Ele é o Fetter sensitivo. Antes de vazar, ele já sabe, isso, vai lá e taca o negócio.
8: Como é que é a caixa de ferramentas do Alexandre, Rodrigo?
5: São várias, né, Porã?
12: Várias
5: são
12: caixas, Porã. Chegou
5: são
12: o
5: temáticas,
12: dia.
5: Tem a caixa que resolve esses problemas
12: elétrica,
5: de vazamento.
12: Hidráulica,
5: tem elétrica,
12: áudio,
5: tem,
12: vídeo.
5: Tem a das plantas.
12: São caro plantas, são caro organizadas.
5: A de áudio e vídeo é bastante usada.
7: Ele tem uma jardineira jeans, que ele fica sem camisa com a jardineirinha, com certeza.
5: Não, ele tem, acho que é, não sei que material.
8: Ô, maionese, tem aquela caixa de ferramenta.
10: É couro.
8: Que ele não usa, né?
9: Várias caixas.
12: Fica sem camisa, só com o avental por cima.
10: E é couro com duas tonalidades de cor, preto e marrom.
12: Isso aí, exatamente
5: que
12: isso.
5: Ah,
12: viu como eu disse? Muito bem. Vamos em frente, evitando incomodação. Aniversariante, próximo aniversariante. Ontem eu achei que ele estava muito jovem apresentando o Jornal do Almoço. Aliás, do Almoço, não, da Nacional. Eu falei, cara, como tá jovem o Heraldo Pereira. Não era. Era o Márcio Bonfim. O Heraldo Pereira está de aniversário hoje, fazendo 65 anos.
7: Ele é muito bom.
12: Um dos gigantes que ocupam a bancada do Jornal Nacional.
10: Viralizou essa semana o relato de um câmera falando do Heraldo Pereira, dizendo que é, sem dúvida nenhuma, o mais educado, o mais competente e o mais gente boa que já passou na história do JR.
12: Tá na cara dele, cara.
8: E parece meu ex-sogro, o vô Joel.
10: Tá com saudade?
8: Parece. O Alexandre conhece.
12: Conheço o Joel, claro. Glória Estefan, a cantora Glória Estefan, fazendo 69 anos hoje.
7: Qual o hitzinho dela que eu não conheço?
12: Ah, tem vários. Ah. Tem a banda dela que era a Miami Sound Machine. Não, era Miami Sound Machine?
7: Quê?
12: É, não lembro agora o nome da banda dela, mas enfim, ela tem vários hits. Vários hits.
8: Ela tem muitos hits.
12: Muitos hits.
5: Não me lembro de nenhum agora.
7: Eu não conheço nenhum da Glória Estefan.
5: Não, mas tem, mas eu não me lembro.
9: Deve ter.
8: Tem, mas não é nossa praia.
10: Estefan ou Estefan?
9: Será que ela é uma das divas?
8: Estefan é o Necessian.
7: Baita pessoa, baita ser humano, Porano.
8: Baita ser humano, fez chacrinha.
7: Gordo Léo conheceu ele no Rio. Baita ser humano.
8: Gordo Léo andou com o Hélio de la Penha também esses dias, né?
7: Ah, ele vai no show do Gordo Léo, né? Ao contrário de outros. Ele
12: agora
7: vai,
12: para tudo, vai. Para o próximo aniversariante do dia.
5: Não
12: precisa.
7: Não tem na rádio, não é.
5: Claro que tem. Qual é o próximo aí?
9: Tá ótimo!
7: Não conheço.
5: Ai,
7: dessa
5: eu não me lembro.
7: Ai, Rafinha!
10: Essa não é a estourada dela.
8: Essa não está estourada de
12: Osório. Não é. Próximo aniversariante desta lista... É Abel Braga,
8: olha aí, Abel.
12: Diretor técnico. técnico do Internacional.
9: Vai ter que voltar.
12: Fazendo 74 anos hoje. Voltar pra onde?
5: Ele é o quê?
10: Pro ele Colorado. Trabalha no
12: Inter. Ele trabalha, ele é diretor técnico do Inter.
7: Vai ter que ir pra casinha.
9: Pra casinha.
7: Pra casinha.
10: Ele vai virar. Ele já virou estátua hoje, né? Deve ser a inauguração.
9: Vai dar um
7: pé. Não, ele tem a da praia.
9: Ele tem a da praia.
10: Ah, da praia não conta.
7: Então, como não conta? Ué, nós vimos lá no.
9: Lá em Capão, lá em Atlântida.
7: É aquele restaurante, aquele que nós vimos.
10: Ao lado da estátua do Fernandão, tá colocada já a estátua dele desde a última semana. Tá com tapumes e ninguém. Era meio.
5: Não mostraram ainda?
10: Não, porque queriam inaugurar justamente hoje.
5: Um assim de tamanho, que eles tiveram uma preocupação pra aquela.
10: É bem mais real do que a do Fernandão.
7: E vão refazer o
10: Fernandão. Deve ser refeito.
7: Vão fazer, vão refazer. Mas o Abel tem na praia que eu vi. Eu tava mexendo
9: lá. Eu também vi. Ao lado do restaurante lá na beira da praia.
7: Isso, tomando um vinho.
5: Qual restaurante?
7: No Vitba.
12: Bali High ali.
7: Isso, né? Isso aí.
9: Era o Bali High nas antigas.
7: E aí nós fomos lá e tava lá o Abel não.
5: Ele é
7: não...
5: mesmo.
9: E os nego velhos se chumbando do lado da
7: estátua. E eles ficam, eles têm vergonha da estátua lá da praia lá.
5: Ah, eles
7: e
5: têm.
7: Tem vergonha.
12: Tá aí. Bem. Tá. Próximo aniversariante desta lista de hoje é Barry Gibb, um dos Bee Gees. Fazendo 80 anos o Barry Gibb.
8: É o único vivo, né?
7: Isso, o Quente. Esse é o Quente.
8: Esse é o Kentucky, né?
12: Era o Andy, o Barry e o...
7: Maurice Morris.
12: Isso aí.
7: Era o Gêmeos, o Carequinha e o Tecladinho.
12: Mas, pô, maravilhoso. Isso aí mudou a história da música no início dos anos 80.
7: E eles tinham 70, aliás.
8: Finalzinho de 70.
12: Era 78, 77, 78, mas ali no início dos anos 80 tudo mudou.
7: E eles tinham outro irmão que morreu jovem, que ia entrar nos Bee Gees.
12: Que era o quarto Bee Gees.
7: Que era o mais bonito.
12: Uhum.
7: O Barry Gibb, ele é fenômeno.
12: Barry Gibb
7: canta demais, um vozeirão ainda. E sabe quem é muito fã dele? O David Grohl. Foo Fighters gravou o Bee Gees, é muito bom.
12: Olha aí.
7: Vamos ver isso aí pro cara pegar uma coroa.
12: Olha aí. Isso aí é maravilhoso.
7: Ouviu, né?
12: Isso aí é bom, mano. Ah, que isso, porazinho. Botar um vinilzinho na noite de sábado.
9: Ficar só de bermudinha sem cueca.
12: Nada, roupãozinho.
7: Chamerezinho.
10: Roupão espumante.
12: Roupãozinho, charuto.
9: Na frente da lareira.
7: Aqui. Charuto.
8: Isso aí me pega.
9: Não, aí já
8: isso
9: é
8: aí eu tiro a naftalina do meu paletó.
12: Isso é maravilhoso.
7: Só tu larga aqui, na festa. Os velhos levantam pra dançar.
12: Olha a elegância disso aqui.
8: Isso aí me pega.
12: More than a woman to me.
7: Vamos ver se é muito bom.
8: Deus do livro.
12: Deus do livro.
8: Mas, Léo, o cara tem que cantar assim com uma cueca apertada pra sair essa vozinha, né?
7: Tem. Cara, mas o Foo Fighters gravou e é legal pra caramba, cara.
12: Tem muito talento, né?
7: Não, mas ele canta demais. Ele é um dos maiores. Ele não é muito valorizado. A galera não valoriza tanto.
8: Claro
7: mas,
8: que
7: pô,
8: é, cara.
7: Não, mas acho que podia valorizar mais, cara.
8: Os maiores.
7: Sim, mas é que ele canta muito, cara.
12: Canta
7: é que às
12: muito.
7: Vezes eu não vejo a galera botar ele numa lista, num topo, assim, como um baita de um vocalista, mas ele
8: tá
7: é...
8: falando de quem nesse momento?
7: Do Barry Gibb.
12: Ah, tá. Ele é um muito fenômeno. Bem, foram os aniversariantes do dia, 1h29. É o Pretinho Básico bombando aí do lado do seu ouvido. Estudante de direito é preso após fingir ser juiz.
8: Ah, isso aí foi legal, né?
10: Esse aí.
9: Ah, ele é um campeão.
10: Esse aí.
12: Pra quem não tá vendo na live, a foto é maravilhosa.
10: É o Selmo dos Santos Pereira.
12: Selmo!
10: Que tem 53 anos e que está preso desde a noite de segunda após fingir ser um juiz durante uma abordagem policial numa blitz em São Bernardo do Campo. Ele foi parado pelas viaturas.
7: Com licença.
10: E teve que apresentar seus documentos. E ele disse, não, vamos pular todo esse trâmite aqui, porque eu sou juiz federal, né? Então...
7: Esse cabelo é dele
10: vamos,
7: mesmo.
10: Vamos evitar que... Eu acredito que sim.
7: Coisa
10: e aí, ele
7: é meio esboçante, né?
10: Ele disse que era...
12: Chapinha, né? Foi uma chapinha aí.
10: Ele era juiz em
12: chapinha
10: Santo André.
12: Pegada.
5: Ele falou bota que era... chapinha. Acho que é o look que ele usa na audiência.
12: Ele parece o André 3000 do Outcast.
5: Os juízes usavam perucas, né? De repente, ele mantém a tradição.
10: Ele afirmou ser juiz em Santo André.
8: interessante.
7: Nenhuma credibilidade.
5: Mas daí ficou moderno.
7: Nenhuma agora, credibilidade do nosso atacante ali, o nosso Beto Jamaica ali. Nenhuma credibilidade.
10: Ele afirmou que era juiz em outra cidade, em Santo André, então por isso ele não estava comportando o seu documento oficial de juiz.
12: Ah, é isso, é juiz e não vai levar o documento.
10: Não, sem problema nenhum, mas como ele havia saído de um estacionamento em alta velocidade, dirigindo uma Land Rover Evoque.
12: Opa!
10: Os policiais foram conferir, né? Justamente descobriram que a Evoque também não estava registrada no nome de um juiz federal.
12: Certo.
10: Então eles pediram também um RG. No RG que foi apresentado, era o RG, em tese, de um juiz de Santo André, que não era o Selmo. E aí quando ele foi levado...
9: Porra, Selmo!
10: Quando ele foi levado à delegacia, ele cometeu alguns crimes,
12: uma
10: né?
12: Sequência de equívocos.
10: Pela digital foi descoberto quem era de verdade o Selmo.
5: O engraçado é o cara sustentar, né? Mesmo estando ali na polícia.
12: Constrangedor, né? Imagina.
10: Ele é apenas um estudante de direito,
7: Rodrigo. Ah, mas esse é o problema do cara que passa em direito e já acha que é advogado no segundo dia.
8: E acontece bastante. Inclusive, quem passa em medicina e já acha que já é médico.
12: Já o pessoal bota, já quer acelerar o tempo, quer acelerar os processos, não tem como, tem uma estrada pra caminhar.
10: O pessoal passa em medicina e bota o arroba doutor.
8: Coisa melhor que caminhar na estrada, né?
12: É isso aí, de pé no chão, né, Porã?
8: Cara,
12: pé no chão pra sentir a terra, sentir a grama.
7: Psicólogo. Os caras entram em psicologia e já botam no perfil psicólogo. Porra, psicólogo, tu nem começou as aulas. Tem um conhecido nosso aí, não vou dizer o nome dele, ô Porã. O cara passou em psicologia. Primeiro dia botou psicólogo tal.
12: Não, mas ele não é ainda psicólogo.
10: Não, é que tá escrito lá, tipo, reservado pro ano tal.
12: Tá bom,
7: não fode.
12: Tudo bem, mas aí é até um incentivo. É até um incentivo pro cara olhar aquilo ali. Não.
10: Eu e o Léo tínhamos questão de pegar no pé dele.
7: Nós conhecemos, já.
10: Ele vai ver.
7: Já
10: tu vai saber que é tudo.
7: Ele vai desistir, né?
12: Morador pede poda de árvore, mas manda foto íntima, por engano, para a síndica do prédio.
8: Ah, olha só.
5: Era outra
12: foto. Síndica, queria cortar esse tronco aí.
10: Não, nós não
7: quero botar outro mato.
10: Não, nós não temos a foto íntima, por motivos melhor, óbvios, né? Tá? Até porque era uma foto de visualização única.
12: Certo. Tá?
10: Mas o.
12: Ele mandou um migué pra síndica, se ela morder a isca, mordeu.
7: Pô, não, não mandou,
12: claro, óbvio.
7: A gente mandou. É tiga, Alejandro. Não, nós calma, matamos, caralho.
12: Eu só tô tentando
10: não mandou. Não mandou porque ele mandou no grupo do condomínio.
12: Ah, no grupo do condomínio.
5: Tarrafinha.
12: Então ele pescou de
5: tarrafa. Tarrafa, isso aí. Quem vier, vem.
7: Sempre tem um tio que é vizinho ali. Ai, o Dinho.
8: Famosa parabéns, parabéns. Tava quietinho até agora. Linda. O aniversário foi bom, tava quietinho até agora, mas veio. Agora veio, pá.
9: Lá em Garopaba, né?
10: O morador em questão no Rio de Janeiro foi viajar. E quando voltou, uma árvore do prédio, que ficava dentro do pátio do prédio, tava com os seus galhos na janela dele. Cresceu muito, bateu vento, a galhada tava perto da... E ele, de acordo com ele, foi mandar a foto da árvore para... O grupo.
8: Acabou mandando do pênis.
10: E dizendo. E com um texto, aqueles textos chato que todos nós já vimos em grupo de condomínio.
12: Sim.
10: Prezada senhora síndica, venha por meio desse solicitar a poda da árvore.
8: Poda da minha rola.
10: Porque eu, morador do apartamento, gostaria que
7: fosse feita
10: a poda. Pau! Uma foto.
12: Pau!
10: E aí era o pau errado.
12: Condomínio.
8: Era outro tronco.
10: É. E aí a síndica, que é casada, acabou também relatando pro seu marido. Seu marido foi tirar satisfação.
12: Ah, não, tá certo.
10: E a briga virou muito maior do que se imaginava. E
12: se pegaram no pau, não?
10: Não.
12: Praticamente.
10: Não, nesse caso, não. O morador alega ter feito a confusão
12: nas suas
10: mídias. E agora a síndica tá buscando os seus direitos.
8: Certo. Ai, ai, ai, meu Deus, cara, não, tá não conseguiram se entender,
5: se
8: assim,
5: ó, foi... com a foto,
8: não conseguiram
5: mesmo
8: se entender, tipo,
5: ó,
8: foi sem querer.
12: Ela queria desver a foto, não tem como desver.
5: Não
12: como
5: tem.
12: Desver. Já viu, tá visto.
8: É, mas que é ruim, é ruim. Tem coisa que eu queria não ter
7: visto. Mas quem nunca mandou o tiquinho errado? Acontece.
8: Quem nunca botou no status do WhatsApp, né, Léo?
7: Tu nunca mandou. Eu já botei, já, sem querer. Eu já mandei o pênis errado.
10: O colega nosso aqui já fez.
12: Não, o melhor de tudo foi aqui neste programa, na produção de Maurício Amaral, no início.
8: Isso é maravilhoso.
12: Nós tínhamos aí no blog do Pretinho, que sempre foi, né, deu origem depois ao site do Pretinho e tudo mais, ao YouTube do Pretinho, e nós sempre ali no Top of Mind, desde o blog do Pretinho.
8: Só
12: e
8: tinha
12: aí, a matéria do blog, sim, só era o único blog.
8: Era o único blog.
12: A matéria do blog eram vários ticos. Isso. Mas não era só o tico, era o conjunto. Tico, saco. Tico, saco. Com óculos. Vários tiquinhos de óculos.
8: Era crochêzinho e óculos.
12: Crochê e óculos? Isso, então era isso.
8: Crochêzinho e óculos.
12: Cara, aí demorou duas horas para o pessoal horrorizado, né? Pessoal que não costuma ver muito, de pedir para tirar.
5: Levou duas horas.
12: Duas horas.
8: E aí a gente olhou pro Maurício e disse assim: Maurício, tu tá louco, cara.
12: Se o pessoal visse mais, não incomodava tanto.
5: É comum hoje fazer um post numa foto.
7: Não, não dava
5: dessa.
7: Nada, foi hoje. Não, não,
12: era lúdico, era lúdico.
10: Não dava nada.
8: Eu só lembro nós olhando pro então Maurício e dizendo: Maurício,
5: agora no perfil do Pretinho,
8: tu postou um monte de rola.
9: Não, vai dar uma merda. Claro que vai dar uma merda.
12: Era lúdico, cara, era lúdico.
9: Não, não, naquela época sim, mas hoje.
12: Hoje tá muito bom.
9: No perfil do Pretinho, claro, vai dar
8: não, não, não vai dar dura boa, não vai dar boa. No perfil do Pretinho.
7: As gurias no Instagram, os ali
12: bem agasalhadinho de mantinha.
7: Postando nudez no Instagram, gente.
12: Pelo amor de Deus. É, nudez e todos me, também.
9: Eu não sei quem é que tu segue.
8: Me passa três perfis aí, eu nunca vi. Eu nunca vi, passa uns três aí.
7: Só abri o grupo do Instagram PB2026.
12: Ó, 23 minutos pras duas da tarde, temos que encerrar. Tem mais dois destaques aqui.
7: Mas
12: nós vamos passar batido aqui.
8: Ah, Berbão.
9: Não,
8: você
9: quer aproveitar a rodada.
12: Tem que aproveitar a rodar, que aproveitar a nossa audiência, o Porã também. Mais um, então, último. Justiça do Trabalho afirma que consumo de álcool sem embriaguez no trabalho não justifica demissão.
8: Olha aí, pode beber, mas desde que não incomode.
12: Eu acho que é demissão a palavra, né?
10: Isso, demissão.
12: Pra mim aqui tá decisão, mas eu intuí que fosse demissão.
10: Não, mas é as duas coisas, na verdade.
12: Decisão sobre o quê?
10: Sobre a demissão.
12: Mas aí teria que ter a continuação da frase pra não ficar sem sentido.
5: Acho que cortou ali antes.
12: Não, não cortou, tá aqui mesmo. Não justifica a decisão. Decisão. Tem nem ponto final, né?
10: Tu tens razão, Alexandre.
12: Não quero ter razão, só não quero me incomodar.
8: Não quero ter razão, só quero ler o texto certo.
7: É tão bom quando não era o rabo do cara.
12: Ah, velha! Vai, abre essa pra nós, Gomes.
10: A Justiça do Trabalho tomou uma decisão sobre uma demissão de um vigia de um canteiro de obra. Por quê? Este vigia de um canteiro de obra teria mau procedimento para com... um transeunte que passou por ali, que acabou falando dele. Pô,
8: palavra boa, transeunte.
10: Pô, mas esse rapaz aqui tá incomodando. E aí eles tiveram uma discussão.
12: Tá.
10: O transeunte que passou disse: olha, pô, cara, eu vi tu bebendo e não sei o quê. No teu almoço, tu acha que eu não vi? E realmente o rapaz tinha bebido uma cerveja no seu intervalo de almoço. Ele teve um intervalo de almoço, tomou uma cerveja durante o intervalo de almoço. E depois, quando foi pra Justiça do Trabalho, alegaram que ele teria bebido e por isso teria tido um mau comportamento. E a Justiça do Trabalho disse que não, que uma cerveja no seu intervalo, num dia de calor, onde isso não afetasse diretamente o teu trabalho, como no caso ele era um trabalho de vigia, que ele teria que ficar parado, não era, ele não tinha que dirigir, certo. Ele não tinha que lidar com outras pessoas.
5: E também não podia dormir, certo? Né? Podia era, tinha que ficar acordado ali, bem atento, né?
10: Ele estava acordado.
12: Mas eu tenho uma contraposição aí.
10: Uma contraposição, Alexandre.
12: Aí, a contraposição é a seguinte, vigia, ele está lá vigiando, é um vigia armado?
10: Não.
12: Não é armado.
10: Não.
12: Tá,
5: não
12: então
5: importa
12: não
5: que fosse
12: não, ou não. Não, importa. Importa, sim.
10: Não pode dirigir arma, né, Alexandre?
12: Importa, porque se tu tá armado e tu tem que tomar uma decisão que envolve a arma, é melhor tu tá sóbrio.
5: Eu acho que tem que estar sóbrio para qualquer decisão, não só a que envolve a arma.
12: Não, aí já não sei.
5: E acho que uma decisão como essa abre um precedente incalculável, que é o seguinte. Se eu beber uma garrafa de cerveja... eu vou ter um comportamento totalmente diferente do teu.
12: Uhum. Concordo.
5: Tu entendeu?
9: Claro. Porque... bate em cada um.
12: Aliás, se tu mesmo beber uma garrafa de cerveja, tu não vai ter comportamento nenhum. Vai dormir, vai cair dura.
5: Pá. Ok, como é que tu vai mensurar numa sala de justiça que uma garrafa não é o suficiente pra pessoa alterar o comportamento no trabalho?
12: É isso aí.
5: Então, assim, se tu não tem como medir caso a caso, proíbe. Tu não pode abrir esse precedente,
12: isso aí. É isso. Não dá pra generalizar.
5: Porque eu acho que realmente no ambiente de trabalho, tu não deveria usar nada que te tirasse a concentração necessária para o trabalho, que é o que tu tá ali proposto a fazer.
7: Mas eu vou dar um exemplo.
5: Terminou o trabalho, faz o que tu quiser. Enquanto tu tá trabalhando, tu tem um compromisso. O que é, Alexandre, que tu já começou?
12: Não, Rodaic, é que o Gomes me fez uma pergunta rápida
5: que
12: na paralela.
5: Mas era bonito fazer no ar.
7: Dia lindo.
5: E eu só era bonito que vocês compartilhassem com a audiência.
7: Mas eu vou dar um exemplo aqui da redação, tá? Por exemplo...
5: Se vocês bebem, não tem problema nenhum.
7: Não, não é isso.
10: Foi a pergunta que eu fiz.
7: Não, vou dar um exemplo, Rodaic. O Leandro.
5: Eu
7: o Leandro.
9: Rodaica é o nome dela. Rodaica, não é Roraica.
5: Leandro, tá falando, é o Lelê?
7: Isso,
5: o Leandro. Tu vai botar no Lelê, isso, claro. Que não tá nem aqui.
7: Não, o Leandro, eu vou dar um exemplo, tá? Ah. O Leandro...
12: Melhor não, Gomes.
7: Ele é muito mais legal quando ele tá bêbado.
5: Tá, não, mas é que a
7: quando
5: questão
7: ele toma
5: aqui
7: uma
5: não
7: coisinha,
5: é
7: ele não reclama, ele não tumultua.
12: Se anima, dá pra
9: trabalhar. Mas nós estamos falando de trabalho, não de.
7: Não, mas zero trabalho que eu tô falando.
12: Tá bem. Ó, 19 minutos pras 2 da tarde foram estes os destaques aí, meu irmão, do Pretinho Básico deste dia 1 de setembro de 2026. Agora a gente tá na regressiva pra chegada da primavera, que é no dia 20 de setembro, não é? 22, 23. 23 de setembro. Isso aí, então.
5: Que era a chegada do Papai Noel, que daqui a pouquinho já tem também.
8: Podia juntar as duas coisas, do Rodaico.
5: É, o que eu tô
8: junta
5: falando.
8: Junta a chegada do Papai Noel com a chegada da primavera e emenda um feriadão aí de 12 dias.
7: Eu vou dizer isso. Uma
12: coisa. O que tu quer dizer, Ivan?
7: Eu vou dizer que o presente de Natal do Rafinha eu vou dar.
12: Tá legal, Ivan.
5: A gente vai aguardar.
12: Vai dizer o que, que é?
7: Boa.
12: O que, que tu vai dar de presente pra ele de Natal?
7: O Heron, nosso amigo do Stock Center,
12: tá,
7: vai dar a TV pro Rafinha botar no Recanto do Guerreiro e ver a novela.
12: Sério? Aí é bonito.
9: Quero ver a novela lá aí no meu é canto lindo. Sozinho.
12: Ele conseguiu? Vai.
7: Conseguiu.
12: Tá na mão.
7: Tá na mão. Nós vamos pegar a TV.
12: Quantas polegadas tu quer, Rafinha?
9: Ah, o que vier veio o cavalo. Não,
12: 14. Não, 14.
7: 14. 14.
12: 14 polegadas. 14 polegadas, tá ótimo.
7: Mas vamos nós conseguir.
9: Mas eu consigo enxergar, gente. Pode ser uma TV grande.
7: Tá. Então agora tu vai ver a novela que tu quer, Rafinha.
12: Coisa linda. Coisa
9: boa.
12: Muito obrigado, Heron. Bota a Rodaica pra nós, Heron. Então, aí.
5: Bom dia, pretinhos. Eu vou colocar apenas as minhas iniciais. LB. Pois trabalho num órgão público ligado à escola.
7: Lelê Bortolassi, peraí, aí não.
5: Não deve ser, porque a pessoa que trabalha num órgão público, não é o caso do Lelê.
12: A gente
5: pretinhos,
12: não sabe.
5: Eu tenho visto que o assunto sobre pais e professores tem tomado conta do PB.
9: Pois é.
5: Mas quero trazer uma outra questão e saber a opinião de cada um. Hoje, quando uma professora é contratada, precisamos verificar se ela não está em nenhuma plataforma de conteúdo adulto. Porém, estou com 3 casos de professoras diferentes, de cidades diferentes, que possuem canais em plataformas de conteúdo adulto.
8: Olha só.
5: Ressalto que, pela lei, elas não são obrigadas a apagar esse conteúdo. Mesmo assim, estamos tentando fazer com que elas encerrem ou apaguem as suas contas. Então, eu pergunto ao PB e à linda Rodaica, diz ele aqui. Uma professora... pode ser obrigada a apagar conteúdos particulares que não têm relação com a sua atuação ou competência escolar?
12: Depende do que está lá no contrato dela com a instituição que ela trabalha.
5: Não, é que o contrato ele não se referiu, ele se referiu à lei que não obriga.
12: Não, a lei não obriga, mas se tiver no contrato professora desta instituição, não pode fazer conteúdo adulto na internet.
5: Como se trata de um órgão público, eu acredito que eles precisam deliberar perante a partir das leis.
12: Certo.
5: Não é como uma escola privada que vai colocar a sua própria lei além da lei pública que já existe, entendeu? Tá. Como é um órgão público
12: que cuida de escolas públicas. Pode incorrer em... Como é que fala quando as pessoas são pegas nuas na rua?
10: Atentado ao pudor.
12: Atentado ao pudor.
10: Não é, gente. Não. Uma plataforma de conteúdo adulto não é atentado ao pudor. É imoral, mas não é ilegal.
8: Como é que é esse tipo de conteúdo?
12: É imoral,
8: conteúdo,
12: mas não é ilegal. Imoral também muito, é relativo,
10: é
12: né?
10: É muito é boa, isso, é não. Subjetivo.
12: Tá bem?
5: É uma interpretação de caso por caso. É que eu acho que, assim, às vezes vai muito do conceito da própria pessoa, né? De se entender naquela situação ali e se sentir confortável com isso.
9: E sim. Pra que idade ela dá aula, né, Rodaica?
5: E pra que dá, por exemplo, ser professora de um grupo de adolescentes e estar exposta num canal de conteúdo adulto.
12: Nós temos a
7: foto?
12: Não, a foto não. A informação de qual plataforma é?
10: Não temos.
12: Tá.
5: Mas é conteúdo adulto, é tipo erótico.
7: Ser OnlyFans.
9: Deve ser OnlyFans,
7: Ou Privacy, ou Fatal
8: Fans. Negócio difícil, né, também, para os professores.
5: É muito difícil esse julgamento. É uma coisa que eu acho que teria que ser vista de caso a caso.
12: Certamente a pessoa vai ganhar 25 mil vezes o que ela ganharia como professora.
10: Eu não acho difícil. Eu acho que não pode e deu. Um apresentador.
7: Como não pode?
10: Um apresentador de conteúdo infantil, ele não pode ter conteúdo adulto. Ah, mas não é pro mesmo público.
8: Conteúdo de drogas.
10: Em tese, aquele apresentador, aquele menor de idade não deveria estar assistindo esse conteúdo. Mas mesmo assim,
7: mas a Mara Maravilha é um conflito de interesse.
10: Playboy, mas ela é mais tempo, de conteúdo infantil. Ela não produz mais nada pra criança há bastante tempo.
7: Tá.
10: Mas
7: na época ela produzia.
12: Eu tendo a concordar com o Gomes.
10: E a Xuxa, quando posou pra Playboy, ela ainda fazia conteúdo pra infantil?
5: Ela não
10: fazia.
5: Ela não posou pra Playboy.
10: Acho que ela nunca posou.
7: Não, a Xuxa não posou. Não, não, o Pelé comprou todas as revistas.
12: É mesmo? Não, mas ela posou. Pra ele e ela.
7: Ela fez o. Isso, ele e ela, e ela fez um filme também e tal.
10: Que foi antes da carreira.
7: Mas ela pousou pra uma revista na época do Pelé, porque o Pelé...
5: Mas a revista não foi publicada.
7: Não, não, ele comprou tudo e acabou com a revista.
5: Eu acho que... E ela ainda não trabalhava com criança, né? Não, ela era uma modelo.
10: Acho que ela vai trabalhar depois. Não importa a idade. Isso, depende da... Não, não depende. Com menor de idade...
5: Eu também acho que não, mas é que hoje a gente teria que rever as leis de uma forma geral, assim, né? Porque realmente não caberia, se, do ponto de vista moral. É, porém, existe uma discussão mais ampla sobre quem está consumindo aquele conteúdo que também não poderia estar consumindo.
7: Eu não vou consumir o conteúdo.
5: São uma série de questões, né?
10: A gente já leu até um e-mail outra vez que era um pai também falando sobre isso, que ele encontrou a professora. Então, no caso, não era a criança, né? Mas ele disse, pô, num dia eu tava na reunião de pais, no outro dia fui assinar e eu falei, não, mas só porque, professor do meu filho aqui fazendo esse tipo de conteúdo. É, e aí o pai queria tirar o filho.
9: Mas ele era casado?
12: Não importa.
10: Eu não sei.
12: Não veio ao caso.
7: Salvem as professorinhas.
12: Tá ótimo, então.
5: Tem um pouco de hipocrisia,
9: claro,
5: né?
9: Porque ele é
5: daí
9: casado,
5: o pai chega lá e diz assim, nossa, a professora do meu filho fazendo esse conteúdo. E aí eu diria pra ele, nossa,
9: tu tá
5: o pai do menino vendo esse tipo de conteúdo?
9: É isso.
5: Que chato,
9: por isso que
5: feio.
9: Eu perguntei se ele tava casado.
5: Se a mulher tá fazendo é porque o homem tá assistindo. Quer dizer, assistir não é ruim, só é ruim fazer. A demanda existe. Senão não precisava fazer.
9: Demanda.
5: Exato.
9: E agora? Muita
5: demanda. É uma discussão, por isso que eu digo, é uma discussão que vai muito
12: além, entendeu?
5: Que talvez a percepção tenha que ser individual. Eu, por exemplo, como professora, não me sentiria bem fazendo isso.
12: Eu também. Mas, de novo, ela vai ganhar mais grana fazendo isso. Vai ganhar mais grana fazendo isso.
8: Tem
12: aí
8: é pra onde a vocação direciona, né, Alexandre?
12: É isso, pra onde a vocação direciona, por
5: exemplo. Tem um negócio aqui no final que diz assim, ó, quero fazer uma observação.
12: Observa.
5: Gomes está de camiseta vermelha, parece que ele está sarado.
7: Bombeando.
5: Não. Reparei isso esses dias, mas com outras camisetas ele parece normal.
12: Então
5: ficou a dúvida aqui do ouvinte, né? Se ele está sarado ou se ele está normal.
12: Ele está normal, bem normal.
5: Normal seria o quê? Um homem que não é sarado.
12: Normal. Sarado é sarado, normal é normal.
7: Ele estava até gripado, mas ele está sarado.
5: Sarou.
12: Descansaram agora.
9: Que trairagem.
12: 12 minutos para as 2 da tarde. Eu tenho aqui, por exemplo, a contabilidade, Rafinha, do mês de agosto.
9: Cartões?
12: Cartões. Ah, eu gostaria de colocar essa informação para nossa audiência. Boa tarde, Pretinho. Claro, tem um ouvinte que faz.
10: Esse e-mail chega todo dia primeiro.
5: Mentira.
12: Mais um mês se passou e mais uma vez temos a nossa contabilidade feita por mim, Jonathan.
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6: Estamos de volta com o Pretinho Básico. 5 minutos para as 2 da tarde. Eu vou ler aqui então o e-mail que eu ia ler antes do intervalo.
7: Contabilidade.
6: Quando o intervalo disparou. Contabilidade do mês de agosto sobre cartões em 42 programas realizados tivemos. Troféu craque do mês. O craque do mês disparado ficou com o Rafinha Menegazzo com 10 eleições. O segundo colocado foi o Natan, com 6 eleições.
7: Porra, é verdade.
6: Troféu queridinho do chefe, também disparado. O troféu de quem o Fetter mais votou no mês de agosto ficou com o Natan Nunes, que recebeu 10 votos do chefe. Os 10 programas que ele fez, eu votei nele.
7: Boa.
6: Que foram excelentes os programas.
5: E assim criam-se os monstros.
6: Troféu puxa-saco do mês. Ficou dividido entre Léo, Porã e Rafinha, que votaram cada um 5 vezes no apresentador do programa.
7: A gente vota consciente,
5: ele mereceu,
7: né? Ele mereceu, não vota por votar. Não é puxa-saco, o cara foi bem pra dele.
5: Só
7: ele, ele é puxa-saco.
6: Também acho. Troféu mini queridinho.
8: O que é isso?
6: O troféu de quem o Rafinha mais vota.
7: Ah,
6: ficou dividido entre Fetter, Rodaica e Vini, que receberam cada um 5 votos do mini craque.
7: É, não sei.
6: Troféu puxa-saco, que não é o puxa-saco do mês, é o global.
7: Tá, bom.
6: Mas... O troféu de quem mais vota no Rafinha ficou com o Lelê, que votou no Rafinha 7 vezes.
7: Uau, mundo da volta, Léo.
6: E agora nós temos a computação aqui dos cartões do mês. Em um mês caótico, com 87 cartões ao todo, tivemos 31 cartões em 37 programas para ele, Rafinha Cartãozinho Menegazzo.
7: Puta merda.
6: Uma média inacreditável.
7: É o Kahneman.
6: Léo Oliveira, 19 cartões em 34 programas. Lelê, 9 cartões em 29 programas. Vini, 9 cartões em 21 programas. Um abraço do Jonathan de Joinville.
7: Ah, o Jonathan.
6: Valeu aí, Jonathan. Obrigado. Estamos ansiosos pelo mês de setembro.
7: Tudo,
6: claro, ele ouve
8: tudo.
5: É o matemático do programa.
7: Mas não tá na lista a ponto de estar no ranking.
6: Exatamente.
7: Eu também ganhei cartão, não tá na lista.
8: Mas ele relacionou
7: todos. Mas no ponto de corte, todos não. Tem um ponto de corte.
8: Então eu vou repetir a minha pergunta. Ele conta todos?
7: Mas não coloca todos na lista.
8: Ah, então.
6: Rodaca, eu vou te acalmar com a seguinte colocação.
8: Olha só. Tu não precisa me acalmar. Não tem a menor necessidade.
7: Isso foi bom. Tu nunca vai estar nessa lista. Tu ganha um ou dois no mês.
8: Eu vou por isso que eu perguntei.
6: Se puder me ouvir aqui agora, se puder me dar atenção aqui agora, eu te agradeço.
8: Attention, please. Eu tava te dando até agora.
6: O troféu mini queridinho, o troféu de quem o Rafinha mais vota ficou dividido entre Fetter, Rodaica e Vini. Ou seja, aparece aqui os votos que o Rafinha te deu, mas não o suficiente pra tu aparecer como.
8: Eu não tô falando dos votos do Rafinha, eu tô falando dos cartões. Porque eu recebi cartão amarelo. Não fui citada na lista. É. Portanto, eu perguntei.
6: Recebido no máximo um.
8: Ele conta todos, contar todos significa tu registrar todos os cartões, independente de quantos cada pessoa.
7: Ele só faz o ranking mesmo.
8: Exato. Né? Então agora fica muito claro, tu entendeu?
7: Só até isso. Ele deve ter
6: lá. Tá na hora do craque do episódio. E atenção, a partir de hoje.
8: Ó.
6: A partir de hoje.
8: É o quê?
6: o quadro craque do episódio vem assinado pelos amigos da Cervejaria Imigração.
9: Olha aí!
8: Vai ter presente.
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9: Agora ficou concorrido.
6: Bonito.
9: Kit Imigração. Muito
6: bem. Grande abraço pra galera da Imigração. 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Pô, bota pra nós aí mesmo. O teu voto, Rafinha, então.
10: Muito bom. Eles estão cogindo quase nada ali, né?
6: Estão com a
10: Rio isso. Grande do Sul.
6: Tão
10: e vai ali. 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
9: 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A gente fez uma visita, a galera da Atlântida. É massa demais.
6: É, geralmente onde a gente vai visitar, os caras não resistem ao nosso queridismo, ao nosso charme, ao nosso carisma e acabam vindo aqui fechar com a gente.
10: Também meu voto vai nele, tá de preto.
8: Mas é que particularmente as pessoas em Campo Bom são muito especiais.
6: São. É verdade.
8: Campo Bom é uma cidade absolutamente incrível.
6: Eu
8: vivi
6: verdade.
8: Boa parte da minha infância lá, meus avós são de lá, eu sou apaixonada por Campo Bom. Que cidade legal.
6: É legal. Então na próxima visita à Imigração tu vai junto.
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6: Tá aí, ali, ó. 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Também. Vota, Rafinha!
10: Porã de preto.
6: Obrigado. Some de preto. Vota, Porã.
11: Obrigado, Rafael. Antes de votar, quero um agradecimento e um pedido de ajuda. Agradecer a galera da The Best Açaí, que mandou um monte de açaí lá pra casa ontem.
6: Aí, hein?
11: Que coisa maravilhosa.
6: Trouxe pra dividir com os colegas, Porãzinho?
9: The Best Açaí. Não, foi pra rádio?
6: Trouxe pra rádio pra dividir com os colegas.
11: Foi lá pra casa, velho. É. Eu tive que dar um jeito de armazenar. Loucura,
6: na minha casa, eu mesmo que sou dono do programa, nunca recebi. Mas ok, tá tudo certo.
11: Recebi, é, porque, né? Enfim.
6: Tá tudo bem, tudo certo.
11: E em breve trarei
6: aqui. Fica aqui o registro da mágoa.
11: Ah, tá bom, tá bem.
6: Que mais, Porazi?
11: E, cara, um pedido de ajuda para um menino chamado João Pedro. É uma vaquinha que é vamos salvar o braço do João Pedro. O que que acontece? Ele tem um câncer ósseo raro localizado no ombro esquerdo, tá?
6: Tá.
11: E depois de meses de tratamento de quimioterapia, ele precisa de uma cirurgia de alta complexidade para salvar o braço, né? Porque a cirurgia... A solução no SUS, por exemplo, seria a amputação desse braço barra ombro, tá? Só que há uma possibilidade de salvar com uma cirurgia particular, com uma outra tecnologia que é mais cara. Então a família está procurando salvar o braço do João Pedro e por isso a campanha é essa, né? Vamos salvar o braço do João Pedro e tem um valor... para esse custo da cirurgia, internação e prótese de R$138 mil. É quase R$139 mil, na verdade, tá? Eu já postei essa vaquinha ali no meu Instagram, no @instaporã, mas é só você procurar Vaquinha JP. Vamos salvar o braço do João Pedro para ajudar. Qualquer valor é bem-vindo. A família tá assim no limite, tá? Para fazer a cirurgia, para poder dar essa qualidade de vida aí pro menino.

0: para salvar uma criança aqui no Pretinho. Então, para ajudar na vida dessa família, R$139 mil, a gente consegue bater, talvez ainda no dia de hoje.
1: Já chegou a R$34.243.
0: Então, estamos por R$105 mil.
1: Exatamente.
0: E vai votar em quem, Porazinho?
1: Hoje eu vou votar nele, que fez aniversário ontem. Trocamos uma ideia rápida.
0: Agora esse é o parâmetro para votação. Fez aniversário e vai ser votado no dia seguinte.
1: Que ele veio bem, ele tem
2: maturidade,
1: vindo bem.
2: Né, Porã?
1: Ele jogou a tarrafa ali no momento, foi muito perspicaz.
2: Obrigado,
1: ao fazer um comentário no programa, é o Rafael Menegado.
0: Muito bem, Porazinho.
2: Tem que só uma
0: Léo Oliveira vai votar em quem, Léo Oliveira?
3: Eu vou estar no Iglenho.
0: Porã.
3: Uma atuação muito boa, camisa aberta ali, estilo dançarino, tá. Estilo Bidis.
0: Tá bem.
3: Meio Barry Gibb. Eu gostei, o nosso...
1: Tá Barry Gibb, gostei.
3: Nosso tá John Travolta tá de canadinho.
1: Tony Maneiro, né?
3: Tony Maneiro.
0: Tony Maneiro. Tony Maneiro. Tony Maneiro. E tu, Gomes, vai votar em quem?
4: Eu voto no Ivan, que ninguém deu o devido valor a ele quando ele lembrou
3: muito obrigado.
4: Do Maurice, do Bidis.
0: Verdade.
4: Pô, ele...
0: Verdade.
4: Ele veio eu achei que ele tinha chutado
0: é
4: o nome.
0: Não, é verdade. Não,
4: ele veio
0: é verdade.
4: Maurice.
1: Ele foi bem.
4: Vocês ignoraram, assim. Eu falei, cara, foi o Ivan,
0: verdade,
4: não foi
0: verdade,
4: o Léo.
0: Verdade,
1: e ele impressiona, né? Ele lê esse monte de boi voar.
5: Né?
1: E ainda entende voar. Sobre Bidis, que
0: é verdade, Bidis. Verdade.
1: E ele era analfabeto até então.
0: Exato.
1: É uma evolução incrível desse
0: mundo. É uma cultura geral muito grande.
4: Ah, mas foi em janeiro que ele aprendeu a ler.
3: Isso aí, gosto de ler, sabe o que também? Eric Hobsbawm. A Era dos Extremos, tô lendo.
0: Veio muito mal.
1: Kurt Vonnegut.
3: Não conhece o Hobsbawm?
0: Não conheço, cara.
3: Vou te apresentar os livros
0: que são ótimos.
1: Eduardo Galeano.
3: Eduardo Galeano, eu gosto de ler.
1: Mas tu gosta, né?
3: As Veias Abertas da América Latina. Belo livro, olha pra mim.
1: Grande livro.
3: Belo livro de cabeceira pra tu ler antes de dormir. Larga o celular e vai ler um livro.
2: Tá, meteu essa aí.
0: Kodaika vai votar em quem?
5: Votar no Rafinha.
0: No Rafinha,
2: obrigado,
0: Rafinha.
2: Obrigado.
0: Por quê?
2: Porque ela quis votar em
0: mim. Não, eu sei.
2: Só por isso.
0: Não entendi.
5: A gente conversou sobre a novela.
2: A gente tá tendo a mesma sintonia.
0: Tá bem.
5: E o Rafinha fez aniversário ontem, eu nem sabia, então eu já fico
2: obrigado,
5: os meus parabéns, eu não estive aqui ontem.
0: Também, tá, eu vou votar no Rafinha também, aí acabamos Rafinha. Entregando este kit imigração.
2: Me serve muito.
5: Olha aí,
0: a partir
5: ó.
0: De hoje, o craque do episódio recebe um kit imigração de presente maravilha. Por sua atuação aqui no Pretinho Básico da Uma da Tarde. Muito obrigado pela sua audiência, nós vamos voltar às 6, tchau!
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0: Todo mundo tá ouvindo, boa tarde pra você, arroba marina.soares chegando por aqui. E você já sente pela voz que tá todo mundo mais animado hoje, porque tem sol, gente. O sol chegou na nossa felicidade, ele entrou na nossa mente, entra na minha casa, entra na minha vida. Tá todo mundo feliz, porque finalmente vamos poder limpar o mofo da nossa casa. Terça-feira, dia 1º de setembro, agora 2h12. E o bate-papo de hoje é uma viagem só, vamos viajar, porque às vezes é bom. Vamos imaginar uma situação bem específica, assim, ó. Amanhã, a gente acorda, olha o celular e aí descobre que os aliens chegaram no planeta Terra. Tem nave no céu, ET pousando, o mundo inteiro assim, meu Deus do céu, o que tá acontecendo? Um monte de ET. Aí vem a pergunta mais importante de todas. Quem vocês escolheriam para representar a humanidade e conversar com os ETs? Ô, Edna Ferret, tem alguma ideia de quem teria o melhor tato? Com os verdinhos, amiga?
1: Ai, eu tenho, gente. Alguém que tem lábia. Eu chamaria Popó Bernardes para nos representar essa nave da Atlântida. Acho que seria ele que faria uma boa negociação ali, tá? E assim, gente, agora bora viajar um pouco, sair um pouco da rotina aqui nessa terça-feira. Será que a gente apresentaria quem para os aliens? A nossa música, a nossa comida, o carnaval, o futebol, a internet, meme. E quem seria o pior representante possível para essa jornada? Então, hoje a missão é essa no programa das Minas. Imagina esse futuro utópico e diga pra gente, se os aliens chegassem agora, neste momento, quem você escolheria para representar a humanidade? Hein, Duda Martins? Boa tarde!
2: Pergunta difícil, mas eu não entendi o Popó Bernardes, sendo que temos a estrela Mr. P para representar a Atlântica, entendeu?
1: Ah, eu acho que o Popó, esse é mais objetivo nesse ponto ali.
2: Exatamente,
1: de uma salvação.
2: Mas o P ia enrolar os aliens para dar tempo da gente fugir.
0: É nada,
1: cara,
0: eu acho que o P ia odiar.
1: Amigo dos aliens demais.
0: É não, eu acho que o P ia odiar, porque ia estar ofuscando o estrelismo dele.
2: Exatamente, daí ele ia dar um discursinho pros aliens e fazer eles fugir, entendeu?
0: Exatamente.
2: Mas ó, boa tarde, Minas, boa tarde, Santa Catarina. Manda sua mensagem pro WhatsApp de Floripa, o 48991881009, ou se preferir, pro WhatsApp de Blumenau, que é o 47992497153.
0: E já pra, assim, inspirar vocês, eu pensei numa pessoa muito específica, gente, que talvez vocês discordem comigo. Mas é uma pessoa que ela já... Parece que ela fala uma língua própria, é uma pessoa que ela não fala muito a questão de um português, assim, muito certinho, mas consegue se comunicar com o mundo. Luva de Pedreiro.
2: Nossa, Marina,
0: ele não fala. Gente, ele não.
1: Marina.
0: Ele não fala as línguas e consegue se comunicar com. Eu acho que ele conseguiria se comunicar, entrar em uma linguagem comum. Não sei, gente, o que você acha? Manda sua participação, bora começar no YouTube. Atlântida SC por aqui, deixa sonhar. Bora, a gente já volta.

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2: Atlântida, da melhor vibe da FM, estamos de volta com o programa das Minas hoje, te perguntando. Se houvesse uma invasão alienígena, você que tá pensando, meu Deus, eu tô indo trabalhar essas gurias 2 da tarde falando de invasão alienígena, mas pensa bem, se tivesse uma invasão alienígena, quem que você escolheria pra representar a gente, pra conversar com os bichinhos verde, ou talvez cinza, ou talvez, não sei, manda sua participação pra gente, 489-9188-1009, Duda Martins, o pessoal enlouqueceu de tanta participação,
3: sim,
2: e temos muitas participações, então conta pra gente, o que o pessoal tá falando.
3: Primeiro
2: aí
3: mandaram uma pessoa que eu até tive que pesquisar, que eu não sabia quem era. Duas pessoas mandaram. Eu mandaria o Dileira.
2: É um influencer, né?
3: Eu não sabia descobrir. É um influencer que tem síndrome de Tourette. Aparentemente, ele é meio do humor, assim.
2: Ele é bem engraçado. Ele é bem engraçadinho.
3: Então, mandaram esse tal desse Dileira ali. Tem aqui argumentos pro Mr. P, que eu vou ler aqui, ó. Mr. P, sua aparência similar aproximaria os ETs. Ele sabe improvisar, enrolar, criar conexão. Iria filosofar sobre a existência e também evitaria a guerra por saber conversar com desconhecidos.
2: Aparência similar me pegou.
3: E também tem uma questão aqui pras minas. O chupa-cabra tá na mesma categoria dos aliens?
2: Não, o chupa-cabra é uma assombração mundana, terrena, entendeu? Tem essas coisas assim, tipo, umas Maria Sangrenta, uns vampiros, aí é uma coisa mais terrestre, assim, uma coisa mais aqui do nosso mundinho azul, entendeu? Mas os ETs são de outros universos. São de outros mundos aí. E aí a gente tava conversando no YouTube Atlântida SC. Se você perdeu, corre pra lá. Porque a Edna...
3: Ela já quase foi abduzida.
2: Ela e sua família inteira já viram um OVNI, vamos falar. Um objeto voador não identificado. Não sabemos se era uma nave, enfim. Mas ela viu...
4: Nunca saberemos.
2: Viu voando ali. Então ela tem a crença de que realmente existem. E amiga, como é que tu dorme sabendo que tu já viu isso? Tipo... Na tua concepção, tu sabe que existe. Tipo, aquilo que tu viu não é normal. Então, mesmo que tu seja cética de falar, ah, pode ser um estudo, pode ser uma outra coisa que eu nunca vi, babá, pra ti é alienígena, né? Então, como é que tu dorme tranquila pensando nisso?
4: Honestamente, eu tenho mais medo do ser humano do que dos aliens. Então, eu comecei a olhar pra essa situação como um privilégio, porque nem todo mundo conseguiu ver. E agora, quando eu vou assistir algum documentário na Netflix, inclusive, pra você que quer uma dica, eu sei que hoje não é dia de Vale o Play, mas tem um documentário na Netflix que é muito bom. Ele tem, tipo, 4 episódios e é, assim, Arquivos do Improvável. É muito bom, que conta várias histórias com fatos e dados aí sobre o universo dos alienígenas. Então, quando eu assisto essas coisas, é muito legal, porque eu sei que é verdade.
2: Uhum.
4: Eu não fico, ai, se fosse, se não sei o que lá. E foi muito louco, porque naquela época que eu e minha família vimos, eu era, tipo assim, eu tinha 10 anos, era uma criança. Então, eu não tinha celular e tudo mais, eu não sabia dessa lenda de OVNIs ou de qualquer coisa. Foi uma coisa muito esquisita, e conforme os anos foram passando, eu fui consumindo esses tipos de materiais, eu comecei a perceber que, cara, não foi só eu não. Aquele negócio tem uma similaridade, tipo, da mesma maneira que eu vi lá em Chique Chique Bahia, alguém lá nos Estados Unidos viu algo igual. E é bizarro, porque os relatos são muito similares, porque realmente... poucas pessoas conseguem acabar vendo, e aquilo é real, tá ali, você vê. Hoje em dia, com o celular, acho que é mais fácil de captar, mas ao mesmo tempo, é mais difícil de ver o que é verdade, não, né? Por conta de toda a manipulação que a gente tem.
3: Falar isso pro Mike Leão, né? O influencer aí que viralizou por causa do alienígena.
2: Eu acredito
4: nele.
2: Que
4: fim levou ele?
2: Eu já falei que eu continuo...
3: Que fim levou o Mike Leão, Marina Soares?
2: Eu não sei, eu acho que ele virou influencer. É que ele já era influencer, né? Influencer de... Ele resgata animais de rua, enfim... Eu acho que ele continuou nessa vibe de influencer, mas eu acredito nele, eu já falei que se ele for trambiqueiro, eu apoio gays trambiqueiras, porque não é só hétero que tem que ser trambiqueiro, entendeu? Gente, tem malucos aqui no YouTube Atlântida SC falando, eu gostaria de ser abduzida. Gente, tá maluco?
4: Gente,
3: a vida,
4: por favor,
3: é
4: né?
2: Vocês gostariam?
3: Não, né?
2: Não, né, gente?
4: Não.
3: Nem abduzida, nem possuída, nem morta.
2: Não, possuída, aí tu tá de sacanagem,
3: né? Eu tô. Não, tem gente que quer ser possuído.
2: Quem?
3: Sei lá, tem gente que quer ser abduzida, tem gente
2: deve
3: que
2: ter.
3: Quer ser possuída.
2: Deve ter, tem até gente que faz culto a essas coisas, né?
3: Exatamente.
2: Meu Deus do céu.
3: Não, eu prefiro ficar bem onde eu tô, bem na terra, entendeu? Porque assim, primeiro, evitar campos grandes de futebol.
2: É.
3: Segundo, evitar áreas agrícolas de noite com neblina, entendeu?
4: Com família.
2: Exatamente. Eu não acho que, tipo, o alienígena, ele vai chegar no centro de Floripa e abduzir o pessoal ali, tá ligado?
3: Mas é que também... Sabe o que é estranho dessas histórias? É que sempre no interior.
2: Por que estranho, amiga? A maior parte do mundo é interior.
3: Não.
2: Sim, cara, a maior parte do mundo, na verdade, é água. Depois é interior, depois é mato.
3: Mas não é impossível que nenhum, sem querer, pousou aqui em Floripa e a gente não viu, entendeu?
4: Oh, eu tenho uma teoria pra isso, do interior, tá, gente? Eu acho que, na verdade, eles não querem ser descobertos, eles não querem registros. Deve ter todo um contrato ali, da onde eles podem, eles não
2: contrato.
4: Podem. Contrato! É, eu acho que tem um contrato. Então, pra eles não é interessante. Eu acho que tem aquelas teorias que eles conseguem entrar em portais através da água e tudo mais. Então, assim... Pra eles não é interessante serem descobertos agora nessa altura desse campeonato, sabe?
2: Eu acho que assim, ó, eu tenho a crença de que realmente eles existem, tá? Não é brincadeira, eu sei que eu brinco bastante aqui no PDM, mas eu literalmente eu acredito que eles existem. E eu acho que eles já estão ligados na gente, eles já sabem tudo, só que não é do interesse deles, por enquanto. Entendeu? Tipo, não é do interesse, eles já sabem que, tem aqueles bichinhos lá naquele planeta, mas tem tanto planeta, eu vou precisar do planeta, aquela coisa toda, assim, devem ser de outra galáxia.
4: Marina,
2: diga.
4: Tu assistiu aquele filme lá, que saiu recentemente, né, eu esqueci o nome, que
2: Dia
4: eu também
2: D.
4: fui ver no cinema.
2: Dia D, aham.
4: Dia D. Cara, honestamente, a humanidade brinca, fala, mas não está preparada para essa verdade vir à tona, não tá.
2: Claro que não. Nunca, nunca, nunca, nunca. Ia ser uma crise. Imagina, primeira coisa, bolsa ia pra loucura. Ia ter um monte de gente se auto-eliminando. Ia tá uma loucura, gente. Daí, tipo, até os policiais, bombeiros, ia todo mundo querer fugir, então não ia ter quem salvar. Gente, seria um caos absoluto.
4: Não ia existir um protocolo pro terror naquele momento. Ai,
2: não existe. Imagina, o que tu faria, Duda?
3: Ai, morre, né?
2: Ai, aceita, né?
3: É que não tem muito o que fazer. É que, tipo, posso até dizer, não, eu correria. E não sei, mas sei lá, eu acho que eu ia ver, eu ia ficar meio... E daí eu ia travar, assim.
2: Ah, acho que eu ia só chorar também.
3: É.
2: Senhor, que tu exista, por favor.
3: E aceita, entendeu? É que, assim, o nosso instinto de sobrevivência, eu acho que não deixa a gente só aceitar.
2: Tu acha?
3: Eu acho que o nosso
2: tem
3: instinto...
2: Tem gente que trava, amiga.
3: Sobrevivência faz a gente dar uma, opa, vamos correr, vamos não sei o que lá. Só que, sei lá, eu sou tão da tancinha das ideias, assim, que eu acho que eu ia travar, entendeu?
2: Cara, eu acho que eu ia travar também. Nunca contei isso aqui, mas quando eu era pequena, meu pai adorava imitar monstro pra mim. Tipo, que ele era um monstro, fazia, eu vou te pegar, Marina. E o que que eu fazia? Ao invés de correr dele, eu corria para ele. Então, assim, instinto zero. Ele começava a imitar um monstro, eu corria pro colo dele. Realmente, instinto realmente não é uma coisa que veio comigo. Temos
4: ela já dava sinais.
2: É, um pouquinho doida.
0: Boa tarde, meninas. É.
2: Oi.
0: Ah, eu aqui, como sou de Blumenau, com certeza eu chamaria o Sargento Junkers.
2: Aê,
0: o Principado do Garcia. Ele representaria muito bem a humanidade.
2: Gente, o Sargento Junkers ia apresentar o barzinho típico. O Bar do Garcia.
4: Cara.
2: Pronto, acabou. Não ia ter guerra, tá ligado?
4: E assim, ó, uma das curiosidades de bastidores aqui pra galera que curte o Sargento Junkers e tal, é que, gente, ele é gente boa mesmo,
2: ele
4: assim,
2: é um querido.
4: Com todo mundo. É impossível você ir almoçar com ele, porque ele cumprimenta todo mundo, ele é um cara extremamente político. Então eu acho que ele conseguiria fazer uma negociação muito interessante pra todos nós aqui da Terra. Além de ser muito inteligente, assim, ele lê pra caramba, ele sabe falar de tudo. E de repente ele consegue aprender até rápido a língua deles.
2: É verdade, também acho.
3: Verdade, porque a gente tem que pensar nesse esse fato, que eles não vão falar a mesma língua que a gente, né?
2: Exatamente.
3: Eu acho que uma boa opção, já que a Marina falou Luva de Pedreiro, é o Speed, que é o amigo do Luva de Pedreiro.
2: Ah, o gringo lá.
3: Que é o gringo streamer, que ele consegue falar com qualquer pessoa no planeta.
2: Ele fala sem falar, né?
3: Ele fala sem falar. E ele tá ganhando muito dinheiro com essa coisa do streaming, né? E ele vai pra vários países, e ele faz campanha com as pessoas. Gente, ele entende o Luva de Pedreiro. Ele não fala português, tá bom? É importante.
2: E o Luva não fala inglês.
3: E agora, ele tá aprendendo a falar português pra entender o Luva de Pedreiro, entendeu?
2: Porque e não vai adiantar muito, porque o Luva de Pedreiro não fala nem português
3: direito. Mas ele não... O Luva não vai aprender inglês, porque o Speed tá aprendendo português, inclusive sabe cantar o hino do Brasil.
2: Ai,
3: acho
2: gente.
3: Que ele seria um bom diplomata pra falar com os alienígenas.
2: E a gente falando de Luva de Pedreiro e a nossa audiência, a única dúvida que eu tenho é a respeito de quem chamar pra conversar com o alien. Seria entre chamar o Cortella ou o Karnal. Eu chamaria Clóvis de Barros. Eu adoro este filósofo. Acho ele um divo e, diferentemente de Cortella e Karnal, eu acho que ele tem uma veia cômica muito forte. Ia filosofar com os ETs com risadinha. Não sei, eu acho que seria uma boa. Você da audiência, quem que você mandaria pra conversar com os aliens se tivesse uma invasão alienígena hoje? Manda pra gente, 489-9188-1009. Vamos com Shakira. Shakira é uma boa, né?
4: Shakira é uma boa.
2: Shakira, dai, dai. Ela ia rebolar, hips don't lie e pronto, acabou. Bora, YouTube.

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18: Interessante pensar sobre limites. A gente lida com eles o tempo todo, né? Mas não prestamos atenção como deveríamos. Engraçado, porque é só pensar numa criança que está o tempo todo testando e explorando os seus limites e, acima de tudo, aprendendo sobre eles. Então, aonde é que nós perdemos esse espírito quando nos tornamos adultos? Acho que a sociedade, as leis, os códigos de ética, enfim, o mundo vai ensinando os limites para a gente e é aí que começamos a nos acomodar. Mas existem várias situações, né, que podemos e devemos explorar os nossos limites. Basta a gente lembrar de quando era criança. Experimente! Aloha!
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7: Yeah! Atlântida, a melhor vibe da FM. Todo mundo tá ouvindo. Estamos de volta com o Programa das Minas. Gente, tá muito bom hoje. A gente tá falando de invasão alienígena. Do nada, a gente resolveu falar, gente. É legal, vamos lá. Quem representaria melhor
13: a raça humana. Manda pra gente, 489-9188-1009. Temos áudios por aqui. O que a nossa audiência tá falando, hein?
20: Gente, Patrick de Criciúma, tem que chamar o Muriel do Das Aranhas, meu querido. Ele que ia dar conta e fazer tudo certo com os aliens.
13: Eu também acho, e eu já falei o motivo no YouTube.
21: Oi, Minas, tudo certo? Ei, certo. Não precisa mandar ninguém, não. Acredito que os extraterrestres são os seres humanos evoluídos que estão voltando para nos avisar para não fazer merda com o planeta. Eu acho que é mais ou menos isso.
13: Caraca, quanto de maconha tu fumou para sair dessa? Tá perguntando pra gente isso.
22: Boa tarde, senhoritas. Jonas Albertão, diretamente de Joinville. Ah, gostaria de participar desse tema aí, né? Que é um tema assim... Como que eu posso... Eu não vou usar um termo assim muito forte, mas enfim. Olha, se eu pudesse escolher uma pessoa, Marina...
13: Quem?
22: Eu chamaria Homer Simpson. Sabe por quê, Marina? Eu vou explicar o porquê. Quem assistiu os Simpsons vai entender, porque o Homer Simpson, ele já teve episódios que ele já foi pro espaço sideral. E não foram nenhum, nem dois, nem três. Foram alguns. Eu, se fosse pra escolher um, eu escolheria Homer Simpson. Mas enfim, tamo juntos!
13: Eu não vou julgar ele, porque a gente tá falando de ET. Eu não posso dizer, nossa, tá viajando de botar um personagem. A gente tá viajando.
23: E ele tem toda uma experiência, né?
13: É, amiga.
23: Ele tá trazendo o currículo do Homer.
13: Sim.
23: E botando o currículo do Homer na vaga pra representar a gente.
13: É, entendeu? Eu acho uma boa. Mais uma que... Gente, o pessoal realmente acha, olha aqui, ó. Eu acho que não são alienígenas, e sim nós mesmos do futuro. Segue a linha de raciocínio. Ó, segue a linha de raciocínio.
23: Segue.
13: Evolução da inteligência artificial. A evolução da tecnologia, a evolução dos materiais para isso, a descoberta de outros materiais em outros lugares fora do planeta, a construção de equipamentos e tecnologia, quem sabe não é nós de mil anos à frente, e a mistura de todas as etnias com todos os acontecimentos naturais faz o ser humano evoluir muito mais, então pode ser a gente evoluído.
23: É uma boa teoria. Ah, e uma teoria, um fio longo de uma teoria da evolução, mas eu acho que não. Eu acho que é só uma vidinha no outro planeta. E que a gente, às vezes, se esbarra, né?
13: Talvez. Fazer o quê? Talvez. Mais uma aqui. O Ronaldinho Gaúcho, mestre dos rolês aleatórios. O que, que tu acha, Edna? Ronaldinho Gaúcho.
23: Eu acho que Ronaldinho Gaúcho, ele tem um baita potencial pra nos representar.
13: Tem.
23: Especialmente porque ele se safou de várias, né? Ele é um cara que eu digo assim, um pouco incancelável em várias experiências que ele já teve ali de rolês. Então, se ele é o mago dos rolês que vai pra tanto lugar, é sinal que ele é convidado pra essas coisas e ele é uma pessoa querida de estar junto. Porque a fama não é sinônimo de convite o tempo todo. Se você é um famoso chato, como a gente conhece vários... Acaba que você não é convidado. Agora,
13: o
23: Ronaldinho Gaúcho está ali, mesmo rendendo pós-carreira, é sinal que ele é uma pessoa gente boa.
24: Pós-carreira não, que agora ele voltou a jogar futebol.
13: Ele voltou
24: para um time da Série C italiana, que o time tá com um projeto de tentar subir de divisão. Chamaram o Ronaldinho para jogar. Não sei se por um jogo, não sei se é...
13: É o mestre dos rolês aleatórios,
24: sim,
13: né?
24: Gente, não ia precisar nem sacrificar o Ronaldinho. Ele ia aparecer lá, entendeu?
13: Ele ia aparecer. Tipo, não precisava... ia aparecer, tipo, não, pô, eu já encontrei esses caras lá na casa do Jay-Z. Já encontrou os ET? Já, meus passos lá do Jay-Z.
24: Exatamente.
13: Ia ser bem assim, com certeza.
24: Nem ia precisar.
13: Temos mais... Gente, essa aqui... Loucura. Minas, a minha pergunta é... Quanto tempo de folga a gente ganha depois que os alienígenas chegarem?
24: Não, um mêsinho.
23: Tá cansado, né, bichinho?
13: Um mês, nem a pau.
24: Um mêsinho.
13: Eu acho que a gente só ia ganhar folga no dia do alienígena, no dia seguinte já ia ter que trabalhar.
24: Não, porque ia ter uma comoção mundial, gente quebrando coisa, nananã. Ia ser um negócio meio pandemia, talvez.
13: Tu acha que ia ter um lockdown?
24: Eu acho que ia ter um lockdown de pelo menos um mêsinho. Daí tinha que decidir, talvez, se os caras vão ficar. Se eles vão ficar, daí a gente, ok, um mês a gente tem que se acostumar com eles. Se eles estão com prazo pra ir embora, daí a gente espera ter eles embora pra voltar, entendeu? E deixa só os serviços essenciais funcionando.
13: Ai, meu Deus, tem mais uma aqui. Tem uma teoria sobre filmes de ET com poderes para caso algo assim aconteça, as pessoas não surtarem com a situação. Vocês acham, tu acha, Edna, que tipo, eles lançam de vez em quando um dia D, uma coisa assim, pra gente não estranhar muito se for a vez? O que tu acha?
23: Ah, eu acho que tudo, assim, quando é em uma escala global, há uma preparação, né? Então, desde a época, por exemplo, desculpa relembrá-los, mas da pandemia, houve todo um processo de vamos, não sabemos o que é isso, fala claramente sobre isso, depois vem com a informação, depois vem com as outras coisas. Então, acho que a humanidade, ela precisa de uma preparação, né? É meio impossível, e eu percebo que tem aumentado cada vez mais as iniciativas governamentais para falar um pouco sobre isso quando são questionados. Antigamente era tipo, gente, não, não, não, não. Hoje já existe o benefício da dúvida, né? As pessoas, as entidades, enfim, já têm falado um pouco sobre isso, aberto um pouco mais alguns documentos secretos. Então eu acho que a gente está passando por um momento de preparação para isso vir à tona em algum momento.
0: É possível? Não duvido também. Mais um áudio.
1: A dúvida é outra. Quem garante que os ETs querem vir pra cá? Quem garante que eles querem guerra com a gente? Eu não sei se criou essa ideia, né? Eu não sei, cara. Do jeito que o mundo tá, acho que só o meteoro pra resolver.
0: Eu gosto de gente assim, positiva.
24: Não, a nossa audiência tá positivíssima hoje. Se vocês lessem as participações que eu tô recebendo, gente.
0: Gente, eu adoro. É o
23: gente,
0: mais
23: tá tudo bem com vocês? É setembro amarelo.
24: Ah, Edna, depois eu vou te mandar o que a gente tá recebendo
0: não,
24: aqui, entendeu?
0: É um melhor que o outro. Pessoal aqui, Will Smith já trabalhou no MIB, Homens de Preto. Will Smith, gente, pra ele dar um tapa na cara
24: dele.
0: Tem
24: a experiência. Ah, não vamos lembrar dele por isso.
0: Ah, não tem como não lembrar, amiga.
24: Não, vamos
0: marcou a história.
24: Vamos dar o benefício da inocência pra ele.
0: Não,
24: vamos...
0: ele tá certo. Eu não disse que tá errado. Não, eu também vamos... daria um tapa. Eu também
24: Mas,
0: daria
24: ó,
0: esse tapa.
24: Surgiu aqui uma participação que surgiu.
23: Foi muito
24: fofo,
23: hein?
24: Minas, boa tarde. Antes de tudo, eles já estão aqui faz tempo.
0: Ah!
24: Mas, pro tópico de hoje, acho que pra representar a humanidade, só o Ayrton Senna mesmo. Então tá valendo gente morta?
0: Pô, mas daí... Aí vamos falar Jesus Cristo, né, pô?
24: Aí, né? Mais, né? Eu ia falar Michael Jackson.
0: Pô, amiga, Michael Jackson?
24: A Marina me quebrou do Jesus Cristo, velho. Eu ia falar Michael Jackson, pô.
0: Aquele vídeo, Jesus Cristo versus 5 mil satanás, galera. 5
23: mil satanás.
0: Gente.
23: Eu amo.
0: Mas eu acho que Michael Jackson seria uma boa. A princesa Diana... Acho que era uma boa.
24: Ai, a princesa Diana.
0: Uma fofa,
24: ai,
0: né?
24: Ai, Deus a tenha.
0: Deus a tenha, uma querida, né? Foi cedo,
24: conheci
0: coitada.
24: Conheci pessoalmente.
23: Gente boa, mulher.
0: Gente fina, gente fina. Vai bater altos papos. É minha faixa, minha faixa. Gente do céu, mais alguma participação aqui, ó. Se os ETs forem como os terráqueos, vão escravizar a humanidade como fizemos com os outros povos e os animais. Meu Deus, pesou o clima, né?
24: Nossa, mas pô, cara, o que é
0: gente?
24: Isso?
0: Mas errada não tá, né? Errada não tá. Realmente, a humanidade fez isso. Então,
24: não.
0: Se eles estiverem pro mal... É que assim, ó, eu acho que se eles chegarem pro mal, aí não tem o que a gente fazer, é só aceitar mesmo e ir pro abraço, entendeu?
24: Tá, essa aqui eu vou
23: o maior
24: ler.
23: Ganha do menor.
24: É. Essa aqui eu vou ler pra gente rir, porque a gente não vai levar, a gente não vai se ofender, a gente vai rir dessa
0: tá.
24: aqui. Boa tarde, Minas, tudo bem? Com todo respeito, tá faltando assunto, né?
0: Cara, não está faltando assunto. Isso aqui é um assunto que eu poderia ficar horas falando, porque é o tipo de assunto favorito da minha vida, tá, gente?
24: Cara, oh, desculpa,
23: e
24: mas
23: a gente
24: assim...
23: tem um nivelador interessante, que é o nosso WhatsApp.
0: É.
23: E o WhatsApp tá focando.
24: Exatamente.
23: Então tá tudo
24: Olha aqui.
23: Tem uma reunião agora, 5 da tarde, mas eu vou falar às 2 e pouco sobre alienígena. Eu quero desopilar. E o programa das Minas é pra gente falar de coisa séria e desopilar, às vezes.
24: Isso,
0: é?
24: E assim,
0: entretenimento.
24: Os programas de teoria da conspiração são o que mais dão audiência pra gente,
23: Exato.
24: Entendeu? Então, assim, a gente vai falar sobre teorias e sobre coisas fora do mundo mundano, como diz a
0: Do mundo mundano, entendeu? Às vezes é... Gente,
23: tirar das telas um pouco.
0: E a gente percebe que a gente tá muito no nível superficial sobre esse tema alienígena, porque o comentário que veio da Alina é o seguinte. Marina, se viessem aliens para Florianópolis, tu preferia que fossem reptilianos, Anunnakis, Greys... Ou insectoides. E dessa eu vou pro Fala Que Eu
24: que
0: Te
24: Que conhecimento é esse,
0: aí
24: meu
0: já tá
24: irmão?
0: Indo muito
24: que
0: lá embaixo.
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23: Vamos pro Fala Que Eu Te Julgo de hoje. E, Ai, eu já tenho uma opinião sobre. Vamos ver o que as minas também vão falar, tá? Minas, seguinte, boa tarde. Nesse final de semana será o aniversário da sobrinha do meu namorado e ele quer que eu vá. O problema aqui é que ele diz que a família dele tem esses negócios de ser um pouco sem filtro e causar desconforto por pura brincadeira. Me dá ansiedade só de pensar na situação que deles falando alguma coisinha, enfim, e eu ficando constrangida, querendo ir embora. E tipo, são coisas que realmente deixam desconfortável pelo que ele falou. Piadinha sobre sexo, aparência, costumes, e é importante pra ele que eu tenha que fazer esse esforço. Mas ao mesmo tempo, eu não quero ir. Socorro, minas! Como namorar uma pessoa e não a família dela? Conselhos, please! Começando com Duda Martins.
24: Não dá pra você namorar uma pessoa e não namorar com a família dela, a menos que essa pessoa não goste da própria família. Ponto! Não tem. Se a pessoa gosta da família, você vai ter que namorar um pouco a família dessa pessoa, uhum. Porque vocês vão ter que conviver, entendeu? A menos que seja uma coisa extraordinária, que vocês tenham um relacionamento à distância, que, sei lá, é uma situação extraordinária assim. Mas se é uma situação mundana, adorei a palavra mundana que a Marina usou. A gente vai ter que conviver com as pessoas, entendeu? Só que assim, eu acho que você tem que dar o braço a torcer e ir lá tirar tema, entendeu? Eles ainda não fizeram essas piadinhas com você. Eles ainda não foram sem filtro com você. Então você dá a dúvida, o poder da dúvida.
23: Benefício da dúvida,
24: é isso aí. The benefit of the doubt. Você tava pensando em inglês.
23: Ai, gente.
24: Você dá benefício da dúvida. Ela tava pensando em inglês. Pra essas pessoas, pra ver o que vai rolar, entendeu? Porque daí, se não rolar nada, que bom, você conheceu a família do seu namorado, ele gostou. Se rolar alguma coisa, você já tem um argumento pra próxima. É isso.
23: Ai, gostei muito. Achei que veio com muita maturidade, Duda Martins.
24: Ai, demais. Né?
23: Agora, Marina Soares.
0: O meu conselho é, amiga, tu tá falando, ai, eu não quero ir nesse aniversário, não sei o quê. Uma hora vai ter que acontecer, entendeu? Não adianta ficar enrolando. Não tem como tu namorar uma pessoa e não conhecer a família dela se ela é próxima da família. Tipo, não existe isso. O que tu tem que fazer é realmente ir. E não ir de cabeça fechada. Vai de boa. Vai que tu acha legal as brincadeirinhas. Vai que tu olha por um outro ponto de vista. Vai que essa é uma interpretação ali do teu namorado que, sei lá, já tá de saco cheio e tem um ranço do tio por outro motivo. Sei lá, sabe? Eu acho que a gente tem que saber antes de falar, entendeu? Ah, eu não gosto. Tu nem sabe. Eu acho isso, Edna.
23: Ai, gente, eu amei as respostas de vocês. E agora, seguindo nessa linha, muitas vezes, dentro daquela estrutura, teu namorado, ele só realmente pode estar com um grande pé atrás porque já deve ter acontecido outras vezes ou qualquer coisa. A família pode ter pego no pé dele algumas vezes e ele preferiu te trazer o pior cenário para que você vá preparada para qualquer coisa que possa acontecer. Mas saiba que ele vai estar ali para te ajudar e que se você não tentar, de repente você não vai saber se é legal ou não, entende? E não começa a entrar nessa onda de pensamentos progressivos desastrosos. Tu tá criando todo um cenário que nem existe e o teu corpo vai começar a encarar isso como uma verdade absoluta. Então vai tranquila pensar, ai gente, estou indo num aniversário de uma criança comer docinhos legais e vou viver. E tu sabe que se acontecer qualquer coisa, primeiro, você vai ter suporte, segundo, você já vai saber se defender também de qualquer situação que pode vir a acontecer nesse evento. E acho que esses são os conselhos, hein? Arrasamos.
0: E vou te falar, assim, poucas pessoas dão a sorte de ir pra uma família de namorado que a pessoa ama. Nossa, eu sou apaixonada, a gente bate em tudo, eu e a família do meu namorado. Não, tem coisas diferentes. Somos pessoas criadas em momentos diferentes, famílias diferentes. Vai ter diferença, tem que aceitar, gente. Senão a gente não se relaciona com outro ser humano.
24: Mas vai na boa.
0: Vai na boa.
24: Vai na boa. Não vai com a guarda alta, não vai pensando que tu vai ter que retrucar as coisas. Vai tranquilo, é a primeira vez.
0: Para de ser pessimista, bicha. Não inventa. Com essa, a gente fecha o nosso programa das Minas. Valeu, Dudex. Até quinta-feira,
24: amiga. Valeu, Minas. Eu volto quinta, mas enquanto isso, pode me seguir lá no @amartinsdudu no Instagram. Beijo.
0: Beijo, Edna.
23: Beijo, Minas. Agora sigo com o Vibe Atlântida aqui pro Vale de Itajaí e lá no Instagram, em @edinaferretti.
0: Eu sou @marina.soares e eu escolhi a música ET, da Katy Perry. Eu procurei ET e veio essa. Vamos ouvir.

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5: E aí, galera? Salve, salve, estamos chegando. Como é que você tá? Tudo certinho? Boa tarde pra você. Agora 3 horas e 5 minutos aqui na Melhor Vibe da FM. Essa é a rádio das nossas vidas. Agosto se foi. Quem diria, né? Agora já estamos em setembro. Dia 1º de setembro de 2026, que vai chegando aí na sua reta final.

capital catarinense e também na grande Florianópolis. Uma belíssima tarde de terça-feira, né? Tem algumas nuvens sim, mas o céu tá azul. Em Joinville, 26 graus agora, com o tempo também com algumas nuvens. Criciúma, 21 graus,

O Ricardinho, e tô chegando por aqui a partir de agora com o Vibe Atlântida até as 5 horas da tarde, e você é a minha companhia e eu também posso ser a sua companhia nessa tarde de terça-feira,

legal. Inclusive o Jota vem fazendo várias regravações em parceria com Carmelo Maia, o herdeiro de Tim Maia. Também rolamos por aqui o som de Dua Lipa, Lagoon. E assim a gente abre o Vibe Atlântida dessa super terça-feira. Uma terça-feira de céu aberto em grande parte de Santa Catarina, com temperatura aí bem amena, bem legal. Deu aquela, né, amenizada nas chuvaradas e tudo mais. E assim a gente segue rolando a melhor trilha sonora do seu rádio, faça chuva ou faça sol em qualquer das quatro estações. E a sua participação por aqui é sempre bem-vinda. 489-9188-1009. Deixa eu te dar um toque agora pra você aqui, ó, tá? Em Chapecó, na região de Chapecó. Estamos ao vivo pra toda a rede Atlântida Santa Catarina. Ó, de 8 a 14 de setembro, o Centro de Eventos recebe...

e muito mais. A entrada é totalmente gratuita. Galera, eu tava lendo alguma coisa sobre isso esses tempos atrás, que ler faz muito bem para o cérebro, inclusive evita consideravelmente a chance da pessoa ter demência lá na frente, né? Com a idade, muitos casos ocorrem, né? Chegando à velhice. Então, além de você ter um repertório muito maior, né? De você poder exercitar o seu cérebro. Então, fica a dica pra você aí, sempre que puder, leia aí. Se você não tiver esse hábito, tenha. Tenta adquirir. Eu tô sendo influenciado agora pela minha esposa. Tenho lido bastante e é

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25: Salve, galera. Tamo de volta aqui na melhor vibe da FM. Agora faltando 26 minutos para as 4 horas da tarde. Tem novidade musical na programação da Atlântida. Música nova do Di Ferreiro. Participação de Jenny Mozelo. E é claro que você ouve em primeira mão aqui na Atlântida. A rádio das nossas vidas.

0: Essa é a melhor vibe da FM aqui, na Rádio das Nossas Vidas. Você tá ligado na Atlântida, agora faltando 6 minutos para as 4 horas da tarde. É o Vibe Rolando, com muita música boa tocando no seu rádio. E a sua participação pelo nosso WhatsApp. Antes do Coldplay teve Skank, Ella Langley, Luísa Sonza. E assim a gente segue com a programação da Atlântida. 489-9188-1009. Vai participando, tem sempre aquele presentinho especial pra você hoje. Mais uma vez um kit especial da Atlântida com camiseta, boné e várias paradinhas personalizadas e exclusivas da Rádio das Nossas Vidas pra você ganhar de presente pra você. 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Vamos fazer um show do intervalo para voltar com mais um Drops do Dreadlocks. Segura aí que é rapidão.
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2: Agora 4h13 aqui na melhor vibe do FM. É o Vibe Atlântida rolando até às 5 horas da tarde, terça-feira.

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5: Atlântida. 4:30 agora aqui na melhor vibe.

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0: no tempo que passa, né, galera? Eu tenho um toque aqui, uma dica especial pra você, porque o tempo passa e tem coisas que marcam, né? Como essa música do Jay-Z e da Alicia Keys, por exemplo. 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E é com essa dica especial que eu fecho essa edição aqui do Vibe Atlântida, porque já tá chegando aí Mr. P, Porã, com mais uma edição do Desprogramados para toda a Rede Atlântida Santa Catarina. E quem ganhou o kit especial da Atlântida foi a Fernanda Vieira Ribeiro. Tô indo nessa, galera. A gente se fala amanhã pra você ligado aqui na melhor vibe da FM. Abraço, Ricardinho!
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6: Olha só a dúvida do Jeff. Doutor, tenho 16 anos e 1,74m de altura. Acho que minha puberdade está atrasada. Tenho poucos pelos faciais na região das axilas quando me comparo com os meus amigos e não noto o crescimento do meu pênis e dos meus testículos. Será que eu devo tomar hormônio? Jeff, olha só. Óbvio que cada garoto tem um ritmo próprio de desenvolvimento na puberdade. Alguns começam mais cedo, alguns começam mais tarde. Então seria interessante fazer uma avaliação com um pediatra ou com um urologista pediátrico para que ele possa entender em que momento do seu ciclo você está e se eventualmente você está numa janela de oportunidade que hormônios podem ser considerados. De novo, hormônio não é para todo mundo, vai depender muito de cada pessoa. A gente precisa entender qual é o seu potencial de desenvolvimento físico, de estatura, de acordo com a altura dos seus pais e perceber certinho como está o desenvolvimento físico do seu corpo para entender se você teria ou não indicação do uso de hormônios nessa janela aí de oportunidade. Dúvidas? Escreve pra gente no @JairoBauerOficial.
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5: 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Tá na Atlântida e todo mundo tá ouvindo, é a melhor vibe do FM na rádio das nossas vidas, 5 horas e 10 minutos e estamos chegando com Desprogramados para toda a rede Atlântida Santa Catarina e para o mundo no canal Desprogramados no YouTube. 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O nosso WhatsApp para sua participação é o 489-9188-1009 também. Você pode participar ali no chat do nosso canal Desprogramados no YouTube. Então venha, venha, porque a nossa estrela maior está brilhando como o sol de setembro. O mês de setembro que começou e nos trouxe o sol nesse seu dia primeiro, Mr. P.
6: Bonito, primeiro de setembro, quando entrar setembro, é verdade, o sol de setembro, vem a primavera aí.
5: Vem a primavera, depois do dia 23.
6: Que beleza.
5: Ainda temos mais uns 22 dias de inverno.
6: O pior já passou.
5: Ué, eu acredito que sim.
6: Nós estamos bem agora na regressiva para a primavera. Agora começa aquela estação legal para a chegada do verão. A primavera já é bonita, a temperatura já fica melhor, as paisagens, a natureza mais bela.
5: O que mais fica mais belo?
6: Porque a natureza estando bela, a vida já se embeleza ao natural.
5: Isso, porque as flores vão o quê? Se mostrando.
6: Exato.
5: Desabrochando, se abrindo.
6: Afinal, as flores de plástico não...
5: morrem.
6: Não.
5: Elas não morrem e também não desabrocham, porque elas são de plástico.
6: Elas são de plástico, entendeu? É. Nós queremos as flores na cabeça.
5: E vejo flores em você.
6: Exato, e as flores na cabeça e nossos pés descalços, nossa vida toda de paz e amor.
5: Ah, mas que coisa linda.
6: Glória a vós, Senhor.
5: Amém.
6: Isso, ó, Pai.
5: 5 e 2, participe do Desprogramados, o primeiro programa de setembro. Lembrando que nós vamos sair uns dias de férias em setembro.
6: Vamos, na semana que vem já não vamos estar aqui.
5: Semana que vem, musical, vamos dar um tempo pras cabecinhas de vocês.
6: Depois na outra também.
5: E aí vocês podem ficar olhando lá o nosso canal Desprogramados, com todos os papos desprogramados que a gente fez, tem muita coisa legal lá, o Alceu Valença, o MV Bill, o Caco Barcelos, o Vini dos Santos, o Muriel das Aranha, a Maria Casadevall, o Reinaldo Giannichini, o Antônio Tabet, tem uma galera super legal pra você conferir exclusivamente no nosso canal Desprogramados. E um dos responsáveis pelo sucesso deste canal é ele, que volta ao programa hoje com toda a despretensão, porque ele não queria estar aqui. Ele vem porque ele é obrigado. Yuri, o diretor ditador. Boa tarde, meu ditadorzinho.
7: Boa tarde, mas vocês se colocam muito para baixo, achar que eu não queria vir aqui, que eu não queria estar aqui. Claro que eu tenho outras coisas pra fazer, mas eu adoraria estar aqui todos os meus dias.
5: Muito bem, foi carinhoso.
6: Foi
5: carinhoso.
6: Meu coração.
5: Na verdade, é a primeira pessoa que nos acolhe no andar hoje.
6: Sim.
5: Aqui neste andar, onde ficam os estúdios de rádio, podcast e tal.
6: Mas de uma forma meio abrupta.
5: assim, tentando dizer que...
6: Não, ele pediu, vocês podem falar mais baixo.
5: É, mais ou menos isso, Mas tudo bem, seja bem-vindo ao programa, Yuri Land.
7: Muito obrigado.
5: Yuri, o nosso diretor ditador, seja bem-vindo. Tá empolgado com a chegada da primavera?
7: Ah, tô. A primavera é muito bom, né? O inverno tava bem
5: rigoroso.
6: Mas é uma empolgação impressionante, né?
5: A gente nota que o sol mudou o astral do Yuri.
6: É que mesmo empolgado, ele não perde essa coisa meio blasé.
5: Seu estilo low profile.
6: Low profile.
5: Essa coisa,
6: isso,
5: né?
6: Isso.
5: Ontem no almoço, quase, o Yuri teve uma discussão absurda comigo por causa do filme O Agente Secreto.
6: Ah, quero saber disso, por favor.
5: Não,
6: porque... Não, deixa eu me posicionar. Então me dá o assunto e eu me posiciono sem saber.
5: Eu falei mal sobre...
6: Não.
5: O que tu quer?
6: Não sabe brincar.
5: O assunto claro, é o filme O Agente Secreto.
6: Tá, mas e aí...
5: Porque eu recém vi o filme, eu não tinha visto lá no
6: O Agente Secreto,
5: aquele filme do Wagner Moura, que concorreu ao Oscar.
6: Então diga e peça a minha opinião, aí vamos ver se eu tô do lado de quem...
5: Qual é a sua opinião, Everton?
6: O Agente Secreto? Gostei.
5: Também gostei.
6: Tá, mas então...
5: Eu só fiz dois comentários.
6: Certo.
5: Que deixaram o Yuri furioso. Ah. Deixaram Yuri furioso. Não. O primeiro comentário.
6: Qual?
5: É, não sei se era pra Oscar. Não sei.
6: Certo.
5: Acho que, né?
6: Certo.
5: Tá, tudo bem.
6: Segundo comentário.
5: Achei o filme legal, não, uma bela bem, direção de arte.
6: Tudo mas bem. Não...
5: E o segundo foi comentário foi que não serve só pro Agente Secreto, mas serve pra vários filmes. O pessoal desaprendeu a fazer final de filme. Final de filme, o pessoal desaprendeu a fazer.
6: Ah, entendi.
5: E aí eu sofri críticas duríssimas de Yuri, porque ele foi muito profundo na sua avaliação, porque ele é um cinéfilo.
6: É.
5: Ele é um cinéfilo.
6: E aí fica uma discussão meio técnica.
5: Contra um emocional. Um espectador isso. Comum, que sou
6: não
5: eu.
6: Não é legal.
5: Um espectador
6: não é uma
5: comum,
6: discussão justa.
5: Não é uma discussão justa.
6: Quando a gente vai promover um debate, uma discussão, um diálogo, uma conversação, é preciso saber distribuir, no bom sentido, as armas, de forma igualitária. Então, é no soco.
5: Isso.
6: São armas brancas? São armas brancas. É. Vale golpe baixo? Vale. Golpe baixo.
5: É chute, pontapé,
6: isso. Então,
5: facada.
6: Talvez vocês não tenham combinado.
5: Isso, não combinamos.
7: Mas eu posso ser sincero aqui, ó. É. Naquele momento, eu tava com a vontade de te contrariar. Na mesa.
5: Ah, só pra contrariar, eu não desfilei na Portela, como não, dizia aquele velho samba.
6: E por mais velho que tu seja, experiente...
5: Ah. Porra. Experiente sim, velho não.
6: Perfeito. Ah. Tu não percebeu que ele queria
5: não,
6: só te cutucar.
5: Não, teve um momento que eu percebi e tirei o time. Eu disse, se não, vou começar aqui a falar de cineastas, eu vou perguntar, que cineastas tu gosta sim. Então, Yuri? Que cineastas tu gosta? David Lynch, Jim Jarmusch?
6: Aqui
5: Buñuel?
6: Aqui na emissora, nós temos três pessoas com um perfil um pouco semelhante na implicância.
5: Ah.
6: Eu, Yuri e Duda.
5: Ah, é verdade.
6: São os três que gostam de implicar.
5: São os implicantes.
6: Os implicantes.
5: Tem aquela banda Os Replicantes e vocês são os implicantes.
6: Os implicantes.
5: Não, foi muito bom, muito perspicaz.
6: E é um implicante meio estranho, assim. Os três são implicantes mal resolvidos. Porque na maioria das vezes o implicante ele é mal resolvido.
5: É.
6: Porque ele quer estar num espaço que ele ainda não conseguiu.
5: Não.
6: E a forma que ele encontra de, já tá implicando.
7: Já
6: tô
7: em casa. Eu ia concordar com você. Eu ia falar que na hora da mesa eu vi que todo mundo tava discordando de mim, aí eu resolvi implicar mais ainda.
5: E aí ele ficou mais agressivo.
6: Claro. Né? E o Yuri lembra que essa semana passada, nós tivemos a mesma situação e no lugar do Yuri tava a Duda.
5: Ah, sim.
6: Que foi a implicante da mesa e quanto mais todo mundo dizia o contrário, ela ficava cada vez mais louca.
5: É.
6: E eu pensando... Eu continuo um pouco assim, mas eu já fui bem assim.
5: É, que tu agora tu tá um pouco mais com a idade avançada.
6: E obrigado.
5: Pra não te chamar de velho, não. Porque tu sabe que o nosso empresário nos largou. Nunca mais mandou mensagens.
6: Não, ele tá... Eu conversei, encontrei
5: conversou
6: ele.
5: Conversou com ele no Centrinho, sexta-feira.
6: Encontrei ele num...
5: num grande evento.
6: Não há necessidade.
5: Ah, eu sei. Não há necessidade
6: de expor
5: nosso empresário.
6: Exato.
5: Então tu tá criando teus próprios caminhos com o nosso empresário.
6: Foi uma
5: coincidência. Tu é um traidor.
6: Calma, porra.
5: Ou um traidor.
6: Nós nos encontramos num evento e ali eu tive a oportunidade rapidamente de conversar.
5: Se abraçaram.
6: Mas nos cumprimentamos.
5: Como é que foi o cumprimento?
6: Não, foi um abraço profissional, porque eu sei que tu... Já negocia com ele tudo e eu tenho que tomar cuidado para não
5: interferir na relação.
6: A gente sabe, né? A gente sabe.
5: Obrigado.
6: Então é isso. Mas muito bem. Então os implicantes estão
5: os
6: aí.
5: Os implicantes formamos a primeira banda da Atlântida Floripa, Os Implicantes, com Yuri Land, Duda Lakers e Mr. P. uma banda multigeracional.
6: Claro.
5: É um negócio bacana.
6: Multigosto.
5: É, negócio bacana. Tá bem, o programa já começou e nós temos assuntos importantes.
6: Eu tô
5: hoje.
6: Só esperando porque eu tô já num calor
5: tá
6: aqui.
5: Tá quente. Vamos baixar o ar.
6: Isso.
5: Baixa ali, ó. Bota mais um. Bota 21 que fica bom. Bota 21.
6: Tá bom.
5: Bota ali. Tem que chegar um pouquinho mais perto, que não funciona tão de longe. Aí tu vai ter que sair do teu posto de comunicador, âncora do desprograma. Agora ficou bom. Parabéns pela proatividade, comunicador Everton, colaborador Everton, valeu.
6: E controlador da temperatura.
5: Exato.
6: Muito coordenador bem. De temperatura, vamos lá.
5: Isso, é coordenador de clima.
6: Isso,
5: Gestão de vestiário.
6: Isso aí eu sou bom.
5: É bom.
6: Tá,
5: Às vezes atrapalha o treinador. presidente do clube não, tem que chamar. Do...
6: Sim.
5: O presidente tem que chamar. Não, dá uma segurada lá, tá demais.
6: É, mas é que o atleta, às vezes, ele fica afoito.
5: É, o atleta, ele tá numa fase muito...
6: Vamos
5: É que o atleta tá no último sprint. É aquele momento, é a última energia do atleta, cara. E aí tem que aproveitar cada momento.
6: Vamos lá, ô camisa preta.
5: Vamos às boas do programa.
6: Vamos.
5: Quer correr hoje com o programa.
6: Porque
5: quer correr,
6: 5:22.
5: Tem compromisso depois das 7?
6: Não, não.
5: Tem o teu programa aqui na rádio.
6: Mas Mr. isso não P é compromisso, rede. Isso é um prazer que está é muito anterior a um compromisso.
5: Tu não tem...
6: Uma exigência.
5: Não tem compromissos prazerosos?
6: Ah, é, né?
5: Pode ter compromissos
6: prazerosos. Tá certo, prazerosos. Eu tentei dar uma... Mas, não, foi péssimo.
5: Dar uma desestabilizada.
6: Ah, não, eu tentei ser melhor do que não precisa.
5: Melhor do que tu já é.
6: É.
5: Tu não precisa, tu já é o Are Simply the Best.
6: Sim.
5: Aliás, falando em Are Simply the Best, ontem nós ficamos cantando aqui o Holding Back the Years, sim, do Simply Red.
6: E aí, o que aconteceu?
5: O ruivo que eu escolhi, que foi o Mick Ruckenhall. Cara, e aí de noite quase te mandei, eu esqueci porque eu pensei, não vou incomodar o Pi agora. Apareceu um vídeo do Mick Ruckenhall atual cantando Holding Back the Years.
6: E é maravilhoso.
5: Não, cantando segue. Stars, cantando Stars, mas, que é outra grande
6: então
5: música.
6: Então eu vou te dizer que ontem me atrapalhei no pijama e toquei Stars.
5: Nossa, cara, ele olha cantando aí, sem nada, a voz limpinha,
6: sim,
5: assim.
6: Sim, mas
5: chegando
6: isso...
5: em todos os tons.
6: Tá, mas isso não é um site ou um perfil que tira
5: é um
6: os instrumentais?
5: Não é esse. Tá. Ele tava com uma banda que não era Simply Red, cara, tava acompanhando
6: entendi,
5: ele. Entendi. E foi sensacional. Quase te mandei, eu quase postei no teu perfil reserva aí
6: isso,
5: no Instagram.
6: Isso, deveria ter me marcado, né?
5: É, deveria, mas não fiz.
6: E
5: não
6: aí botava fim. Na legenda, é nóis.
5: Isso.
6: Top.
5: É nóis, parceiro.
6: Top.
5: Top. Top demais.
6: Vamos.
5: 5:22, vamos às boas do programa.
6: Vamos, tá na eu hora. Estou aí. Senhor.
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5: Na batida de Santa Catarina, os assuntos que estão por aí, estão por aqui no Desprogramados. 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
6: Ah.
5: Olha só, quem sou eu versão ex-comunicadores da Atlântida? Quem sou eu versão
6: ex-comunicadores
5: da Atlântida?
6: Aí tem que ser...
5: Tanto faz.
6: Santa Catarina,
5: tanto
6: Rio Grande
5: faz,
6: do Sul,
5: Rio de
6: Janeiro.
5: O que vier na tua cabeça, tua referência, o que tu mais gostava, enfim...
6: Poxa, mas aí eu achei muito injusto a brincadeira.
5: Tu achou injusto?
6: Muito injusto, porque eu...
5: São
6: eu
5: muitos.
6: Lembro, muitos. Eu lembro,
5: admira muito.
6: Eu já te disse isso,
5: cite,
6: né,
5: três.
6: Três?
5: Cite três.
6: Domingos Martins, Eloy Zorzetto, Ivan Fritz, Bachier, Sérgio, só três, né?
5: É, agora já foram cinco.
6: Cinco.
5: Cite mais.
6: Sérgio do R.
5: Ah, esse era bom demais.
6: Fernando Ferreira, Duran, Kleber o Bola, o Kleber Saboia... O Kleber, que era nosso aqui em Santa Catarina.
5: O Bola era bom demais,
6: Bola. É,
5: grande abraço pro Bola.
6: Diegão
5: Califa.
6: Claro.
5: Eu vou ser o Diegão Califa.
6: Tá bom, então eu homenageei o Diegão Califa.
5: Isso.
6: E tantos outros, o Heron Dalmolin, Tadeu isso. Malta.
5: Gerson Ponte.
6: Eu vou ser o Gerson Ponte.
5: Gerson
6: que
5: Ponte,
6: foi o cara
5: homenagem.
6: É homenagem a Gerson Ponte, ele junto com o Tadeu Malta fizeram comigo o pijama e a gente junto... Elaborou tudo.
5: Criaram esse programa.
6: Ô, Gerson Ponte, e eu já te disse, né? Como a gente lembra, né? A gente que é apaixonado por rádio, dos comunicadores que a gente ouvia quando era criança e adolescente, né?
5: Verdade. Tanto é que recentemente eu fiz um som aqui no John Boom com a Kátia Suman.
6: Exatamente.
5: Que era a comunicadora da Rádio Ipanema, que eu ouvia todas as noites no meu quarto.
6: Que coisa incrível,
5: todas
6: né?
5: Todas as noites. Ela era a rainha dos metaleiros, né? Porque naquela época eu era bem metaleirinho.
6: Sim.
5: E aí depois tinha um cara que eu adorava na madrugada da Ipanema, que era o Nilo Cruz, o Voo do Morcego.
6: Sim, o Voo do Morcego,
5: o
6: Nilo
5: Voo
6: Cruz.
5: Do Morcego, era
6: foi
5: bom demais.
6: Antes ainda, eu acho, do pijama, né?
5: Foi antes. O Voo do Morcego, eu entrei na Ipanema em 92 e o Nilo saiu logo depois que eu entrei.
6: Imagina.
5: Né? Então era ali final dos anos 80, o Voo do Morcego, e era maravilhoso, né? Porque era aquela coisa do... Que o pijama tem muito, né? E criou essa mística por ser o comunicador da madrugada.
6: É.
5: Comunicador da Madrugada era outra história, sim, era outro programa, né? Era outro tipo de abordagem.
6: Completamente.
5: E naquela época, sem imagens, trabalhava muito a imaginação, né? Muito, muito. Então, quando ele fazia o Voo do Morcego, ele abria o programa, ele já emendava, como é que ele falava assim, começando o Voo do Morcego aqui na Ipanema FM 94.9. Liga aí, ouvinte, 3, 30, 21.
6: Puta, tu lembra de tudo.
5: Cara, e é uma trilha, uma guitarra do Steve Ray Vaughan.
6: Que legal.
5: Pô, cara, era legal demais. E o Mauro Borba, que...
6: Ah, é outro monstro.
5: Que era um cara que eu ouvia nas tardes da Ipanema FM e ficava assim, meu Deus, um dia eu quero ser esse cara. E eu já falei pra ele isso, Mauro, eu queria ser tu.
6: Que coisa legal, né? Legal, era o Nilton caramba. Fernando antes do Mauro.
5: Isso, de manhã.
6: E depois
5: manhã.
6: Vinha o Mauro. E eu não era ouvinte da Ipanema, mas eu sabia todos eles. A Mary Mesari, saudosa Mary Mesari. Isso. A Kátia.
5: A Nara Sarmento.
6: A Nara Sarmento também. Isso na Ipanema, em Porto Alegre, no Rio Grande do Sul, que é uma rádio clássica que não existe mais. E na Atlântida eu ouvia. Quando eu entrei na adolescência, ali pré-adolescência, de manhã às 6 da manhã abria a Atlântida o Domingos Martins, que era apelidado de padre, que faz a maior parte das vinhetas da Rádio Gaúcha em Porto Alegre.
5: Isso, isso.
6: É, o Domingos Martins. Tá lá. Depois às 10 vinha o Sérgio Doerre. Às 2 da tarde vinha o Eloy Zorzetto, que hoje apresenta o RBS Notícias em Porto Alegre, já há muitos anos. Ele era o comunicador da Atlântida na tarde, antes de ser o apresentador da TV.
5: Pô, e tu te lembra que esses dias eu falei aqui que o meu pai, ele era gerente do restaurante da RBS lá, quando eu era pequeno?
6: Sim.
5: Uma vez a gente pegou uma carona com o Eloy Zorzetto saindo do prédio da RBS lá na noite.
6: E ele
5: saindo da Atlântida.
6: E assim como tu lembrou da abertura do Voo do Morcego, eu lembro do Eloy Zorzetto entrando no ar às 2 da tarde na Atlântida, e ele sempre dizia a mesma coisa. Boa tarde, Porto Alegre e grande Porto Alegre, aqui Eloy Zorzetto na Atlântida. Era essa a frase, sempre, sempre, sempre eu achava espetacular. Depois às 6 vinha ou Ivan Fritz ou Bira Brasil. E às 10 vinha
5: também
6: o
5: Baqueri. Era um monstro, Bira monstros, Brasil.
6: Monstro.
5: Eu trabalhei com ele na Band FM. Lá,
6: e depois lembrei ainda, citei o Fernando Ferreira, que fazia o Transnoites Atlântida, que eram os sucessos de todas as emissoras, e naquela época tinha Atlântida Brasília.
5: Olha só.
6: Tinha uma emissora da Atlântida em Brasília. E o nosso saudoso também, um dos maiores comunicadores que já passaram pelo rádio no Rio Grande do Sul, o Aldo Fontella.
5: Ah, Aldo, grande Aldo.
6: Espetacular, né?
5: Não, ele era
6: que também passou. Então verdade. É tanta gente legal,
5: tanta gente.
6: Demais,
5: cara. É que esses dias até... Eu quero aproveitar o momento de ex-comunicadores da Atlântida para mandar um beijo para Dri Teló, que passou a ser ex-comunicadora da Atlântida essa semana. Né? Essas coisas do mercado, da vida, das oportunidades que aparecem. A Dri tá deixando o nosso time. De forma muito carinhosa, se despediu da gente aqui e agradeceu o trabalho da Dri Teló. Então também hoje você aqui, a Dri, no programa, sendo algum ex-comunicador da Atlântida. Mas o legal de tudo isso, né, é essa magia do rádio, cara, de como a gente lembra, de como isso... Porque agora recentemente teve essa... O seriado Stranger Things trouxe muito, né, dessa coisa do rádio, né, do estúdio de rádio, de como o rádio impactava e impacta ainda o dia a dia das pessoas, né? E sempre tem aquele comunicador com que tu te identifica mais.
6: Bah,
5: e que tu,
6: muito, cara,
5: tu queria conhecer e admirava e tal. Tu teve isso na tua adolescência, Yuri? Ou não era muito de ouvir rádio?
7: Não era muito. Eu ouvia mais rádio quando eu tava pegando carona com meu pai, que ele ouvia bastante o Boixá.
5: Ah, maravilhoso! Ricardo Boixá.
7: Acabava vindo junto.
5: Maravilhoso, outro monstro do rádio brasileiro.
6: Monstro
5: legal
6: mesmo.
5: Legal demais.
6: Monstro mesmo.
5: Legal.
6: E em Santa Catarina, o Kleber Massaneiro também, gente fina, elegante, sincera, deve estar nos ouvindo, constantemente estar nos ouvindo, que era da Rede Atlântica em Santa Catarina. A gente teve muito... Fala.
5: Não, e aqui em Santa Catarina... Eu lembro de ouvir Atlântida quando eu vinha pra cá, desde o final dos anos 80, a primeira vez que eu vim pra Floripa, tinha o boletim das ondas do Raposão, cara.
6: Sim.
5: Raposão Surf Repórter. Era demais. Abraço, Raposão. Sei que o Raposão tá sempre na escuta aí. E era demais ouvir o Raposão. Ninguém saía de casa pra ir pras praias, pro surf, sem ouvir o Raposão na Atlântida.
6: Muito legal.
5: Era legal demais.
6: Tudo isso. Puxa vida.
5: Muito massa. 5h29. E então esses foram os ex-comunicadores da Atlântida aqui nas boas
6: e
5: do programa.
6: E acabamos sendo vários, né?
5: Acabamos sendo vários. Homenagem a vários. E agora a gente vai pros aniversariantes de amanhã. porque temos muitos aniversariantes amanhã. Então pode virar comemorar a tela pra nós aí, Yuri.
6: Vamos lá, vamos
5: aí,
6: ver.
5: Aí, ó, vamos lá. Salma Hayek, 60 anos da Salma Hayek.
6: Ah, mas é...
5: Espetacular, não, eu... Salma Hayek.
6: Não posso salmar lá?
5: Não posso sonhar?
6: Posso sonhar? Não posso não, ir no aniversário dela
5: agora. A Salma tá direta, tá bem... Tá
6: eu iria ali no...
5: No aniversário dela.
6: No aniversário dela. Eu
5: com
6: iria.
5: Certeza.
6: Nossa. Eu iria, olha, eu iria...
5: Maravilhosa, Salma. É. Iria pra...
6: Pra me divertir no aniversário.
5: Claro.
6: Brincar.
5: A Salma tá espetacular.
6: Salma.
5: É... Quem mais tá de aniversário amanhã?
6: Uá! Keanu Reeves. Keanu Reeves. Esse Keanu é gente fina, elegante, sincero. Todo mundo gosta dele.
5: 62 anos, né? Tem aquela piadinha, né? Qual foi o ator que teve um ano horrível? Keanu Reeves.
6: Ah, ok.
5: Keanu Reeves.
6: Ah.
5: Foi boa essa, né, gente? É, quem mais tá de aniversário amanhã? 66 anos do Arnaldo Antunes.
6: 66, poxa.
5: Espetacular, né? Sempre uma figura muito enigmática.
6: Enigmática.
5: Na música brasileira.
6: Socorro, não estou sentindo nada. Eu gosto dessa música, toquei muito no pijama Socorro do Arnaldo.
5: É muito boa, ele é espetacular.
6: Ele tem várias outras músicas, é recomendável o trabalho solo do
5: Trabalho Arnaldo. Solo, trabalho porque... com o Tribalista, com os Titãs.
6: Porque talvez, de forma melodiosa, musicalmente, não caia muito no que a gente está acostumado a ouvir, que tem que é mais pop e tal. Ele tem um som mais alternativo, tá? Porém, vale muito ouvir Arnaldo Antunes pelas letras.
5: As letras.
6: São espetaculares. Tem cada música do Arnaldo Antunes de uma profundidade e, às vezes, de uma simplicidade que a gente fica pasmo, porque ele consegue transformar essa simplicidade num requinte extraordinário.
5: Isso. Desde os Titãs, com músicas como Comida, né?
6: Sim. É, ele, você como tem letrista, fome de é quê? Maravilhoso.
5: Você tem sede de quê? É. A gente não quer só comida, a gente quer comida, diversão e arte. A gente não quer só comida, a gente quer saída para qualquer parte. A gente não quer só comer, a gente quer comer, quer fazer amor.
6: Porã Antunes.
5: Porã Antunes. Eu tava com essa música na cabeça hoje de manhã. Por isso que ela veio tão fácil assim.
6: Tá bom.
5: Aniversário do Arnaldo Antunes, amanhã, 66 anos. O Zed vai fazer 37. Quem é o Zed?
7: Que é um DJ.
6: DJ. Ah, olha, não, foi muito importante
5: foi
6: nesse
5: muito
6: momento.
5: Boa participação.
6: Além do Porã perguntar quem é
5: o Zé?
6: A resposta é acho que é.
7: Mas é um DJ alemão.
6: Mas é o Zé.
5: É o Zed.
6: É o Zed.
5: Oscar Magrini, 65 anos, Oscar Magrini, ator Oscar Magrini. Alexandre Pato, 37 anos, como jogador.
6: Confuso,
5: começou muito bem.
6: Eu acho que ele é confuso em várias questões.
5: Agora, como comentarista, pior ainda.
6: Por isso que eu tô dizendo que ele é confuso em tudo.
5: Tudo. Mas tem um belo currículo extra-campo, né?
6: Extra-campo. Que assim, não é extra-conjugal, ao contrário.
5: Não, é extra-campo.
6: Tu te refere ao conjugal, é um currículo.
5: O cara foi pro Milan, casou com a dona do clube.
6: E aí,
5: agora tá
6: volta
5: no SBT,
6: pro Brasil.
5: Casou com a dona
6: metade do Brasil.
5: 27-6. Alexandre Pato, então, 37
7: não, o
5: anos.
7: O Pato é loucura também, porque no início da carreira dele era elogiado pelo Maldini, pelo Ronaldo, tido como uma das grandes promessas do ataque.
5: Sim.
6: Tem algumas
5: a vida
6: coisas.
5: Extra-campo prejudicou muito.
6: É,
5: era muita energia na vida extra-campo.
6: Foi demais. E tem algumas coisas que quem é envolvido em futebol cita sempre como o grande diferencial do grande jogador, que é o domínio, né? E eu lembro do Abel comentando, e ele já disse isso mais de uma vez, que quando ele viu o Pato na categoria de base, o mais impressionante era isso. Que qualquer bola que fosse tocada, de qualquer maneira para o Pato, ele matava a bola, ele dominava a bola. E isso fazia uma diferença absurda, assim. E o Abel já percebia ali, quando ele estava surgindo, que seria um...
5: Ele se especializou tanto em matar bola que foi para a vida pessoal e fortaleceu essa sua qualidade.
6: Exatamente.
5: Agora,
6: parabéns, Pato.
5: 26-6, quem mais? Rogério Skylab. 70 anos de Skylab, um cara que é cultuado por muitos e odiado por outros muitos. Né?
6: Eu...
5: Tem dificuldade.
6: Tenho dificuldade.
5: O legal do Skylab e tal, ele tem algumas passagens engraçadas, mas uma das que eu mais lembro é de uma música que chama-se Show do Rapa, em que ele fala assim: eu fui num show do Rapa, o que eles cantavam. Eu não entendia nada! Nada!
6: Não, eu acho que tem coisas legais, assim, interessantes, é, entendeu? Tem. Mas aí talvez o que me incomode seja sempre o excesso.
5: É.
6: Todo o excesso me dá um desconforto.
5: Isso.
6: Quando, entendeu? Eu fico pensando, pá,
5: passou a linha tênue.
6: Não precisava.
5: É verdade.
6: É só isso.
5: 25 para 6, quem mais amanhã de aniversário? Vitor Fasano, 68 anos de Vitor Fasano.
6: Tu sabe por que ele tá de aniversário amanhã?
5: Por quê?
6: Porque ele faz a...
5: Isso aí. Parabéns. Muito bem, foi muito bem. É, amanhã, aniversário de Blumenau. Alô, Blumenau, bom dia, Brasil. Mr. P estará em Blumenau no fim de semana.
6: No sábado, no Porão Comedy, com a Vida de P. Você é convidado, obviamente, que diante da aquisição
5: do seu ingresso.
6: Esteja comigo, por favor, a Vida de P no Porão Comedy, sábado.
5: O Mr. P, ele está convidando você, mas você paga o ingresso. Claro. Recentemente, ele quis dar um show em Florianópolis, pediu para um convite e disseram para ele que vai estar na lista dos amigos, R$30, né?
6: A tua risada tá cada vez
5: mais velha. Tá. É, a minha risada tá me entregando, né?
6: Tá. É. Não.
5: Eu, ontem eu li um negócio.
6: Várias coisas em ti estão entregando a tua idade.
5: Não, cara. Eu tô bem com a minha idade.
6: Não, mas eu não tô dizendo que tu não tá bem.
5: Ontem o LeBron James, eu vi um post do.
6: Tu anda olhando bastante posts, né?
5: Eu vejo, assim como tu. Eu olho o Instagram assim como tu. Eu tento viver mais do que olhar o celular.
6: Precisou me agredir, precisou me apontar. Mas,
5: eventualmente, quando eu estou no celular, eu vejo algumas coisas que me interessam. E não como tu que vê coisas que não te interessam.
6: Mas o que eu tenho a ver com isso? Fala de ti.
5: É, LeBron James falando. Eu tenho 40 anos. Na academia eu tenho 25. Às 9 da noite eu tenho 87. É mais ou menos por aí.
6: E tu sabe por que as pessoas tanto falam do LeBron James?
5: Por quê?
6: Porque lembram dele.
5: Parabéns, mais uma vez foi espetacular. Bom que tu veio hoje. Amanhã
6: comigo,
5: então é a fundação da cidade de Blumenau. Foi fundada por Hermann Blumenau em 1850. Então, alô Blumenau, bom dia Brasil, parabéns a Blumenau. Amanhã estaremos de Floripa para Blumenau, porque é feriado na cidade. Nossa equipe está toda liberada para beber cerveja e comer uma boa comida alemã. Boa comida típica. E no sábado, celebrar com o Mr. P esse aniversário. Mr. P tem história em Blumenau, lotou várias vezes casas noturnas em Blumenau. A primeira festa do pijama foi lá, né?
6: Foi na Rivagem, Blumenau.
5: Isso, então, blumenauenses estão todos convidados para o Mr. P com seu espetáculo no sábado. Amanhã também é o dia do repórter fotográfico e cinematográfico no Brasil.
6: Yuri.
5: O repórter cinematográfico seria o documentarista, Yuri Land, ou não necessariamente?
7: Eu acho que pode ter diferença, mas eu vou pesquisar aqui.
5: Muitos achos hoje na resposta da geração Z.
7: Vocês perguntam e eu não vou falar algo que eu não tenho certeza.
6: Exato.
5: Tá bom, Alfa, isso aí.
6: Entendeu?
5: Tá certo. 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Vamos à pauta do dia. Uma pauta super agradável. Uma pauta que Mr. P vai adorar.
6: Vamos.
5: Eu tenho certeza, mas que a audiência pode participar e muito aqui no 489-9188-1009 ou então ali pelo chat da nossa live. E a pauta é a seguinte: quantos puns um adulto saudável solta por dia?
6: Eu achei bem desagradável a pauta e não vou participar.
5: Eu sabia que tu não ia gostar, mas isso é ciência. Nesse programa a gente traz dados científicos. A gente não fica de achismos.
6: Posso pedir? Posso pedir, então, que pelo menos tu altere para gases?
5: Quantos puns? Ou quantos peidos?
6: Eu vou olhar o celular enquanto vai.
5: É porque gases pode ser arroto. entendeu?
7: Flatulência.
5: Flatulência. Flatulência é pior que pum. Uma criança
6: então
5: pequenininha...
6: Então faz o seguinte, ó, lê a notícia...
5: Uma criança pequenininha já solta pum, entendeu?
6: Tá bom.
5: E sabe que soltou pum. E é divertido pra uma criança quando ela solta pum e faz cocô e faz xixi.
6: Por que que tu não leva a pauta pra casa e conta a historinha pra tua filha? Então,
5: mas hoje? Eu vou fazer isso hoje isso. Com a ajuda da ciência.
6: Isso, explica
5: pra ela. Mas eu queria
6: ela
5: pelo menos que tu dissesse pra mim quanto tu acha... Que é saudável os puns por dia. Quantos puns por dia é saudável?
6: A quantidade.
5: Isso. Porque os cientistas descobriram que adultos saudáveis soltam uma média de...
6: 15.
5: Mais uma
6: 50.
5: Chance.
6: 50.
5: Mais uma chance.
6: 30 e... 30.
5: 32! 32 puns por dia! Temos aqui, sem querer, um especialista em pum saudável!
6: Veja só!
5: Isso, mesmo tu não gostando do tema...
6: Tu entendeu que eu comecei com 15 e fui pra 50 pra chegar...
5: Chegou na média!
6: Exato!
5: Porque essa é a média! 32! Alguns soltam 50, outros soltam 12, 15... Mas a média é 32, então, segundo a ciência.
6: Eu quis apenas, antes de apresentar a média, apresentar os dados.
5: Isso.
6: 15, 16, 50, 49, depois a média ficando em 32.
5: Então, um 32. Adulto saudável, segundo cientistas, solta em média 32 puns por dia.
6: Quantos hoje?
5: Mais que o dobro que já tinha sido registrado na literatura médica.
6: Tu faz assim, ó, anota amanhã.
5: Eu quero saber quando o cara solta aquele pum metralhadora se conta como 14.
6: Ah.
5: Porque tem o pumzinho, né?
6: Mas eu vou...
5: Tem o pum metralhador.
6: Não, e tem o...
5: Né? E tem o quê?
6: Tem
5: o silencioso.
6: Não, e tem aquele que é pra ser um e passa a ser prestação conforme tu tá caminhando. Tu tá subindo a escada.
5: Isso.
6: Entendeu? Aí
5: tem aquele que tu segura que tu acha que pode se cagar. Isso é horrível. Quando isso acontece.
6: É um assunto bem...
5: bem delicado.
6: Ah,
5: é um assunto delicado, mas vamos pedir ajuda da ciência para esse assunto delicado.
6: Continue, por favor.
5: Os cientistas já descobriram, né? Que adultos saudáveis soltam em média 32 puns por dia, mas isso é mais do que o dobro que já tinha sido registrado pela literatura médica, 14.
6: E trazem em média um por hora.
5: Pode ser.
6: Em média, um por hora, um pouco mais, um não, e um pouquinho.
5: Sim, é um por hora, 24 horas, um pouquinho mais que um por hora.
6: Mas foi o que eu disse.
5: Mas tá bem.
6: Uma média de um por hora.
5: Foi bom o teu cálculo. Eu gostei muito da tua maneira de pensar.
6: Exato.
5: Foi muito bem. Olha aqui, esse número variou bastante em estudos da Universidade de Maryland, desde pessoas que soltaram apenas 4 por dia, pessoas muito discretas, comedidas, que não gostam de falar sobre esses assuntos, como o Mr. P.
6: Não, eu diria que essas pessoas elas têm uma alimentação... Que provoca.
5: Ah, mas nós já vamos para as categorias.
6: Ah, porque eu já tenho as categorias.
5: Não.
6: Quem se exercita, quem fala menos, quem respira bem.
5: Muito bem, tá indo bem.
6: Quem toma bastante água.
5: Tu não quer contribuir mais com esse estudo?
6: Mas é que eu já tenho...
5: Eu vou te botar em contato.
6: Eu tenho conhecimento.
5: Com o pessoal da Universidade de Maryland.
6: Eu vou te dizer uma outra coisa que talvez tu não saiba. Antes da notícia. Tu sabia que para pessoas como nós aqui, ó, que somos comunicadores, e pessoas que por exemplo, professores... Pessoas que falam muito tendem a ter muitos gases. E principalmente pessoas que falam muito sentadas.
5: Ah, olha aí.
6: Porque daí fica dobrado o teu corpo.
5: Sim.
6: E na medida que tu vai falando, tu vai
5: inalando o ar.
6: E vai acumulando. Então, é bom caminhar,
5: eu
6: se mover.
5: Eu tinha certeza
6: e tal.
5: Que tu poderia contribuir com esse assunto, Everton.
6: Claro.
5: Por isso que isso aqui tá na pauta do programa. Olha só, os resultados... desses cientistas criaram 3 categorias de peidões. Os digestores zen, que conseguem comer muita fibra, tipo 25 a 38 gramas por dia só de fibra, e soltar quase nada de gases.
6: Sim.
5: Ou seja, quer soltar menos gases? Fibra.
6: Abre parênteses. Quanto mais vezes for aos pés, menor a possibilidade de gases.
5: Que e muitas aos pés vezes... é coisa de velho, cara.
6: Não, eu queria que eu dissesse que vai cagar.
5: Fazer cocô. Fazer cocô é fofinho.
6: Tá, mas eu não vou dizer
5: aí
6: que fazer cocô.
5: Aí aos pés é um negócio muito da minha tia...
6: Não acho.
5: Da minha tia...
6: Não Vânia. Acho.
5: Não, tudo
6: tá,
5: bem.
6: Tá, então... Olha mas aqui. Olha aqui, porque fermenta, então eu vou ficar mais velho ainda.
5: Tá.
6: os bolos fecais fermentam. Ah, e aí automaticamente aumenta.
5: Mas que papinho de merda. Vamos terminar isso rápido aqui, ó. Então tem os digestores Zen, que são aqueles que comem muita fibra e que praticamente não soltam pum, soltam muito pouco. Os hiperprodutores de hidrogênio, que podem revelar o que leva à flatulência excessiva, né? Aquela alimentação desregrada, muita fermentação e tudo mais. E pessoas normais, que ficam entre essas duas categorias.
6: Perfeito.
5: Né? E você aí da audiência, você é um digestor Zen? Você é um hiperprodutor de hidrogênio ou você é normalzinho? Fica aí na média, na boa.
6: E o normalzinho na média tem a ver com a idade também, né?
5: Tem? Tem. Não sei, claro, isso não tá na pesquisa.
6: Claro, um nenenzinho tem mais.
5: Solta bastante.
6: Criança.
5: É, e quando fica velho, vai também, soltando e não percebendo.
6: Por quê? Porque o esfínter vai afrouxando.
5: Ah, olha só que científico! Mas que espetáculo! Vai ganhar o troféu Zumba Peladinho pela contribuição à ciência no programa de hoje.
6: E contribuiu, não tem o troféu porque levaram
5: pra cagar. Agora 14 para 6, vamos fazer o show do intervalo e você participa aqui no 48991881009 ou então ali no nosso canal Desprogramados no chat. Vai lá.
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10: Zara Larsson negou uma indicação ao Grammy. A cantora revelou que a sua antiga gravadora sugeriu inscrevê-la na categoria Artista Revelação após o sucesso de Midnight Sun. Mas Zara não quis. Segundo a artista, uma indicação como revelação desmereceria seus 13 anos de carreira. Ela afirmou que não é uma artista novata. Zara, inclusive, concorreu ao Grammy deste ano com Midnight Sun, na categoria Melhor Gravação Pop Dance, mas perdeu para Abracadabra, de Lady Gaga. A cantora já lançou 5 álbuns desde 2014 e faz sucesso na Suécia e na Europa há anos. Porém, foi só em 2026 que ela entrou pela primeira vez no Top 10 dos Estados Unidos. 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
0: Uou! Beijo do gordo, estamos de volta Desprogramados na Atlântida para toda a rede Atlântida, Santa Catarina e para o mundo no nosso canal Desprogramados no YouTube. 6 para 6, 6 da tarde, tem Pretinho Básico, mais um campeão de audiência aqui na rede Atlântida. E agora chegou o momento do ouvinte desprogramado, com algumas das participações aqui dos nossos ouvintes nesta terça-feira, 1º de setembro. Ah, ficou com frio agora.
2: Bateu o frio, pô.
0: Bateu a friaca.
2: Bateu o frio, bateu.
0: Tá bem, tá bem. O Tomás mandou aqui, ó. É, buenas, Mr. P falando que os excessos é o que o incomodam. Não seria Mr. P o excesso de Everton Cunha?
2: É uma boa pergunta, Tomás.
0: Uma boa pergunta.
2: Uma boa
0: mas
2: pergunta.
0: Tu não tá muito afim de problematizar.
2: Não, legal. Mas é. Mas quem sou eu pra falar de mim mesmo?
0: Mas tu fala de ti mesmo o tempo inteiro, cara. Tem que te conhecer um pouquinho melhor. Todo dia tu fala de ti nesse programa, cara. Mas, nós fizemos esse programa pra tu ter mais uma hora pra falar de ti.
2: Mas eu preciso nesse momento te perguntar. Ele não estava fazendo referência ao Mr. P sendo um excesso do Everton?
0: Isso.
2: Quando tu diz que eu falo de mim o tempo inteiro e eu tô dizendo quem sou eu pra falar de mim... Tu tá te referindo a quem e eu tô dizendo sobre quem?
0: Eu acho que
2: é por isso.
0: O Mr. P usa desse personagem pra trazer o que tem de melhor no Everton.
2: Exatamente, porque o que tem de pior seria bem de pior, desagradável.
0: Sim, e eu sei de coisas horríveis sobre ti. Ai, ai, ai, olha aqui, ó.
2: Que aí então já estaria respondendo ao Tomás. São os excessos.
0: Isso.
2: Tá bom. Exatamente. Entendeu, Tomás? Obrigado.
0: Pi mostrando... O Thiago Zanata mandou ali na live. O Pi mostrando desinteresse ao tema dos gases e é especialista no assunto. Diz o Thiago Zanata. Temos um áudio aqui de Nando. Nando Britz. E aí, Nando Britz? 4 segundos, é isso mesmo? Vai aí, Nando.
3: O Skylab é o Pi do mundo invertido, né, galera?
0: Skylab é o Mr. P do mundo invertido, tá? Pode ser, é uma boa avaliação.
2: Tá bem.
0: Tá bem. Tem mais algumas participações aqui?
2: Tem, não sei.
0: Tem, mas aqui...
2: Tudo eu.
0: É, tem, mas a gente não vai conseguir botar aqui porque tá acabando o programa.
2: Poxa,
0: o programa está acabando. 3 minutos para 6.
2: Mas amanhã a gente volta e lembrando que na semana que vem férias, depois na outra férias também. Então a gente volta só depois da primavera.
0: A gente volta ao ar dia 21.
2: Então, quando tiver a primavera.
0: Isso.
2: Chegando.
0: Na primavera nós já vamos estar chegando.
2: Que coisa linda. Nós vamos sair de férias já e vamos voltar só na primavera.
0: É, vai ser gostoso.
2: Ai, Porã, não precisa também usar um termo, ai, vai ser gostoso.
0: Sair de férias, olha.
2: Como tem coisa gostosa na vida, né,
0: Porã? É verdade.
2: Ah.
0: É.
2: Cite uma.
0: Essa música do Earth, Wind & Fire, que vai fechar o programa de hoje.
2: É mesmo?
0: É uma música gostosa.
2: Ah, pensei que...
0: Celebra o mês de setembro que chegou. E que nos traz a primavera no Hemisfério Sul.
2: Claro, escolheu bem. Agora
0: escolheu muito
2: entendi,
0: bem. E ontem, antes do programa começar, a gente viu a notícia do Lionel Richie, que não é do Earth, Wind & Fire, mas é do Commodores.
2: Isso.
0: É da mesma turma ali, né? Da música Black dos anos 70. E que tá no hospital,
2: hospitalizado.
0: Né? Hospitalizado. O Lionel Richie do All Night Long.
2: All Night. Mas setembro tu escolheu bem.
0: Escolhi bem. Vamos terminar o programa. Vem aí o Pretinho Básico, o Mr. P na rede. É logo mais às 7. E o Pijama Show chega às 10 com as... os clássicos incontestáveis do pijama. Tchau, acabou. Obrigado, Mr. P.
2: Muito legal. Do you remember?
0: Obrigado, Yuri Land.
2: Do you remember?
0: A gente se fala.
2: Do you remember?
0: Amanhã tem mais desprogramados.

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8: Olá, olá, muito bom fim de tarde, amigo e amiga ligados na Atlântida. Estamos chegando com a disposição que temos para fazer o Pretinho das 6 da tarde, deste dia 1º de setembro de 2026, 6 horas e 7 minutos. 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
9: E aí, Alexandre, bom fim de tarde.
8: E aí, bonitão,
9: tudo tá bem?
8: Tô maravilhosamente
9: coisa
8: bem.
9: Coisa boa, vi isso. 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Seja Vero, Léo Oliveira.
10: E aí, Leandro?
9: Tudo bem, Léo Oliveira?
10: Tamo bem, né, cara?
9: Coisa boa, velho. 99, aí, né? 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
11: Tamo, Alexandre, tá meio baixo.
9: Tá meio baixo, tá? Teu microfone, Lê. Pera aí um pouquinho, deixa eu dar uma olhadinha aqui.
11: É o meu retorno,
9: aqui eu já levanto um pouquinho. Não,
12: o microfone. O meu também. É, né?
11: Eu achei
12: baixo. O meu também, ó.
11: Achei baixo, baixo,
12: também
11: baixo.
12: Também achei mal.
11: Achei baixo, acho que pode ficar um pouquinho mais alto aqui, ele não tá vindo muito aqui, deixa eu ver aqui. Ó, melhorou.
12: Ó, e o meu, meu.
10: O teu tá ruim.
12: Meu tá estranho também.
10: O teu tá abafado.
12: É, tá estranho, né? É, tá
11: abafado, é. Alô, o teste,
12: oi,
11: o som.
12: Oi, oi,
11: melhorou, melhorou.
10: Quem é que mexe?
11: Parece que só piora.
9: Quem não sabe?
11: Eu não sei, eu tenho a impressão que só piora. O que vocês me dizem?
9: Quanto menos a pessoa sabe, mais ela mexe. Impressionante.
12: Quem é que ancorou os programas hoje?
9: Eu e eu não mexi. O meu programa não. O programa.
12: Opa!
9: Que... Não, desculpa. Eu errei. O programa ao qual eu ancorei hoje, das 11 ao meio-dia, eu não do Lelê? Encostei lá.
11: Ali. Tá. Não, mas agora já resolvemos. Já resolvemos. Tá bom aí?
12: É. Boa tarde, Alexandre.
11: Boa tarde, Rafael Gomes. Bem. Agora sim, está posta a mesa e está posta também a apresentação do Pretinho com os nossos parceiros. Nos destaques aí, meu irmão!
10: E aí, como é que tá, meu irmão?
11: Como é que é, da pena? Tudo bem?
10: Tô incrível, mandou um abraço pra ele,
11: pra
10: meu
11: ele,
10: irmão. 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
12: Oh, voltou?
11: Tá vivo?
10: Tá vivo, conseguimos outra bariátrica, ele que tava legal. Quase entrando no quilos mortais.
11: Que legal, cara.
10: Maia cover bariátrico, tocando as melhores de Tony Varrido.
11: De Tony Varrido.
10: Aí, né? Que toca os clássicos do...
11: Do... Cidade Negra.
10: Raça Negra.
11: Cidade Negra.
10: Isso. Não, toca Raça Negra.
11: 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O que que houve, Ivan? Tudo
10: eu
11: bem?
10: Bom fim de tarde. O Creito me ligou.
11: Quem?
10: O Creito.
11: Creito.
10: Da Hexagonel.
11: Da Hexagonel?
10: Clayton!
11: Clayton da Hexagonel, analfabeto!
10: Tu nem sabe o que ele vai me mandar!
11: O que, que ele vai te mandar?
10: Meu chuveiro!
11: Tá brincando?
10: Meu chuveiro!
11: Mas por que tu quer chuveiro se tu mora na rua e não para de chover?
10: Eu tô pegando uma coroa!
11: Quê?
10: Tô pegando uma coroinha!
11: Tá pegando uma coroinha? Um coroinha um ou uma coroinha?
9: Coroinha ou uma coroinha?
10: Ah, já um pouquinho!
12: Cortou o choro.
9: Peraí.
12: Saiu do personagem.
9: Não, mas é que tu tem que explicar direito.
12: É uma coroa.
11: É uma coroa.
10: Uma coroa, não. Tô pegando ela.
11: Tá, uma coroinha.
12: Coroinha.
11: Uma coroinha.
12: Quantos anos ela tem?
11: Entendi.
10: 7,9.
12: E de altura?
10: 1,23, meu amor.
11: 1,23?
12: Ela bate aonde em ti? Tá, então o Cleiton não precisa mandar o joelho, ele pode mandar uma mangueirinha.
10: Não, eu tenho que me lavar. Obrigado, Cleiton. Idri, meu amor, o Idri, beijinho.
12: Opa.
10: É Idri o nome dela.
12: Ah, tá.
10: Apelidinho dela.
11: Idri.
10: Isso.
11: Idri.
10: E de hidrante, que ela parece um, que ele é bem pequenininho. Então, beijinho pra ela.

0: Direitinho.
1: Petinho básico desta edição do Pretinho é Cristal. A Cristal foi salva na enchente, é de Gravataí, dos tutores William e Luísa.
2: Olha que legal, oh,
1: parabéns. Onde estaria a Cristal?
3: Vai aparecer.
1: Vai aparecer, em algum momento vai aparecer a Cristal. Aí, apareceu.
3: Olha o banquinho. Oh,
0: não esperava.
3: Parece um coelho.
0: Linda.
3: Parece
0: o Rafinha.
1: Ela parece aquele coelhinho. Aquele
4: qual é a raça?
0: Menegaso.
1: Cara, parece um...
3: Cara,
1: parece
3: é cruza. Um
1: American...
0: Não, tem um pitbullzinho ali. Cara, isso é pitbull com ele, cara.
3: Não é aqueles pitbull.
1: Pitbull, né? Acho que tipo é, né? Isso, é.
3: É American Bully com pitbull.
1: É, isso, pô, tinha um cachorro, tinha um filme de um cachorro, uma animação de um cachorro. Como era o nome do cachorrinho que parecia esse aí? Foi pro cinema, era
0: Puxa vida, descobri.
1: Bolt!
3: Supercão!
1: Exatamente!
3: Patrulha Canina!
1: Ele mesmo, cara. Não, cara,
3: esse é outro desenho.
0: Mas é coisa de pitbull com coelho.
1: Eu achei lindo. Pitbull com coelho não cruza.
3: O que dá se tu cruzar um jumento com coelho? O que que sai?
1: Sai um jumento? Sai os olhos. Sai os olhos lindo do coelho.
0: Dá um problema.
3: Sai um rabinho, sai um rabinho pra fora.
1: Agronese. 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Agronese rima com o quê?
0: Palhaço Magranese. Palhaço
1: Maionese. E aí, Maionese?
0: Tudo bem, Alexandre, Leandro, Rafael, Vinícius e ouvintes de Santa Catarina e Rio Grande do Sul.
3: Que educação,
0: hein? Uma ótima noite.
3: Uma ótima noite. E ele se perdeu de verdade.
0: De verdade.
1: Uma ótima noite. Cara, eu queria passar alguns minutos na cabeça do Léo Oliveira pra saber o que acontece.
0: Ah, é só esperar a Fernanda viajar, que ele tu pode passar quantos tu quiser.
4: Bata aí ele, se arrependeu.
1: Eu vou levar como uma cantada absurda isso aí.
0: Ai,
1: e vou ficar o quê? Lisonjeado.
3: Ele não joga milho pra minha esposa.
1: Fico lisonjeado quando homens me atacam.
0: Quer fazer um carinho no meu cabelinho? Aí tu pode dar uma descabeladinha no palhaço. Eu te amo, Alexandre.
1: Eu também te amo, Maionese, querido. Nosso ouvinte aniversariante é... Roberto Zagonel.
0: Olha aí!
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1: 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Tamo junto, obrigado pela parceria aqui no Pretinho Básico! Quê?
3: Ele é um gostoso, ele tá muito bem.
1: Calma, você é mesmo?
3: Nossa,
1: tu tá gostando, Sandrinho?
3: Não, eu sou um admirador de corpos masculinos.
1: Tá.
3: Não um consumidor.
0: Nós estamos renovando os contratos, Sandrinho.
3: Fica tranquilo. Ele tá com 60 aninhos, eu botei ele. Porque eu olhei. Ele tá bonito.
6: Tu tá produzindo o programa também?
3: Claro.
1: Tá certo, Sandrinho.
3: Se o crente pode, por que eu não posso?
1: É verdade. Vamos dar-lhe aqui agora nos destaques do Pretinho Básico. Vândalo risca todinho o Tesla novo. Esquece que o carro tem câmeras.
0: Mas tem aquele cantor que rouba calcinhas, né, meu irmão?
3: Não,
1: aquele é o Vando.
3: Já morreu.
1: E o Vando já morreu.
4: Vando.
0: Não.
1: O Vando já morreu.
3: E esse
0: é
3: não é o Vando.
0: Estrela aí,
1: já virou estrelinha o Vando.
0: Essa música é do Vando.
1: Nós temos as imagens do Vândalo riscando o Tesla. Tesla é o automóvel elétrico do Elon Musk.
3: Aí, num shopping em Barcelona, na Espanha, um rapaz, tudo leva a crer, ficou com ciúmes de um Tesla.
1: E aí, chinelo.
3: Que não, mas ele não tá puro.
0: Joia, como
3: ele tá puro. Esse, não, é medo, ele... esse é o medo de ser visto.
0: Não, é não.
4: Ah, não.
0: Você não conhece
4: meu
0: igual
4: bom,
0: isso.
4: Tu tá
0: não.
4: Sendo...
1: Chinelo, bagaceiro,
3: só que
1: vagabundo.
3: Ele nunca usou.
1: Não, queria encher tua cara de tapa.
3: Ui. Só que o que acontece?
0: Barcelona, um cara chinelo,
3: o
0: viu?
3: Tesla é um
0: veículo do Brasil, ai, Brasil.
3: Que tem o modo sentinela. O que é o modo sentinela?
0: Ui.
3: É o modo que tu
0: é
3: liga.
0: O grande.
3: Pra quando tu deixa teu carro em locais públicos, ele tem câmeras laterais que vão filmar qualquer aproximação perto do teu carro. Então, neste caso...
0: Tem câmera de ré?
3: É que hoje, a maioria dos carros...
1: Mas esse caso aí não é câmera de ré, é uma câmera vigilante. Né?
0: Sempre atenta, né, Neto?
1: Isso, sempre atenta.
3: Oh! Que apenas escuta quando necessário, pronto.
0: Mas tu vai apanhar, Sandrinho. Não te pegar na porrada.
3: Isso não combina contigo, Sandrinho. Louco, eu fui do exército, te falei já.
0: Teu negócio mais é fazer unha. Para com isso aí. Que exército foi? Para.
3: Fazer a unha pra enfiar dois dedos no
1: teu. Que isso!
3: Não gosto.
1: Acho que agora passou.
3: Eu nem completei. Eu nem completei, Alexandre.
4: Tu completou.
3: Ah, eu
4: não. Tem falta que não precisa completar.
1: Amarelinho, Sandrinho. Amarelinho.
3: Que momento, hein?
0: As crianças adoram o Sandrinho.
1: Como assim? Gomes, continua abrindo notícia pra
3: então,
1: nós.
3: Então, esse veículo Tesla acabou capturando a placa do carro do malfeitor. Então ele foi identificado.
1: Olha
3: e preso.
1: Olha a cara do vagabundo.
3: O malfeitor,
4: ele não tá normal.
1: Ele não tá puro, não esse vagabundo.
3: Preso em flagrante.
1: Bem feito, Pierce chinelo.
0: Jackson, né,
1: e vou além, chinelo, filha da puta.
0: Você tem que xingar mesmo, tem que xingar mesmo.
3: Xinga gente. Ele, xinga ele.
0: Seu desgraçado canalha.
1: Sério, cara, qual é o que, que ganha um imbecil desses, cara?
4: Tá aí, a placa aí.
1: Ó. Tá ali, ó.
4: É.
0: Ele não tem Deus no coração.
1: Isso aí deve ser. Isso aí tinha que deixar 10 minutos dentro da sala com o dono do Tesla.
4: Isso.
1: Mas isso aí foi 10 minutos.
3: Uma briga de trânsito. Ah, mas quem tem Tesla apanha, né?
4: Por que, Sandrinho?
1: Então com os amigos dos donos do Tesla.
3: Tesla não é de macho. Tesla não é de macho.
1: Não, para. Não, não faz assim.
3: Não faz assim.
0: Não, não arranjar um rabo com a terra.
3: Não, primeiro que não vamos. Machão é BYD.
0: Já vamos, a gente consegue. Não, a gente conseguiu aqueles caras lá, não vou conseguir com a Tesla, um rabo, cara, se incomodando. Não vale a pena, deixa pra lá. Olha isso.
3: Esse assunto sempre é muito delicado.
4: É.
0: Vamos falar a verdade.
1: Não é legal tu fazer isso.
0: Vamos falar a verdade. Nunca arrisque um carro dos outros. Primeira coisa importante, não risque.
1: Não, e mais do que nunca arrisque, quando você for abrir a porta do seu carro, não seja um idiota. Imagine que do lado do teu lado do teu carro tem um outro carro de alguém e esse alguém pode cuidar o carro dele e não querer que amasse.
4: Estacione direito.
1: Estaciona direito, usa as duas linhas do teu box e quando for abrir a porta, abre com cuidado.
3: Isso. Pô, descobri ontem que desenhar no carro que tá sujo arranha a tinta.
1: Claro que arranha.
3: Porra, desenharam no meu carro um cavalo, coisa perfeita, eu publiquei nos meus stories.
1: É mesmo? Desse um cavalo?
3: Um cavalo bonito,
0: onde é que
3: cavalo?
0: Tava a trolha do cavalo, nego?
3: Não, era só a cabeça do cavalo.
0: Ai, onde é que tá?
3: Tava no meu capô.
4: Só a cabeça?
0: A cabeça do cavalo.
1: Capozinho de cavalo.
4: Aí, no caso do cavalo, não dá pra dizer que é só a cabecinha, né?
0: É pelo cheiro da cebola, esse já levou.
1: Próximo destaque aí, meu irmão.
0: Barulho do berro.
1: Mulher esquece de desligar a câmera da chamada de vídeo e marido descobre o quê? A traição.
4: Não, cara.
3: Tem imagem? Tem imagem, Lelê, porque é um vídeo viral da China. Eu, inclusive, estava esperando a presença do mestre. Por quê?
0: Matar o pequeno gafanhoto aqui.
2: As crianças amam o mestre!
0: O gafanhoto veio, cara.
3: Ó, não, o nosso recorte não tá pegando, mas era uma ligação de vídeo lá em cima, ó. Tá a miniatura do marido. Tá vendo que lá em cima, no canto superior.
1: Ah, tá no canto direito, lá em
3: direito.
1: Cima.
3: Direito.
4: Ali é o corno.
3: É pra tá a miniatura. Ó, e aí chega um magrão na ligação do nada, achando que já tinha sido desligada a ligação.
1: Cara.
3: O rapaz já achou. Ele achou uma movimentação estranha e ele liga pra mulher gravando a tela.
4: Cara, chegou a abrir o olhinho dele ali.
0: É a cara de corno ali do
3: galera. E aí, ele tá na ligação com ela.
4: Vai,
3: tá...
4: E ela murchando.
3: E ela acha que desligou. Eles deram tchau, tchau, amor, tchau. E ele diz: eu vou desligar. Ela: ah, tá bem. Beijo, te amo. Ela diz o tchau ali. E ele não desliga, ele espera. E ela fica ali. E o rapaz que tava do lado só esperando desligar. O rapaz aparece do ladinho, assim. E ela empurra ele de volta.
1: Ah, não.
3: Muito precipitado, né?
4: Então... Ah, não, mas chamada aí, de vídeo com o amante do lado não dá.
1: Cara, isso é uma cara de pau, né?
3: Não, mas isso é normal.
1: As pessoas
4: como
1: fazem
4: normal,
3: cara? Não. Tu não pode ligar pro teu amante, não, pro teu gente, marido, com a tua mulher do lado.
1: Vamos focar um pouquinho.
3: Gente,
1: as pessoas traem. Traem muito.
3: Ponto.
1: A traição, ela é mais antiga que andar pra frente.
3: Como é que é, Vini? Tu quer
4: perceber? Não, eu não traio, mas a gente sabe que a traição, ela tá no mundo.
1: Tá, mas tu acha
4: aí
1: certo fazer uma chamada de vídeo com a Bárbara e do teu lado na cama, a tua namorada?
3: Não acho certo. Nem um pouco certo, nem um pouco correto. Agora, o grande ponto é...
0: Qual
3: o
0: grande
3: ponto? Se ela tá numa ligação com o marido dela e tá com a amante, o mínimo é certificar que tu desligou. Porque quando tu quer tomar esse cuidado, tu toma esse cuidado. Por exemplo... Estamos aqui numa... Então eu e o Léo falando mal de ti.
0: Não, por que nós? Para, isso aí dá ruim isso
3: não
0: aí.
3: Não é ruim, é um exemplo.
1: Vai, gostei.
3: Aí o Léo falando mal do Fetter.
1: Tá. Aí tu liga.
3: Aí o Fetter liga por vídeo.
0: Ah, esses cartões dele aí.
3: Não sei o quê. Pega um cartão, não sei o quê.
1: Toca esses cartões na
3: raba. Toma um vídeo com o Fetter.
4: quando tu der tchau, eu vou certificar que a gente desligou.
1: Pra seguir falando mal.
4: Pra seguir falando mal.
0: Não vamos ser babaca.
4: Aí foi idiota mesmo.
0: Mas uma coisa é certa.
4: Ela foi idiota, no caso.
0: Ela foi idiota. E o cara também. Os filmes adultos que tem esse e essa temática são os melhores.
1: Qual?
4: Que isso?
3: Não, só porque... Qual temática?
1: Não, temática qual?
3: Corno.
0: Tu bota no X-vídeo.
1: Tá. Não faz. Não faz.
0: O quê?
1: Não pode.
0: Tu não gosta
4: disso? Tu tá influenciando.
1: Não pode.
3: Eu fiquei curioso, Alexandre.
1: Tá.
3: Tem um monte de gente curioso agora.
1: Tá, e aí?
4: Matemática.
1: Bota o quê?
4: As crianças.
1: Tu escreve. Escreve o quê?
0: Corno.
1: Corno.
0: No telefone.
1: Corno no telefone.
3: Sério que é isso, gente?
1: Não é possível.
0: Aí a moça... Alô, amor.
2: Levando o chumbo na asa.
1: Tá.
0: E fala, não, já tô indo pra casa, né? Eu faço a tua jeitinha.
3: Tu gosta disso?
0: Amor, né? Eu já tô chegando. E lenha, o vagal. Tá, eu tô aqui no sub, que tu quer? Traz óleo.
3: É sempre com eco a conversa. E
0: eu tô na esteira. E o pau torando.
3: Amor, eu tô aqui na Expo Inter.
0: Isso, e no fundo só o cavalo.
3: E o boi no mercado. E o boi.
1: Boa. Ah, que situação.
0: É isso aí. Joga, olha pra mim. Vou te mandar uns vídeos assim, bom.
1: Sanolo, você sabemos como terminou isso aí, não?
3: O casamento terminou.
1: Terminou o casamento.
4: Aí. Ah, você foi, né?
0: Final feliz,
1: você foi.
4: Não precisava atrair, podia ter acabado antes.
1: É verdade, Lelê.
0: Final feliz.
4: Ô, Leandro, que legal.
1: Próximo destaque do Pretinho 6h22. Festa de Sugar Daddies termina com poucos homens e prejuízo para participantes.
4: Aquela de Camburu?
3: Aquela, Lelê.
0: Ainda bem que tu não foi, né, Lelê? Puta,
4: foi pra mim.
3: Aquela festa de uma plataforma de Sugar Daddies prometia a maior festa Sugar Daddy do Brasil.
0: Mas por quê? Emagreceu, Lelê. Pô, tu tá tribei, meu.
1: Pô, foto boa essa aí, Lelê.
0: Não, tá gordão nessa foto.
1: Aqui gordão. Cara, saúde, olha que saudável.
3: Gordão na foto. Só tá frio, velho. Tá de blusão.
1: Gordão, porra.
0: Não, cara, não, tá não, gordão, não, não, tá não. Não, tá bochechudão, cara.
4: Mais inchadinho ali.
0: Cara,
3: não é não gordão, né, meu?
1: Porra. Mas enfim, aí
3: abre nós. A notícia é a seguinte. A plataforma prometia a maior festa de Sugar Daddies do Brasil. Que era o quê? Selecionar homens interessantes que estavam interessados num relacionamento Sugar Daddy, que é de bancar uma mulher em troca de favores, sejam eles quais forem, e ou uma amizade com interesses, digamos assim, uma amizade colorida, né? As mulheres tinham que pagar uma taxa alta de quase R$800 pelo ingresso desta festa.
0: Claro.
3: E algumas ainda reclamam que para atingir o padrão da festa, porque era uma festa de alto garbo.
4: Nós criticamos aqui o escalonamento dos valores, lembra?
3: Uma festa de alto garbo, elegância, então precisava ter um vestido bonito.
0: O que é garbo?
3: É, um alto padrão, já. Um alto escalão.
0: Entendi.
3: Precisava estar com um sapato de salto, precisava estar com uma maquiagem. Ah, um
4: sapato
3: de salto
4: eu até
3: entendo. Um cabelo.
4: Vê o desenho da panturrilha.
3: Um quê?
0: Escarpã.
3: Não tava esperando esse teu conhecimento.
4: Escarpã?
3: Qual cor do escarpã?
0: Pretinho, né,
3: com a sola vermelha aqui?
0: Isso aí.
3: Tá. Tu é chinelo, né?
1: Aí, além de escarpã, é labutã.
0: Labutã?
3: É.
0: Foi
3: é escarpã,
0: aí
3: labutã.
0: Tu vê o conhecimento maior.
4: Vai ter que pagar B pra ir no labutã, né? É assim, vai, labutã.
0: Labutã não é de barbada, labutã.
3: Labutã é mais caro.
0: Labutã é mais caro. Labutã não se pede, se conquista. Labutã é todo dia.
3: Não, só que muitas mulheres...
0: Agradece quando vem o labutã.
3: Só que essa festa teve, na média, 120 mulheres para 20 homens.
0: Oh, show!
4: Mas que beleza.
0: Oh, que baita festa.
3: Reclamaram da falta de possibilidades masculinas... E algumas destas possibilidades masculinas não estavam interessadas num relacionamento sugar daddy. Queriam conhecer, um queriam fazer high. Queriam uma coisa mais amigável, assim.
0: Tinha hostil, tinha?
3: Então isso. Teve um clima hostil, porque a plataforma...
1: Quantos tio? Hostil?
0: 20.
1: Tinha
0: 20. Mas era num ginásio?
3: Não.
0: Ou era uma sala?
3: Ah, cara, era numa quadra de society, né?
0: Pois é.
4: E o mais caro era na churrasqueira, em cima.
0: Aí, quebrou o clima. Chega lá no evento do Sugar Daddy, é um ginásio.
3: Gurias, vou jogar uma bolinha, aí, quem toca ganhar... Toca o sinal. Acabou, gurias, entra nas próximas 11.
0: Isso.
3: Pior coisa...
0: Dois gols, tá 10 minutos.
3: No evento de alto padrão e no chão, as marcação da quadra.
0: Gente. Aí não dá. Aí tu vê que é chinelo no lugar.
1: E aí, como é que termina?
4: 120 meninas?
3: Então, as meninas que estavam interessadas em Sugar Daddies acabaram saindo insatisfeitas em sua maioria E a plataforma promete uma organização melhor para um próximo evento que deve acontecer até o fim do ano.
0: E o Homeless Dead, Davi?
3: Não.
0: Homeless Dead.
1: 6h26, homem tenta abrir conta em banco com RG falso, mas acaba preso tentando engolir o documento.
0: Que barbaridade.
3: No município de Içara.
0: Içara.
3: Santa Catarina, um rapaz foi até uma agência física de um banco
0: com um documento falso.
3: Documento de RG falso.
0: Eu não faço mais documento
3: falso. Este rapaz.
1: Só pra quem tá na live.
3: Acabou sendo pego. Afinal, ele já havia tentado dar este golpe em outras agências da região. E o RG, mesmo falso, já estava no cadastro dos bancos como possíveis golpes.
0: Amador ele.
3: Então, o banco chama a segurança. É a polícia para prendê-lo em flagrante.
1: Certo.
3: O rapaz, para fugir do flagrante, tenta engolir o próprio documento de identidade, o
0: RG. Que RG, pai!
3: Exatamente.
0: Mal mágico, né?
3: Mais ou menos isso. Engolidor dos pais. E acabou sendo preso, engolindo o seu, entre aspas, próprio RG.
0: Menos mal,
1: né? Coisa, né?
3: Como menos mal?
0: Não, podia estar engolindo outra coisa. Inclusive, ontem vocês me ferraram, né?
3: Por quê?
0: Esse negócio de anunciar meu nome fora o apelido, fudeu.
3: Clayton Patrício?
0: Clayton Patrício. Os negros me bolem na rua agora.
1: Teu nome é Clayton Patrício, Joia?
0: Clayton Patrício. Sim, o livro dele tá aí, ó. O Rafinha deu... Ah, o Rafinha levou, ele
1: gostou. Clayton Patrício.
0: Clayton Patrício. Mas eu gosto de Joia Rara.
1: KP.
0: JR, né? Não,
3: nego. É que o pai dele era Joia Rara também.
1: Não, teu pai também é Joia Rara.
0: Joia Rara Júnior.
1: Aquela sorveteria que tem aqui na Cidade Baixa, ali na... Como é o nome daquela? José do Patrocínio com a...
0: Limecil.
1: Não, República. República, é tua?
0: Nego, então, é uma
1: sorveteria triste, Joia.
0: Né? Era minha.
1: Era tua?
0: Era da família. Eu tinha tudo pra ser um cara estourado. Por isso que eu acabei sendo
1: ouvido. Aquela churrascaria, sorveteria ali, ela é clássica. Ali, ela tem uns 50 anos.
0: Sofreu um golpe.
1: É mesmo, Joia?
0: O cara falou...
1: Olha que loucura, tu sofreu um golpe.
0: Não, pois é, não, eu não sou mais disso, que eu não mexo com nada sério, assim.
3: Tipo, foi aquele teu parceiro,
0: taxista,
3: não?
0: Taxista, religião, não mexo mais.
1: Polícia.
0: Polícia eu nem falo mais, né?
1: Tá,
0: então eu acabei sofrendo um golpe, Lele, e perdi a joia.
1: É?
0: A joia, a sorveteria. Que muitos famosos vão lá, né, nego?
1: Quem
0: Muitos famosos.
1: Quem Por exemplo?
0: Alexandre Fetter.
3: Foi aquele teu amigo que te deu o golpe ou não?
0: Tá derretendo aí, nego. Tu foi lá... Deixa eu fito lá, né? Tu era um cara muito parecido com o Tio.
1: Não era muito parecido.
3: Que... Teu amigo aquele.
0: O Agnaldo?
3: Não, aquele outro lá, o que faz chocolate, tu falou?
0: Ah, pô! O Peter não tava aí.
3: Quem? Tu não conhece o amigo dele, parceiro dele de empreitada?
1: Não, quem é?
0: Nego Bauer.
1: Nego Bauer?
0: Fez chocolate.
1: É. Nego Bauer.
0: Nego Bauer.
1: Que curioso que Bauer é o sobrenome.
0: Sim!
1: Nego Bauer.
0: Porque é o Nego Bauer. É amigo do Joia, pô.
4: Dá uma demoradinha, né? Eu demoro bem.
1: Te juro que dá uma. O Tico e o Teco faz assim.
0: Mas tu vê, né, amigo? Eu também. Mas segue aí o programa.
1: Ai, não gosto de falar, cara. Foram estes, então, os destaques para esse fim de tarde de terça-feira, 1 de setembro de 2026. Lele, bota uma para nós aí, Leandro.
4: Olá, pretinhos. Por favor, não me identifique.
1: Olá.
3: Fala, Marcos.
4: Tenho 31 anos. Sou casado há 5 anos. Ela tem 28. Nesse período, tivemos dois episódios em que chegamos a falar em separação, mas nunca chegou a acontecer de fato. Sou um pai acima da média, cuido das crianças, levo e busco na escola, faço a janta e também cuido da casa.
3: Mas isso não é acima da média, isso é ser pai.
4: Ela é autônoma.
0: Aê! 6h30.
4: E eu trabalho no regime CLT. Como ela costuma trabalhar até mais tarde, acaba ficando com a maior parte das responsabilidades da casa e com as crianças. Financeiramente, nós dois ganhamos quase a mesma coisa. De um tempo pra cá, comecei a perceber que ela estava mais afastada. Acabei encontrando algumas conversas estranhas com um cara. Não encontrei nada que comprove uma traição, mas ficou claro que o cara estava mal intencionado e mesmo assim, ela deu corda pra ele. E aí vem a minha questão. Eu gosto dela, mas não sei se consigo confiar. Talvez isso passe com o tempo, mas nesse momento tá tudo muito confuso pra mim. Temos um filho de 4 anos e às vezes eu fico pensando que se não fosse todo o transtorno, o medo de uma separação, talvez nós já não estivéssemos mais juntos. Sei que os caras aí vão me julgar e perguntar, caralho, mas por quê? Só que eu nunca passei por uma separação e tenho muito medo de como seria tudo isso. Vocês acham que uma conversa com alguém que demonstra interesse mesmo sem chegar a acontecer nada já pode ser considerada uma predisposição para uma traição?
0: É! Sim.
4: Ou como diz aquele ditado, só de pensar em matar já matou?
0: É, só de pensar em matar, matou. Mata, matou. É isso aí, tu vai, olha pra mim.
3: Tá loucão.
4: Vem sempre.
3: Tá malucão,
4: irmão. Peraí. Matar, matou.
0: Morte em Salvador. Aqui, ó, vou dizer uma coisa pra ele. Todo corno é sensitivo.
3: É, isso é verdade.
4: Boa tese. Ele foi mexer no celular, é que ele já tá sentindo.
0: Não, que celular.
3: Já entendeu? Tá nascendo.
0: Celular é que nem rabo. Não tem que mexer nos outros.
4: Isso aí.
0: Entendeu? Sem autorização. Labutando se mexe.
3: A não ser que peçam.
0: Exatamente.
1: Você conquiste o direito.
3: Não, a não ser que peça. Não, olha, pega meu telefone ali pra mim pra olhar não sei o quê.
0: Aprende comigo uma coisinha. Labutando se pede, se conquista. Tá. E outra coisa. Corno é sensitivo. Avisa o Márcio Sestil aí que ele já levou a bola. Certo. Ele já é corno. Já tá nascendo o chifre.
3: Ele já tá com aquele do...
0: Já é unicórnio. Já é uni. Já se ferrou.
3: Ele tem 35 e ela 28.
0: Ah, vai sofrer.
4: Não, ele tem 31 e ela 28. Estão há 5 anos juntos.
0: Ah, isso aí é bola, né? Bola.
4: Ele falou que em 5 anos, duas vezes eles chegaram a falar em separação. Eu acho uma média interessante, pô. 5 anos, duas vezes.
3: Esse é aquele programa da Atlântida das 11 medidas, é bola nas costas.
4: Não, é que conversas, né? Discussões mais acaloradas, às vezes podem chegar num ponto de cogitar uma separação e depois resolve e tá tudo resolvido. Vamos pra frente. Aham. Uhum. 5 anos, duas vezes falar de separação é uma boa média.
3: Mas por incrível que pareça, eu tô com o Ivan. Se ele tá sentindo.
0: Obrigado, pô, me emocionei agora. É, né? Todo corno é sensitivo, ele sabe. O corno sabe quando leva a guampa aqui. Todo mundo aqui já leva
3: a guampa nesse programa. A mulher sabe,
4: sim. É que aqui, ó.
3: A mulher sabe, verdade.
4: Mulher sabe, velho. O quarto parágrafo aqui.
3: A mulher pergunta bem direitinho: quem é a fulana?
4: E é sempre a pessoa
3: errada. É sempre a pessoa certa.
4: Calma lá.
0: Quem é a Michelle?
1: Calma lá. É que tem uma situação. Tem uma situação que quando a mulher bota uma coisa na cabeça, não importa o que tu faça pra tirar a coisa da cabeça da mulher, nem que tu não esteja mentindo, nem que tu não esteja traindo, nem que tu esteja vivendo a vida do mais puro celibato, a mulher vai botar na cabeça que tu tá traindo e tu não vai tirar da cabeça dela de jeito nenhum.
0: E vai fazer mesmo, né, nego?
3: Cala a boca, meu.
1: Errado, tu não tá, velho. Olha só... No momento de indignação, tu tá sendo acusado, tu tá sendo mastigado de fazer um troço que tu não fez, que tu não faz.
3: Até o final não, velho, tu sei que não.
0: Véio. Não, aí tu trai e diz, trai, toma.
1: Então tá, agora tu tem um motivo pra dizer que
0: pronto.
1: Eu
0: tô babaca.
3: Como é que tu fala?
0: Toma.
1: Quê?
0: Como toma. É que é, vai? Trai. É
3: que de boca cheia.
0: É que ele... Ele... Traí quem? Chegou, fui lá e traí ele. Dei ele no meio. E foi tua prima. Tu achou que não era? Foi. Só chinelo. Falei.
3: Vou continuar na família. Vou
0: mexer nas gavetas. Gosta da tua mãe? Agora vai se meter.
1: Porra. A próxima é a tua mãe.
0: Não, querido. Como assim, cara? Não, se ratear, vou todo mundo.
3: E teu sobrinho agora chinelo. É meu filhote.
4: Ele já falou aqui, cara. De um tempo pra cá, comecei a perceber que ela estava mais afastada. Acabei encontrando algumas conversas estranhas com o cara.
0: Ah, não, nego. Pô.
3: É que olhar o celular do outro é chinelagem.
1: Ah, é muito ruim,
4: cara. É, eu acho que aí já quebrou uma...
1: É isso. Por mais que tu não deva nada... Que nem parar em blitz. Claro. Por mais que tu não deva nada, tu fica nervoso, cara.
0: Claro, tem. O cara não tem que mexer, celular do outro não se mexe. Não se mexe, cara. Não se faz isso. Tu vai achar que não tem. Um oi do cara do gás, tu vai achar que ela tá te traindo.
1: É verdade.
0: É isso aí, é só o gás, né? E cara, às vezes é o gás. Isso
3: não,
0: aí,
3: fala. É normal, as pessoas dão em cima das nossas mulheres, normal.
0: Que isso?
3: Não,
0: vai te fuder. Se tu é corno, não, problema é teu. Se tu é corno,
1: não. É fácil falar, né?
0: Tá aí,
3: sim, ele é o cara que tá em cima das mulheres.
1: Isso. Tinha uma barbada falar isso agora nesse
3: normal,
1: momento.
3: É normal.
0: Não vem que não tem.
3: Tá no papel dela recusar. Tá no papel dela dizer que não.
1: É óbvio que sim, é óbvio que não.
3: É óbvio que não.
0: Mas as mulheres vão em cima de vocês, Nico. Claro que não.
3: Muito menos. Porque o homem que é mais chinelo. O homem dá em cima da mulher casada
0: também. Não, as mulheres estão chinelo também. Não,
3: mas o homem é mais.
1: Opa!
0: Estão andando em cima dos homens, na cara do
1: Ulisses. É mesmo?
0: Não estão nem aí se tu é casado, se tu mora na rua, elas te querem. Elas te querem. Querem porque os homens estão tudo frau. Só estão querendo meter e não querem dar prazer pra mulher. Estão errando. Tem que dar primeiro prazer pra mulher. Aprende uma coisinha comigo. Alejandro, aprende uma coisinha comigo. Primeiro elas. Ah,
1: mas eu já aprendi faz tempo.
0: Depois, é. Mas não é o que tô me dizendo aí na rua.
1: Que otário.
4: Ah, o Ivan hoje tá dando as
1: olhas. Aprende comigo. Labutando.
3: Labuta. Quem é que tá dizendo?
0: Não te interessa, o papo não é contigo. Aí, tu já veio na tua ignorância que tu dá em cima da mulher de nós. Já descobrimos isso aí.
2: Não, nem contou.
0: Tu dá em cima da.
2: Talarico, olha,
0: não,
2: talarico.
0: Eu sabia que tu fazia isso. Ah, tu fica aí, deixa desligo dando condição aí, ó. Aí, ah, se quer, ah, negócio aí, fala com a tua esposa, dando em cima da tua mulher. Cuida aí, mas daqui a pouco tu vai levar uma guampa, quanto menos esperar, vai dos bruxos.
2: Isso aí é cupim, come por dentro.
0: Tu tira pra mim.
1: Veio bem hoje. Veio, deu duas, as duas entrar lá dentro. 24 pra 7. Bota uma pra nós aí, Vini Moura.
3: Ó, eu vou contar pra vocês.
1: Mó.
3: Não é nem história. É só uma situação. Uma situação muito rápida.
1: Stagione.
3: O cara, ele ficou mais de uma semana nadando dentro de uma piscina. Presta atenção, Lelê.
1: Cara, ele tá olhando pra ti,
3: Tu só quis chamar atenção.
1: E realmente me pegou?
3: É, ele se perdeu. Fase. O cara ficou mais de uma semana nadando dentro de uma piscina. Tá. Ele saiu muito cansado e foi no médico. Ele foi no médico.
1: Tá.
3: Qual foi o diagnóstico?
1: Passou uma semana nadando dentro de uma piscina. Daí saiu e foi no médico. Qual é o diagnóstico? Mas ele foi no médico fazer o quê?
3: Ah, ele saiu muito cansado da
1: piscina. Ah, saiu cansado.
4: Porra, depois de uma semana, né?
1: Tá. É. Diagnóstico.
0: Isso aí nós temos que ser inteligente aqui.
4: A resposta deve ser uma bosta.
1: É óbvio.
0: Nós temos inteligente aqui, gente. Vamos
3: diagnóstico, Ivan.
0: O diagnóstico do quê?
3: Diagnóstico.
0: Eu é pedra no rio. Foi no médico, tá quase feliz. Senhor Pedro, um beijo pro senhor. Pedra no rio.
3: O cara ficou mais de uma semana nadando dentro de uma piscina. Saiu muito cansado e foi ao médico. E o médico deu o diagnóstico.
0: Qual é o diagnóstico?
3: Nada demais.
0: Que chapuletaço.
4: É boa. Gostei. Achei que vinha uma coisa nonsense total.
1: Assim. 22 para 7, tem um e-mail muito engraçadinho aqui. Eu gostaria de ler inteirinho para vocês. É longo? É longo.
3: Mas é legal.
1: Mas ele é legal. Sou mãe de um futuro integrante do programa Pretinho Básico.
3: A mãe do Natan mandou pra nós.
1: Olá, Pretinhos Básicos. Tenho em casa um adolescente de 14 anos, completamente contaminado pelo vírus do Pretinho Básico. O nome dele é Pablo e a situação já chegou a um nível de que ele só lava a louça do almoço, se estiver ouvindo o programa.
0: Tem que jantar cedo, então, né?
1: Ele escuta Atlântida todos os dias e não basta ouvir o Pretinho ao vivo, tem que ter replay.
3: Vamos, Pablo!
1: Ele conhece vocês, conhece as histórias, as piadas, os personagens e as figuras que aparecem no programa. Ama o Nego Velho, o Mestre, o Palhaço Maionese.
0: Muito obrigado.
1: E tantos outros personagens que eu, como mãe, confesso que já perdi a conta. Aqui em casa, às vezes, tenho a impressão de que existem mais pessoas morando conosco, porque ele vive contando histórias, as piadas, as gírias, os bordões, repetindo, e os personagens todos.
4: Será que ele é mais solteiro?
1: Mas a...
0: Um azulinho, até a hora do classificado passando...
1: Ele já tá amarelado.
0: Mas aí tu larga no classificado e ele volta.
1: Mas a coisa ficou séria quando ele começou a dizer: Mãe, quando eu crescer, eu quero ser locutor e trabalhar no Pretinho Básico. E sinceramente, eu acho que ele leva jeito, amigos. Ele adora inventar histórias, rimas, piadas e transformar qualquer assunto em alguma coisa engraçada. A criatividade dele é enorme, mas existe outro sonho que ele repete constantemente. Mãe, será que um dia eu posso ir lá conhecer os caras do Pretinho Básico?
3: Claro.
1: Quero ver como é lá de verdade. E eu sempre digo, filho, um dia a mamãe vai mandar um e-mail para eles contando o quanto tu gosta deste programa. E então, chegou o dia, mas não contei para ele. Como ele ouve e assiste todos os programas, vai ser uma surpresa. Oh. Ele só tem 14 anos, mas já fala sonhando em fazer parte desta famosa bancada.
3: Vem, Pablo!
1: Mas gostaria de perguntar com todo carinho se existiria alguma possibilidade de ele ir aí conhecer você vez visitar o local onde o programa acontece e acompanhar o Pretinho Básico. É claro que existe. É só mandar um e-mail para pretinhobásico@atlantida.com.br aos cuidados do Rafael Gomes. E se por uma dessas loucuras maravilhosas da vida existisse a possibilidade de ele participar de algum momento do programa, podem ter certeza que seria uma experiência que ele jamais esqueceria. Talvez vocês estejam ajudando a realizar o sonho de um futuro comunicador, locutor, contador de histórias, inventor de rimas e, quem sabe, futuro integrante do Pretinho da Atlântida. Sei que a rotina de vocês deve ser corrida e que recebem muitas mensagens, mas como mãe, eu precisava tentar. Porque às vezes um simples sim pode vir conhecer, pode virar uma memória para a vida inteira. Obrigada por fazerem parte da nossa rotina, pelas risadas e por alimentarem esse sonho tão bonito de trabalhar com comunicação. Ele cresceu ouvindo comigo o Pretinho Básico. E fica aqui o aviso, se daqui a alguns anos aparecer um novo integrante dizendo que tudo começou porque a mãe mandou um e-mail pro programa, vocês já sabem quem é. Com muito carinho, Michele Oliveira, mãe do Pablo, de 14 anos, fã oficial, ouvinte profissional e futuro candidato a integrante do Pretinho Básico.
0: Pô, amigo,
1: que legal, amigo, cara, pô, que legal.
3: Todos nós temos uma mãe que poderia mandar esse e-mail.
1: Exatamente.
3: É isso, a nossa mãe mandaria esse e-mail, cara.
1: Exatamente. Agora claro, tu vê, ele falou claro muito.
3: É uma mãe querendo realizar o sonho do filho.
1: É isso aí, cara. Amigo, é isso aí.
3: Pode vir, Pablo. Pode vir nos visitar.
1: Que vivem os pais, né? Pra tentar realizar o sonho dos filhos.
0: Mas faz rádio por hobby, Pablo.
1: Que foi,
3: é, faz outra profissão.
0: É, não, não faz rádio só por hobby. Não vai, não pega pra trabalho rádio, não.
1: É, não, lembrando, é o rádio e mais algumas coisinhas por fora.
0: Não, não, tem que ter um por fora.
3: Tem que ser comediante, tem que ser DJ.
0: Exato. Nego, o importante é tu fazer teu trabalho com honestidade, nego. E acordar todo dia com brilho no olho.
1: É verdade, joia.
3: Pablo, pede pra mãe mandar um e-mail que a gente combina uma visita aqui pra tu assistir o Pretinho
0: Básico. Isso aí, recebemos você e sua mamãe.
1: É,
0: peraí, nego.
1: Não.
0: Ah, não, peraí.
3: Ah, não, quando era eu pedir amarelo.
0: Não, amarelinho, nego. Não, não, não.
4: A gente
0: não
4: marca com ele um dia que, pô.
0: Que vem ele com a mamãe.
4: Não, e que o Rafinha esteja aqui, porque
3: ele
4: certamente
3: possa vir com o pai dele.
4: Ai, que certamente ele vai querer conhecer o mestre.
0: Tem essa informação no e-mail.
1: Recebemos você e sua mamãe.
0: O dia que eu falei da mana, tu pediu
1: cara,
0: amarelo
1: que cachorro,
0: pra mim.
1: Cara.
3: Ah, não, mamãe, foi foda.
1: Não, muito não, foda. Não,
4: meu, a cara não, dele,
1: vocês
4: cara
1: se perdem.
4: Bato, é louco.
0: Vocês quem, né?
4: Mas eu sou chegado.
1: Que a tua mana
4: e
1: a mãe e outro.
3: Mamãe, mamãe.
0: Eu gosto de mulheres.
1: Mas passa pela tua cabeça em algum momento.
3: Que foi paranormal?
1: Que a.
4: Ah, porque daí não.
0: Eu gosto de cicatriz.
4: É, não tem a cicatriz, né? Não, não.
1: Passa tá pela tua cabeça em algum momento que a Michele Oliveira, mãe do Pablo, pode ser casada?
0: Mas eu saio com casais. Maionese, tem uma vantagem. Tu é o cara da criança.
1: Qual é a vantagem, maionese?
0: Ah, se eu falar no mar, tu vai me expulsar.
1: Não vou.
0: Não vai?
1: Não.
0: Ao cu de alguém eu vou comer.
3: Ah, não, não, não.
0: Ah, não, não, não, não, não.
3: Ah, não, não. O Rafa Gomes somou por muito menos.
0: Ah, tu prometeu
1: vai,
0: não
1: azulzinho
0: expulsar.
3: Ele não expulsou.
1: Não,
3: ele não expulsou,
1: não,
3: ele só suspendeu.
1: Vai, fora. Vai, vai, vai, vai, vai, vai, vai. Não enreda.
4: Não, não, não.
1: Não enreda, senão já vai ficar.
3: Não, não, não. Sabe que tu mereceu
1: um. Ah, pelo amor de Deus, cara.
3: A cara
1: mas em algum momento vocês têm que imaginar que tem que ter limite.
4: É, cara. Tem carrinho com os dois pés, cara.
1: Tem que ter limite.
4: Vamos assim, cara.
1: Agora o que que acontece? Ficamos desfalcados pela esquerda aqui.
0: Pela direita, né?
1: É, tu é. Quem olha de frente é a esquerda.
3: Mas tá nós três pra nós é direita.
0: E quem escuta no rádio?
1: Quem escuta no rádio não tá sabendo, não tá vendo.
3: Que depende, loucura, o estéreo, né? Pode ser, ó, a esquerda, agora é a direita.
1: Não é, cara. Quem tá...
0: Que mangolão, cara.
3: Que mangolão.
1: Ai, meu Deus do céu. O que mais aí, Lelê?
4: Ai, cara, o que, que nós temos aqui?
3: Tá
4: deixa
3: cansado,
4: eu ver.
3: Lelê. Lelê, eu cansou.
1: Coisa boa esse programa, né, guri, cara? Lelê? É legal esse programa. Agora falando sério com vocês, é legal esse programa até mesmo pra nós, né? Porque a gente tem um monte de coisa que nos irrita, que nos incomoda, que nos tira a vontade. Aí a gente entra aqui 6 da tarde, 1 da tarde, esquece tudo por 1 hora, né, cara? É
3: falei
1: muito legal
3: hoje
1: isso. É muito legal isso, cara.
0: Eu
1: muito
0: tô
1: legal.
0: Tendo um dia
1: 20! Toda a alegria que a gente perde fora do estúdio, a gente conquista no estúdio de volta, né, cara?
3: Ah, mas eu fui muito feliz almoçando contigo hoje, Alexandre.
1: Não, mas daí a gente tava fora da empresa.
3: É, mas tava fora do estúdio.
0: É verdade.
4: 22 horas do dia 31 de agosto, ou seja, ontem à noite. E eu aqui ouvindo no Spotify o programa das 13, até que me sinto obrigado a escrever esse e-mail. Sobre o e-mail lido pelo Fetter a respeito dos comentários nos anúncios, carros com quilometragens altas, caminhoneiro novo, quanto mimimi. O programa é de humor, Os comentários em cima dos destaques, as brincadeiras com os anúncios e toda essa descontração são justamente o que deixa o programa mais leve, engraçado e diferente. Quer seriedade? Vai na Rádio Gaúcha. Que, diga-se de passagem, faz isso com excelência.
1: Mais ou menos também, né? Agora, eles querem ser entretenimento, né?
4: Entretenimento.
1: Quer ser entretenimento.
4: Só pra concluir, Vini, te ouvi no programa das 18. Não conseguiu contar uma piada sequer. Maneira no camarão, irmão.
1: Eu?
4: É o ouvinte.
1: Tá, Vini, é tu, né?
3: Ah, isso aí eu não sei quando ele tá falando.
1: Não, agora eu queria só fazer um outro comentário sobre isso. É que assim, cara, o Pretinho Básico, há 20 anos nós estamos aqui fazendo este programa duas vezes por dia, 10 vezes por semana. O combinado do Pretinho Básico é jamais agredir alguém, ofender alguém, diminuir alguém, promover bullying sobre alguém.
4: Tô me errando.
1: Quando a gente faz isso, a gente tá errando.
4: Às vezes, acabou de ter uma expulsão aqui, um cartão azul.
1: Vou dar um exemplo à nossa ouvinte Marília, de Caxias do Sul. Marília. Ela fala exatamente sobre isso. Ao mesmo tempo que escrevo este e-mail, estou ouvindo os últimos minutos do Pretinho das 13 do dia 31 de 8, ontem. O e-mail da ouvinte do Tocantins me encorajou a escrever e contribuir com o debate sobre as coisas que vocês falam para os ouvintes que não soam muito bem. Alguns programas atrás, um ouvinte mandou uma foto do seu gatinho para o quadro do Pretinho Básico. O gatinho amarelo era lindo e o ouvinte ainda teve o carinho de mandar uma foto evidenciando que assiste vocês pelo YouTube na TV. Tudo seria muito fofo se não fosse o fato de vocês falarem apenas do rec do rapaz e adjetivá-lo da pior forma possível.
3: Não.
1: O aqui.
3: Vocês não.
1: Vocês.
4: Vocês. Vocês não.
1: Vocês não. Rafinha Menegasso.
3: Ele critica o sofá da pessoa.
1: Ele critica tudo, ele julga tudo. É. Porque diz, se protege, se defende atrás da máxima de que todo mundo julga ele. Mas ninguém tem acesso ao sofá rasgado da tua sala, Rafinha.
4: Que não é rasgado.
1: Ninguém tem acesso ao colchão mofo da praia.
4: É, tá. O colchão daqui tá mofado também.
1: Então, acho legal a gente ter um pouco de empatia. Guris, saiam da bolha de vocês. O PB tá virando o pânico de antigamente e aqui eu me ofendo. Aqui eu me ofendo porque eu era o primeiro a dizer: nós jamais viraremos o pânico de antigamente.
4: Não pode.
1: Que os caras zoavam do ser humano. Vocês lembram disso?
4: Sim.
0: Eu lembro.
1: Nós não vamos fazer isso aqui.
0: É o fim, né?
1: Onde a única fonte de humor era depreciar o ser humano. Ela escreve o que eu acabei de dizer aqui. Este episódio me fez lembrar da participação do Piangers nos programas dos 15 anos, onde ele falou que se arrependia de algumas falas e que uma piada só é boa quando todos riem dela.
4: Exatamente.
1: Reflitam, se alguém fora dessa mesa se sentir ofendido, constrangido ou triste com os comentários de vocês, será que ele deveria continuar sendo repetido? Gosto muito de vocês, por isso vos escrevo. Um forte abraço da Marília, de Caxias do Sul.
4: Vos escrevo.
1: Né? É diferenciado. Agora, eu tô fechado com a Marília.
4: Eu tô
1: fechadaço com a Marília.
0: Eu tô com a Marília.
1: Eu acho muito deselegante quando o Rafinha faz isso.
4: Isso, eu também.
1: Critica o carro das pessoas, critica o sofá, o rec, o tapete, o apartamento,
3: vai
1: a casa.
3: Vai gostar do carro de hoje, então.
0: Não, criticar carro.
1: Cara, sabe o que eu gosto do carro dos classificados?
3: Confia em mim.
1: Quando ele vende.
3: Só confia em mim.
1: Quando o nosso ouvinte consegue atingir o objetivo dele aqui no programa.
4: Vai vender.
1: Mas depende,
4: Alexandre,
1: muito do e-mail
4: é uma... que o ouvinte faz.
1: Bom, né? Depende, é verdade.
3: Alexandre, bota a vinheta que é uma raridade.
1: É uma raridade? Então tá, então vamos lá.
3: Confia.
1: Vamos botar a vinheta e vamos fazer os classificados do Pretinho para os amigos do vinho JP, o vinho preferido do Sul, o vinho de mesa mais lembrado pelos gaúchos. 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
3: Presta atenção.
1: Manda aí então.
3: Desde jovem alimentei o meu sonho de ter um Mercedes-Benz. Coupé Sport, 8 cilindros.
1: Placa preta.
3: Meu ano,
4: Deus do céu, cara.
3: 1975.
1: Coisa linda isso
3: o
1: aí.
3: O tempo passou. Casei, tive filho, separei, namorei de novo. E aos 60 anos, ainda não havia realizado o sonho da Mercedona. Eis que, no meu aniversário de 66 anos, os meus filhos me presentearam com a Mercedona dos meus sonhos.
1: Bah.
3: Sem dúvida, Foi o melhor presente da minha vida, pretinhos. Anos se passaram, eu usei minha querida Mercedes e surge um novo sonho. Reformar a minha casa em Dois Irmãos.
1: Olha aí, ó.
3: Para lá morar com a minha namorada. Um relacionamento que já dura 16 anos.
1: Pô, que legal, não, cara.
3: Por isso... O que, que foi?
4: Não, não vem. Não, peraí, deixa eu só fazer uma conta. Ele tá com 66 e ele ganhou a Mercedes.
3: Com 60 ele ganhou a Mercedes, não foi?
0: Você é presente dos filhos.
4: Não.
1: 66.
3: Aos 60.
4: E ele tá...
3: Aos 60.
4: 66. E
1: porra!
4: E faz quantos anos isso?
1: Não, foi a
4: pouco. Consegue ler o troço aí sem errar uma vez?
0: É. Pô, peraí, desculpa, né? Que grosseria, né?
4: Foi grosseiro.
0: Não, peraí, desculpa. Só um pouquinho. É,
1: eu tô brincando.
0: Só que rica nave, hein?
3: Só tem graça quando todos riem.
4: Ah, voltou. Voltou.
0: Que rica nave. Que rica.
1: Bah, foi muito cretino agora.
0: Pô, Diego, agora tu veio.
4: Não, é que me chamou a atenção que o fato assim, ó. Ele ganhou a Mercedes no Versace de 66. Então, ele já tá um tempo com ela. Então, ele deve estar ali pelos 70.
1: Assim.
4: E ele tá com uma namorada há 16 anos. É. Tu começou com 54. Que legal.
1: Legal,
3: assim, muito legal. Lelê, a Mercedona tá em forma pra realizar o sonho de outro alguém que a esteja desejando.
4: A gente tá vendo.
0: Quanto ele quer no chão?
3: A Mercedona tá em Novo Hamburgo e pronta pra passear no valor de...
4: De?
3: 90 mil reais.
0: Tá barato. Placa preta, aí, tá barato. Isso é relíquia.
1: É uma Mercedes. Se comprar a Mercedona... 450 SLC.
0: Isso é bom pra quem tem posto de gasolina.
3: Se comprar a Mercedona e dizer que comprou após ouvir a história no Pretinho, ganhou um saboroso almoço em Dois Irmãos.
1: 165 mil quilômetros, quanto que ele tá pedindo?
3: 90 mil.
0: Isso aí faz taca-taca.
4: Câmbio automático ou manual, né?
0: É direção hidráulica.
3: É óbvio que é manual, né?
1: Isso é queixo de... Não, é automático.
3: É sério?
4: É automático, apareceu ali o
3: sério,
4: câmbio.
3: Sério, câmbio automático, automático. 75?
0: Tu já...
3: Mercedes, eu fui pego, cara, de surpresa agora. Parabéns, cara. Parabéns.
4: Galera da live, bota na outra imagem ali, por gentileza, ali que aparece o... Não! Aí, ó.
1: Aí não dá pra ver.
0: Esse é um banco.
4: Não é essa aí que dá pra ver o automático ali? Não é automático?
3: Meu nome é Sérgio, o e-mail é mercedona10@gmail.com.
1: Boa, hein? Vai vender. mercedona10@gmail.com.
3: E bota bem,
1: muito bom. Vamos fazer um rápido show de intervalo. A gente, o que houve, maionese? O que tu quer? Não
0: enreda.
1: Não, enreda.
0: Maionese!
1: Foi mal ali, foi mal. Foi mal demais ali. Mal demais.
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33: Estamos de volta, 7 da noite, com o Pretinho Básico para encaminhar essa noite de terça-feira. Vamos fazer a votação, a escolha do craque do episódio. Pode sair votando, Lelê.
34: Ah, eu vou votar no mesmo com a expulsão. Né, o... Ah, não, foi o maionese que foi expulso, né?
33: Foi maionese.
34: Ah, não, desculpa. Não é o maionese, vou votar no azul.
35: Foi o azul.
36: Muito obrigado, meu irmão.
34: Porque o Ivan hoje falou duas coisas muito interessantes sobre relacionamentos, né? Sobre o Labutan, né?
36: Que não se perde, se conquista o Labutan.
34: E qual foi a tua segunda dica?
36: Não mexe no telefone. Não mexe no telefone.
34: Não, mas teve uma outra dica que tu falou. Eu vou te falar, vou te dar barbado.
36: Vou te ensinar uma coisa.
33: Ah, o bônus assistivo.
36: Coro, todo coro é exigitivo.
33: Isso,
36: se tu assistiu. Começar a sentir, tem coisa,
33: tem. E tu vai votar em quem, Ivan?
36: Olha, eu vou votar hoje na pessoa do meu irmão, Clayton Patrício.
34: Obrigado, nego.
33: Clayton Patrício.
36: Vou votar no Clayton, que...
33: Conhecido como Joia Rara.
36: Votar no Joia Rara. Ó, teu carro disparou lá. Aparou agora. O Joia Rara.
33: Joia Rara. Joia Rara vota em quem?
36: Votar no Ivan. No
33: Ivan. Ivan.
36: Isso aí.
33: Vai trocar voto. Tá bem. Trocar, né, dois votos pro Ivan, um voto pro Joia Rara. Rafael Gomes.
37: Ah, eu vou estar no Joia Rara, que me ensinou que a Mercedes 1975 tem câmbio automático.
33: Certo.
37: Eu não sabia, peço desculpa.
36: Posso estar errado, né?
33: Certo.
36: Não, te ensinou
33: errado. Posso estar errado.
36: Ensinou por ele, ele acha, deduz.
37: Ah, não, só um pouquinho. Ele, não, aliás, ele cagou uma lei, cagou uma regra.
33: Vamos fazer o seguinte.
37: E me tirou pro otário.
33: Vamos confirmar.
37: Eu pedi desculpa agora. E falei, não, então tá.
36: Ai, que eu brilho, que eu tive que tu me tirou pra trouxa.
37: Não, mas eu te cumprimentei. Eu te dei a razão. Eu dei o braço a torcer.
36: Eu não sei ter razão.
37: É, eu te dei o braço a torcer.
36: Não, mas baita nome de banda de pagode, eu não sei ter razão.
37: Eu não sei ter razão, mas é que o Alexandre veio comigo e eu cresci, né?
36: Sim, mas o Alexandre pode.
37: E aí, agora o Alexandre não teve certeza.
36: Tá no dele, né, nego?
37: Não, tá no teu.
36: Tá no dele.
37: Não, tá no teu.
33: Automático hidráulico de 3 velocidades.
36: Eu falei, nego!
37: Para, tu não tinha certeza mesmo?
36: Eu falei!
33: Fechou, combinou?
36: É isso.
33: Bateu certinho.
37: Não, eu vou votar no Lelê, então.
36: Não.
33: Lelê. Vota no Lelê.
36: Foi traíra, nego.
37: Tá bem. Não, para esse papelão que ele acabou de dizer. Tá,
33: então o Ivan tem 2 votos, o Joia Rara tem 1 voto, o Lelê tem 1 voto, meu voto também é no Lelê. E assim a gente encerra o programa de hoje com Leandro Bortolatti como craque do episódio.
36: Não ganhei. Quem te riu?
33: Não ganhou, infelizmente. Poxa, não ganhou. Ficou pra amanhã. Amanhã tem mais uma chance. Amanhã, 1 da tarde, vamos estar aqui com a nossa audiência. Muito obrigado pela sua parceria. Um abraço. Uma grande noite de terça-feira. Um abraço e até lá. O que houve? O que houve?
36: Amanhã não vem.
33: Por que tu não vem amanhã?
37: Já ia puxar um assunto.
36: Posso?
37: O Ivan, sem falar, apontou pro pulso e disse: não, já deu uma hora.
33: Qual assunto? Não, qual assunto?
36: Amanhã não vem, isso aí.
33: Não, por que tu não vem?
36: Vigo! É meu direito trabalhista.
33: Qual? Direito trabalhista o quê?
36: Tu não trabalha aqui, cara.
37: É quarta,
36: eu trabalho, eu não venho, nego. Tem que treinar o quinta.
33: Mas quem é o teu chefe aqui?
36: Não, para o Grenal é quinta, cara. Eu nem sei, nego, eu me mando.
33: Put... te manda?
34: Eu não, até porque isso aí não tá sendo muita referência.
36: Aí isso é o problema. Gente. Por isso que eu quero. Viu? Por isso que eu voto no Lelê.
33: Caramba.
36: Meu voto no intervalo.
33: Boa noite, até amanhã, tchau.
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1: Muito bem, 7:09, início de noite desta terça-feira. Começamos setembro, 1º de setembro de 2026. Depois do Pretinho Básico, retomamos e vamos com a tradicional trilha sonora para tornar agradável os momentos que temos daqui para frente. Divididos entre o Mr. P na rede e o Pijama. E tudo isso, é claro, ali naquele breve intervalo da Voz do Brasil. Portanto, até às 9, aqui a gente faz uma mescla de canções consagradas, clássicas e algumas novidades que surgem que são necessárias. E a partir das 10, aí somente aquelas tradicionais da história do pijama. Sugestões, arroba Everton Cunha P no Instagram ou pelo WhatsApp 489-9188-1009. Seja muito bem-vindo. Estamos para todo o estado, todas as emissoras da Rede Atlântica em Santa Catarina, também valendo pelo aplicativo. Partimos para a primeira canção. Tudo começa com Adele.

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0: acho demais. Emperor of the Sun, Balkan the Twin. Ainda ouvemos CPM 22, Não Se Viver Sem Ter Você, Kings of Leon e Lagoon. Seguimos na Atlântida, 5 para as 8, boa noite de terça-feira.
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4: Atlântida, da Rádio das Nossas Vidas, Morgan Wallen, 8 e 9.

0: Ouvimos Benson Boone encerrando esta meia hora. Foo Fighters, Sugar Ray, Imagine Dragons, Skank, Morgan Wallen fizeram parte.
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0: 8:30, já voltamos.
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0: 22 para as 9. Temos tempo ainda.

0: Muito bem, seu Bruno Mars. Muito obrigado, All My Soul. E antes, Somber, que é belíssima essa música do Somber. Estamos encerrando o Mr. P na Rede, vem a Voz do Brasil e nos reencontramos por aqui às 10 da noite com o Pijama. Lembrando, sábado. Sábado, este sábado em Blumenau, no Porão Comedy, faço meu stand-up, convite feito. Porão Comedy, sábado agora, a vida de Pi, minha trajetória, momentos divertidos. Vamos estar juntos numa bela noite de sábado. Ok, convite feito. E nos reencontramos daqui a pouco a partir das 10 aqui na Atlântida.
1: P.
0: Opa!
2: Que a sequência da noite contemple as suas expectativas positivas. 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Aí está.
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5: E olha só a dúvida da Suelen. Doutor, quando eu me sento no computador para trabalhar, acabo ficando curvada. Isso pode ter alguma consequência para minha saúde? Suelen, pode sim. Além das consequências ortopédicas, dor, desconforto, sobrecargas, que podem eventualmente comprometer a sua saúde, um novo estudo da Universidade McGill, no Canadá, mostra que a postura corporal também pode influenciar, sutilmente, é verdade, mas pode influenciar tanto no estado emocional quanto na capacidade de tomar decisões. Em um estudo de laboratório, os participantes que estavam sentados de uma forma ereta relataram sentimentos mais positivos e tiveram um desempenho melhor em tarefas envolvendo risco e recompensa em comparação àqueles que ficaram encurvados. Ou seja, a postura com que você se senta no seu ambiente de trabalho, no seu dia a dia, poderia ter um impacto tanto na sua saúde ortopédica como também na tomada de decisões. É um estudo pequeno, mas ele mostra o poder da ergonomia, o quanto é importante você ter uma posição de trabalho adequada. Dúvidas? Escreve pra gente no @ Jairo Bauer Oficial.
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0: 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As notícias do governo federal que movimentaram o país no dia de hoje.
1: Olá, boa noite.
2: Boa noite para você que nos acompanha em todo o país.
1: Terça-feira, 1º de setembro de 2026.
2: E vamos aos destaques do dia.
1: Economia brasileira.
2: PIB cresce 0,5% no segundo trimestre do ano.
1: Aumento foi impulsionado pela agropecuária. Márcia Fernandes.
3: O principal crescimento foi impulsionado pelo desempenho da pecuária e da produção de alimentos como café e soja.
2: Mudança no calendário. Começa hoje a escolha do Simples Nacional para o ano que vem.
1: Pequenas empresas têm até 30 de setembro para escolher novo modelo da reforma tributária. Cleide Lopes.
4: Elas poderão optar como irão recolher o imposto sobre bens e serviços e a contribuição sobre bens e serviços.
2: Campanha alerta passageiros sobre consequências de atos de indisciplina em voos e aeroportos.
1: E vamos falar também dos direitos dos viajantes.
2: ANAC Passageiros recebe relatos contra empresas aéreas. Yuri Sherman, gerente da agência, destaca o serviço.
5: É muito importante a gente estimular a utilização da nossa plataforma como uma alternativa mais rápida, mais célere e mais resolutiva até do que o Poder Judiciário.
1: E hoje na apresentação da Voz do Brasil, Luciana Vasconcelos e Luciano Seixas.
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1: O governo reuniu especialistas e gestores para discutir os efeitos das apostas online, nas chamadas bets, na vida dos brasileiros.
2: A ideia é fornecer subsídios para novas medidas na regulamentação do setor.
1: Participaram da primeira reunião entidades ligadas à saúde, indústria, comércio, setor artístico e cultural e crianças e adolescentes.
6: Um dos tópicos foi o impacto das bets na saúde brasileira. A regulamentação da propaganda foi elencada como alternativa a este problema. O ministro da Saúde, Alexandre Padilha, classificou o vício em jogos online como um problema de saúde pública e destacou que o Sistema Único de Saúde oferece atendimento online para ludopatas.
7: Quando a pessoa entra no meu SUS digital, solicita a consulta e começar o plano terapêutico, tem um conjunto de psicólogos e psicólogas que vão atender essa pessoa, pelo menos 10 consultas, depois você pode renovar esse plano para mais 10 consultas, pode continuar a consulta.
6: Leandro Domingos Teixeira, vice-presidente financeiro da Confederação de Bens, Serviços e Turismo, CNC, destacou o impacto das bets sobre o comércio brasileiro e defendeu tributação e limitação do número de plataformas no país.
8: Defendemos uma rigorosa fiscalização sobre os jogos online, ampliando a tributação incidente, já que a atividade que exerce são nocivas.